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0: Boemia, Teodoro e Sampaio. Eu mandei pro José Paiva, ele já retornou na hora aqui, ó. Quer ver? Vamos ouvi-lo.
1: Ei, Marcelo, esse modão aí lembra quando eu tô lá no rancho, lá pescando e tomando uns 10 centavos.
0: O Luiz Roda, eita modão, nota mil, hein? Pois é. Ó, o nosso querido cantor. O cantor tava com a Samanta, né? Lá no Edelso. Boa noite, querido. Boa noite. É, o cantor é isso aí, bicho. Creuza com R. Boa noite, Marcelo. Abençoada semana. Cheguei agora. Estava trabalhando. Estou na escuta. Ô, minha querida, tem bastante Zezé, hein? Até o Miguel Meca tá pedindo aqui. Cadê o Miguel? Aqui, ó. Tá pedindo aquela que a minha prima Maria Olívia gosta.
2: Ô, Marcelo, estamos aqui no quintal do Miguel Meca. Tá aqui eu, Clebinho. Estamos aqui também. E muitos outros, né? Vamos lá. O Nenê tá ouvindo você aí, o Nenê pintor, lá na casa dele.
0: Alô, Nenê.
2: Nós estamos aqui no quintal. Manda pra gente aquela música que a gente gosta muito. É Dois Corações e Uma História, né? Sei que você gosta também, né? Um abraço, hein? Uma boa noite. DBC FM, Rádio Carinho.
0: Rádio Amor. Obrigado, meu querido. Luzia Ribeiro, direto de Santo André. Boa noite, minha querida. Fala comigo.
3: Boa noite, meu querido. Ótimo trabalho. Que Deus te abençoe grandemente. Por favor, toca para nós Toalha Branca. Obrigado, DBC FM, Rádio Carinho.
0: Rádio Amor. Deixa comigo, depois a gente manda. Ok. A Clau, fala Clau.
4: Oi, Marcelo, Renato, boa noite, tudo bom? Aqui é Claudiana de Sorocaba, passando para desejar uma boa noite a todos. E uma boa noite especial para o meu marido, Marcelo Cardoso. Amor, tenha uma boa noite e com Deus. Deus te abençoe muito, tá? Te amo. Você sabe que isso é minha vida, né? Eu vou pedir uma música. A Carta. Oferecer para todos. Boa noite, DBC Rádio Carinho.
0: Rádio Amor, obrigado, minha querida. Aqui, boa noite, Marcelo, Renato. Manda um alô aí pro Texas Patrimônio. A Mauri, estou em Santo Antônio do Araquanga. Araquanga, louco. Abraço, meu querido. Maria Aparecida agradecendo ali. Maria Conceição com a gente também. Ela é do Pacaembu. E ela quer ouvir a música Carta Fechada. Não sei quem canta. Carta Fechada? É isso? Carta Fechada? Deixe-me ver aqui se eu tenho esse trem. Eu acho que eu não tenho esse trem, não. Sou. Ou tem? Carta Fechada? Param, param. O que tem? Tem porta fechada, mão fechada, gaiola fechada, rock da casa fechada, porta fechada, carta fechada, não tem não, viu? Vê direitinho o nome da moda aí, de repente é outro, hein? Adriano Verdetti, boa noite, meu querido. Cadê você?
5: Boa noite, amigo Marcelo, Renato, beleza?
0: Beleza.
5: O Marcelão, bora hoje aí de Saudade Bandida, Zezé e Luciano.
0: Olha aí.
5: Tamo junto na escuta, hein, fi? DBC FM, Rádio Carinho.
0: Rádio Amor. Eu mandei um alô pra Creuza com R, não mandei um abraço pro Marcelão, né? Ô Marcelão, meu xará. A Cida agradecendo ali. Célia Arruda. Bom dia, Marcelo querido. Bom dia, Célia. Márcia Aragão com a gente também. A Roberta.
6: Oi, Marcelo. Boa noite, Marcelo. Marcelo, tá tudo bem com você, Marcelo?
0: Graças a Deus.
6: Espero que tá tudo bem, né? Graças a Deus, né? Tô curtindo você faz tempo, Marcelo. Já tô com a Amado Batista, né? Tô curtindo aqui, tá? Só modão, hein, Marcelo? Os ouvintes só pedem música boa, hein? Com fé, paz e amor. DBC Rádio Carinho.
0: Rádio Amor. Obrigado, Robertinha. José Valentim, nosso boiadeiro. Boa noite, meu amigo Marcelo. Essa moda é um modão. Deixe-me, acho que foi a boemia, né? Muito bem. O meu amigo... Deixa eu ver, a Célia mandou aqui. Desculpa, amado, escrevi errado. Ah, imagina. Ô, Célia, imagina. Dá pra entender, viu? Beijão, brigadu. E eu quero mandar aqui um alô pro meu querido Trajano, né? O Trajano, ele tem amizade aí com a galera, né? E aí ele mandou, ele pediu para os meninos mandarem um recado pra gente aqui. Então eu vou compartilhar com vocês o recado, né? Do Renê e do Adriano, ok? O Renê, né? E o Adriano estão juntos aí num trabalho. Opa! E a gente vai ouvir então a música Agonia com eles, mas antes vamos ouvir aqui o recado que eles mandaram. Obrigado, viu, Trajano? Trajano César, o sobrinho da dona Nena Santa Rosa, né? Mas antes aí, tá chegando aqui também, quem que é aqui, Marcelo? Não sei, solta aí pra gente ver quem que é.
7: O meu amigo...
8: Ô, Marcelo Renato, boa noite, boa noite, boa noite,
7: desculpa,
8: Marcelão.
7: Errado, ah,
8: se for possível aí,
7: imagina,
8: toca pra nós aí, um modão chique.
7: Obrigado.
8: Porto e... Solidão, na hora que der, você manda pra nós. É o Elitinho da Andorinha, a caminho da Casa da Felicidade, que é meu lar docilar.
0: Eita, nós.
8: Tô passando por cá agora, hein? Daqui a pipoca eu passo na frente da rádio aí. Então, já tô pertinho, pertinho, pertinho. Mais uma curva, né? Já tô chegando aí. Tá bom, Marcelão, meu amigo. Uma boa noite a todos aí. E tudo de bom. Rádio Carinho.
0: Rádio Amor, meu querido Wellingtinho, você vai ouvir aí antes de chegar em Araraquara a sua música, hein? E vou tocar a original que eu tenho aqui com o Gessé, viu? Ei, grande Gessé. O carro que o Gessé sofreu acidente, eu tinha um igual, depois de muitos, muitos, muitos anos, né? Um XR3 prata. Aquele tava maquiado, meu, hein? Fui enganado. Mas era bonito quando eu tava maquiado. Quando saiu a maquiagem, aí já perdi a vontade. E depois que eu fui conferir algumas imagens do acidente do Gessé, que eu vi que o carro era igual. Aqui é a nossa querida Sandrinha.
9: Boa noite, Marcelo Renato.
0: Boa noite.
9: Aqui é a Sandrinha de Jacobucci. Toca pra nós, Eduardo Costa. Me apaixonei. Eu oferei especialmente pra você e pra toda a galerinha que tá na escuta. Beijão. Fica com Deus. DBC FM, Rádio Carinho.
0: Rádio Amor.
9: E vamos juntinhos até a uma. Beijão no seu coração.
0: Obrigado, olha lá o Elitinho, meu querido, capital interior, olha lá, o homem já passou aqui em frente, ó, eita nós, ó, daqui a pouquinho, hein, eu vou tocar agora o René e o Adriano, logo em seguida Porto Solidão e Menina Veneno, tá bom? O Adriano Tchunai também com a gente, boa noite, MR, tô na área, hein, tá na área, se derrubar é pênalti, se bobear é gol, né? Paulo Mariolo, fala, Paulo.
10: Boa noite, Marcelo, tudo boa, bem, meu
0: amigo?
10: Tamo junto, hein?
0: Opa.
10: Uma boa semana. Passando também pra pedir pra você, com Bruno e Marrone, Bijuteria.
0: Param, param.
10: DBC Rádio Carinho.
0: Rádio Amor.
10: Poser.
0: Poser. Vambora, então. Cadê o recado do Renê e do Adriano aí pra nós? Vamos lá. Obrigado, Trajano.
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0: Abraço, galerinha. Sucesso. Renê e Adriano, que agonia.

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1: Quero mandar um alô aqui para Maria Conceição do Pacaembu. E tem a música com o mesmo nome, eu não sei se é a mesma, viu, minha querida? Não tem aqui, mas existe com Lourenço e Lorival, também carta fechada, viu? Ah, muito bem. O Zé Roberto agradecendo, ele que pediu Menina Veneno. O Fino de Américo também gostou de ouvir, ok. O Rogério quer ouvir Extreme nas Internacionais, essa aí eu tenho. Maria do Araci quer ouvir o quê? Com a música Noite Colorida. Ela manda para Leia e todos do Araci. Ok, ok, ok. E o Elintinho, gostou de ouvir o Gessé ou não?
2: Eita, Marcelão, da Rádio Carinho, Rádio Amor. Obrigado, obrigado, obrigado.
1: Boa grega, meu querido. Que Deus abençoe aí. Firmeza com São Cristóvão no volante aí, hein? Ok, e aqui quem é, Marcelo? Esse é o Zetinho Xalabadi.
3: Boa noite, Marcelo. Tudo bem?
1: Graças a Deus.
3: O programa tá show de bola, hein?
1: Obrigado.
3: Xalabadi. Badi Xalá. Pega aí um de Paulo e Paulino.
1: Opa.
3: Eu disse não. Esse tem aí, ajeita pra nós. Oferece lá pra galerinha que curte seu programa lá. Fino de Américo, Bar do Normano, Tuta. Ah, uns tratoristas lá da usina Santa Cruz do Bagaço lá, o Lorival, o Pinga. Ah, o Rick Baba. Dá um salve pra eles também. Beleza, Marcelo? Tudo de bom. DBC FM, Rádio Carinho.
1: Rádio Amor. Eu disse não, eu tenho com Chico Rei Paraná e do Duque da Alvan. É o que eu tenho, não sei se é a mesma, hein, Zetinho? É? A Cida vai pesquisar pra gente. Eu disse não. Chico Rei Paraná, do Duque da Uvan, ele pediu com de Paulo e Paulino. E agora, hein? Param, param, param. É. Não, mas eu não tenho com Lourenço Lorival, minha querida. Eu falei que a música existe, só que eu não tenho aqui. É. Agora há pouco o Mi mandou um alô pro nosso querido Sebastião Flores, o Mi lá da Sucatas e Usados, nosso querido Mi. E aí eu mandei pro Sebastião o seu áudio, e ele mandou um áudio aqui. Vamos ouvir o que ele está falando aqui.
4: Ô, Marcelão, obrigado, viu? Manda um abraço também pro...
1: É o Mi.
4: Pro Mi.
1: Uhum.
4: E a gente boa.
1: Eita, é,
4: Santa Feliz, a gente boa.
1: Uhum.
4: Um abraço, Marcelo. Obrigadão, hein?
1: Valeu, meu querido. Natanael, Ribeirão Bonito. Boa noite. Boa noite, Natanael. Ok? O que foi, Sandrinha? O que foi?
5: Oi, MR. É a Sandrinha de novo. Estou na frente de 30 paletes de cerveja. Estou lembrando de você, sabia?
1: O que eu tenho a ver com cerveja? Nem beber eu bebo, não bebo mais. É impossível, né, Marcelo, beber mais. Muito bem, quem tá com a gente aqui, deixe-me ver. Ok, muito bem. Maria Conceição, Sandrinha, o Ferrari tá com a gente também. Tô na escuta, hein? A Dona Gi está adorando as músicas. Ô, Ferrari, um abraço para você aí. E é o seguinte, hein? Nós vamos ouvir agora uma música que eu vou mandar. Sabe o que acontece? Quando essa moçadinha nova participa comigo, depois dessa aqui tem Yolanda, tá bom? Aí o senhor fala se é com Christian e Ralph, ou Zezé de Camargo e Luciano, 2. Com quem o senhor quer? Ok? Que eu mando já já. Essa que eu vou mandar agora, quando essa galerinha da nova geração de ouvintes participa com a gente, eu gosto de tocar. A Cida tem uma neta que chama Luísa, não tem, ô Cida? E olha aqui que coincidência, ó. Eu já mandei essa música para Luísa, já mandei essa música para Lara, a afilhada da nossa querida Silvana Fernandes. Já mandei para os meninos lá. A mesma música, viu? A Cida já conferiu aqui, viu? O meu querido Zetinho, de Paulo e Paulino, Chico Rei, Paraná, do Duque da Alva. As letras são a mesma, a música é a mesma. Ok? O nosso Chay está ouvindo a gente lá em Valparaíso, rapaz. Abraço, Chay. Cheyenne está curtindo a gente de montão. Ok? Então... Eu vou tocar com Christian e Ralph, então, meu querido. Deixa comigo. Não acredito. Quem é? Rick Baba, filho.
6: Alô! Marcelo Renato! Renato, boa noite, boa noite. Se você adivinha quem é, a Sandrinha vai dar um fardo de cerveja pra você. Adivinha quem é, adivinha. Mas tá na escuta, hein?
1: Eita,
6: tá melhor do que você ver, me rádio carinho, rádio amor. Alô, chimbali, chimbali, xabalá. Mas escutou o alô seu, viu? Andou alô pro fino. Toca a moda pra nós. Cristian Ralf. Um abraço aí pra todo mundo. Alô, Estrelinha!
1: Pois é, obrigado, Rick. Aí é o seguinte, o Zetinho foi a seco, o Xalabadi, viu? É, quem tá com a gente também é o David Aguiar. Boa noite, Marcelo. É, eu e minha esposa, meu filho Jorge, Deus abençoe a todos nós, né? Ah, tá aí ouvindo a gente, ó, ele e a família toda. Ô, David, um abraço a você. Obrigado, obrigado, obrigado. Então, continuando aqui a conversa, opa, o kit emoções completinho na segunda-feira à noite. Não posso criticar você, porque antes de vir pra cá, eu tiro uma soneca. E antes de tirar a soneca, eu também uso o kit emoções, pra dar aquela relaxada, né? Então, eu estava falando da neta da Cida, das crianças aí, e olha só, você não faz ideia da felicidade da criança quando eu disse, vou ligar o rádio na hora do Marcelo Renato? Aí ela ficou feliz, hoje ela quis dormir com a vovó. Ela chama Luísa também, viu, Cida? É a netinha da Regina. Ô, Regina, só que eu não vou tocar, a Regina gosta muito de Menina da Aldeia. Mas eu não vou tocar agora, eu vou mandar uma outra para sua netinha aí. Essa aqui eu mando para todas as crianças. Eu não sei o que a criançada tem que gosta dessa música aqui, ó. É essa aqui, ó. Depois tem Yolanda.

0: Avni Matheus Fernandes, Coração Cachorro. E a Cida me corrigiu, ela falou: a Luísa ainda não conhece a música. Quem gostou aquele dia foi a Beatriz. A Beatriz tá maior que a avó, né? Não precisa. Bom, aí é o seguinte. E aí a Lara também, outro dia a Silvana mandou uma foto da Lara. A Lara, com 10 anos, gente, ela tá. Nossa, ela virou uma atleta. E ela tá bem alta também, né? É, disse que o pai é alto aí, puxou o pai. Tá mais alto que eu, viu, Cida? Não posso falar mais nada de você, não, viu? Ok? E esses dias, quem pediu aqui, vamos ver. A Erika Flower tá com a gente. Foi um dos meninos lá. Da Erika e do William Turner. Will Turner.
1: Fala, Marcelo Renato. Boa noite, você tá
0: Boa noite.
1: Eu tô bem. Marcelo, tava aqui lembrando uma música do Fagner, Canteiros. Se você tiver ela aí, toca ela pra mim, por gentileza. DBC FM, Rádio Carinho.
0: Rádio Amor, eu tenho. Essa música deu um baita de um processo pra ele, mas a gente tem aqui, viu? Ele foi gravar sem autorização, porque é um poema, né? É, quem que é a autora? É a Cecília Meirelles? Ah, deixa eu ver aqui. É, a autora de Canteiros. Eu já contei essa história pra vocês, né? Deu um B.O. pra ele, rapaz. É a Cecília Meirelles. Então, o que aconteceu? Ele pegou o poema e fez a música, sem pedir autorização para os herdeiros, né, dos direitos autorais. E aí deu B.O., recebeu um processo, coisa e tal, mas depois entraram em um acordo aí, ok? Muito. O importante é entrar o din-din. Entrou o din-din, aí resolve fácil, né? E Holanda, Christian e Ralph.

0: minutos para as 10. Muito bem. Vamos lá, eu quero mandar um abraço aqui pro nosso querido Geraldo de Pirassununga. Ô, meu querido deles, eu só tenho The Wall, ok? Suzana tá com a gente também, Osmar Ângelo. Boa noite, Marcelão. Um abraço a todos. Valeu, Pardal. Também o Adélcio. Boa noite, irmão querido e amado. Aqui estamos. Um abração a você, Adélcio. Beijão pra Silvia e um rau, rau, rau pra Pipoca. Nissão, ele é corintiano, mas é meu amigo. Nissão tá com a gente aí. Obrigado, Nissão. Bom trabalho aí, viu? A Zildinha, Rádio Carinho.
1: Oi, Marcelo. Boa noite. Que Deus abençoe muito você, poderosamente. Amém. Gostaria de pedir uma música pra você com Fátima Leão. Quase me chama de amor. Ouvir pra todos que estiverem ouvindo. Pra mim também. Desde eu te agradeço. Obrigada. Beijos. Fique com Deus, Rádio Carinho.
0: De amor. Ok. Ô, Ricardo, eu já vi, já mandei pra Cida, viu? Boa notícia, né? Vamos torcer aí pra ele se recuperar bem, viu, meu querido? Estará na oração com a gente, viu? Fica tranquilo. Valeu, Ricardo. A Roseli da Vila Conceição, tô ligadinha. Um abraço, boa noite, boa noite. Adriano Verdetti curtiu Yolanda com Christian e Ralph, né? Que ele é fã demais da dupla. E aqui também, boa noite, Marcelo. É o João Pedro de Dois Córregos. Se você conseguir, eu queria pedir a música Mineiro e o Italiano, Tião Carreiro e Pardinho. Eu tenho a música aqui, só que não é romântica, né, meu querido? Depois da meia-noite até rola, mas antes não tem jeito. Ok? Muito bem. Osmar Ângelo já foi também. Olha o cagueiro pesado sinalizando o interior, a capital. Boa grega aí, hein? Obrigado por estar com a gente. Opa, deixe-me ver se foi todo mundo. Meu querido Trajano César. Fala, Trajano.
2: Fala, Marcelo Renato, meu amigo, meu irmão. Como é que tá as coisas? Grande baluarte da comunicação. Um abraço a você, a todos os seus ouvintes que estão aí com o radinho ligado, estão nos carros, pessoal que estão trabalhando. Um abraço a todos, tá certinho? Um beijo pra minha tia Nena aí em Ibaté. Enfim, né? Um abraço pessoal aqui de Dourado, Trajano César por aqui. Eu e a Lu na sintonia aqui, curtindo o programa. Se for possível, Marcelo, toca pra nós aí o Leandro e Leonardo, pra matar a saudade, né? Sonho por sonho, tá certinho? Um abraço a você, um ótimo final de noite a você, a todos os ouvintes, um final de noite abençoado pra todos nós, tá certinho? 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
0: Rádio
2: Grande
0: Amor.
2: Abraço, Marcelo.
0: Deus valeu.
2: Te abençoe, viu?
0: Amém. Trajano, obrigado. O sobrinho da dona Nena, Santa Rosa. É, quarta-feira vai ser a cirurgia da Karina e a gente tem colocado ela na oração aí todas as noites, viu, Adélcio? Obrigado. E vamos que vamos, né? E quarta-feira eu provavelmente estarei de folga, entre aspas, né? É, enquanto descansa, carrega a pedra, né, Marcelo? Pois é, eu preciso fazer um trabalho aí meio pesado, meio urgente, tem que ser à noite. Ok, muito bem. E agora vem o que? Beijo de varanda e refém. A Cida, ela que tem a neta chamada Luzia, ouviu aqui, né, eu falar da Luzia da Regina, que é neta da Regina também, e ela falou, Luzia é um nome muito bonito. Ela falou, esse nome é lindo demais, né? Luísa, não Luzia, Marcelo. É, mas ela sabe que eu faço essa confusão aqui, né? É, porque às vezes eu vou falar da Luísa de Dulce

prefeito de Baté, eu falo da Luzia de Santo André. Quem manda por nome tudo igual aí, né? Ah, tá doido. Quer ver outro nome que eu confundo também? Andréia e Adriana. Adriana e Andréia. Até eu acostumar. Muito bem. Maria Silva chegou para curtir aqui as internacionais. E vamos que vamos, então. O que que vem aqui, Marcelo? O João Pedro já foi? Já foi. Ok. Vai tocar um Tião Carreiro aí, que eu escolhi, foi Estrela de Ouro, tá bom? É o que vai tocar aí, que já pediram Tião Carreiro, uma outra que também não caberia no horário. Vamos que vamos. Beijo de varanda.

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2: Agora 22:04, abrindo mais uma hora aqui, a temperatura já caiu para 16 graus. Vamos conferir aqui, peraí, vamos conferir. Caiu para 15 já, rapaz do céu. Agora há pouco eu tinha olhado, caiu um grauzinho, agora caiu outro. É, muito bem, seu Marcelo Renato. E aqui, ó, a Luana Rafaela. Quero pedir a música Morena Maravilhosa, Durval e Davi, oferecer para todos de Alcinópolis, Mato Grosso do Sul, e todos do Clube dos 30. Ô, minha querida, é morena cheirosa, né? Não é maravilhosa. Eu não sei se tem alguma deles que chama Morena Maravilhosa. Aqui eu não tenho, eu tenho Morena Cheirosa e eu vou tocar depois, ok? Um abraço a galera tá trabalhando na rodovia aí, hein? Ó, eu acho até que tá interditada uma parte, que bem aqui em frente eles estão trabalhando aí, ó. Muito bem. E a Silvana Fernandes agradecendo, ela que pediu Bruno e Marrone, beijo de baranda. Eu já tenho música pedida além das 11h30, então só vai tocar depois da meia-noite, hein? Alguns pedidos aí. Que foi, Rick? Que foi, Rick?
8: Ô, Marcelão, história é essa? Você vai fazer um trabalho pesado à noite, na quarta-feira. Rapaz, explica isso aí direito, hein? Você vai descarregar com um caminhão de piso, de concreto sozinho? Explica isso aí direito, hein?
2: Tem a ver com caminhão. Sim, é, tem um frete envolvido aí. Mas é o seguinte, viu, Rick? Você falou, eu lembrei aquela vez que você descarregou um caminhão de cimento, lembra? Hã? Rapaz, o homem com 3 sacos de cimento na cabeça, o que que é isso? Tá abusado, hein? Lembra disso, Rick? Hã? Eita, nós, enquanto descansa, carrega pedra, né? Muito bem. E vamos que vamos, então. Deixa-me ver se tem alguma coisa. Ali ele riu. Eu lembro, faz tempinho já, né? Esse Rick não é fraco, não. Muito bem. Param, param. A próxima é a sua, hein? É, já sabe, né? O Adriano Berdetti vai amar, né? Ele adora Christian e Ralph. O Chay falou que ele está em Valparaíso. Valparaíso tem em São Paulo e tem lá em Goiás, né? E ele está lá em Goiás. Então é Valparaíso de Goiás, né? Valparaíso de Goiás é o nome da cidade. Ok? É, porque em São Paulo também tem no Noroeste Paulista, né? É, mas como ele falou que ele ia para Brasília, então ele está lá para aqueles lados lá. O que mais que a gente vai... Ah, param, param. Música, Marcelo Renato, é verdade. Ô, Rick, canta aí, ó. Adriano Verdetti, aumenta o som.

0: 22:12, Cheyenne confirmou. Ele falou, sim, Valparaíso de Goiás, ao lado de Brasília. Ok, seu Chay. que foi, Rick?
1: Bora, Marcelão, com Kristen Ralph. E o que? 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
0: Eita, nós, Fagner.

22h21, hoje completa 20 anos que fecharam-se as cortinas e terminou o espetáculo. 20 anos da partida do inimitável Fiore Gigliotti. E nós vamos prestar uma homenagem com uma dupla que ele gostava muito. Eu cheguei a ouvir, né, o Fiore falando desse moço que também viajou fora do combinado, né? Ronaldo Viola e João Carvalho. Para todos os fãs de Ronaldo Viola e para todos os fãs de Fiore e Gigliotti. 20 anos. Abrem-se as cortinas e começa o espetáculo.

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1: 22 horas e 31 minutos, olha só, a Paulinha, peraí Paulinha, deixa eu mandar um alô aqui pra Aurelina, boa noite Aurelina, o Luizão de Água Vermelha, boa noite meu amigo Marcelo, Luizão, Água Vermelha, abraço meu querido, Célia Arruda, que gostou de ouvir o Prisioneiro, Vantuir, eu tenho sim, ele quer ouvir Panda, Corpo Nu, ok, eu tenho sim. E aí a Paulinha mandou aqui, voltando pra casa e te ouvindo, um cheiro, é um cheiro, então manda um cheiro pro Cheiroso, que o Cheiroso acabou de mandar um áudio pra mim aqui, ó.
2: Agora sim, boa noite, meu irmão, como é que você tá, Marcelo Renato?
1: Bom também.
2: Bom, né? Rapaz, tava aqui te aplaudindo, tava escutando, mas mexendo um monte de coisa aqui no caminhão, acertando um monte de coisa. Mas tava te escutando, tava aplaudindo aqui. Uma boa noite a todos os ouvintes do DBC FM. Uma boa noite a todos que estão te acompanhando. Uma boa noite pra Paulinha. Uma boa noite. Rapaz, fiquei sabendo que tem um cavaleiro aí. O cara tá dando galope de cavalo branco,
1: à véio, noite,
2: no frio, no gelo.
1: De madrugada.
2: É mole, velho. Uma boa noite pro cavaleiro também, do cavalo branco.
1: Tem uma música que eu gosto muito, Chay. Não tem aqui, não faz parte, né, do nosso segmento, mas que eu gosto de curtir. Essa no meu aniversário eu curto. Eu tenho uma playlist de aniversário, Capitão da Meia-Noite. Cavaleiro solitário, Capitão da Meia-Noite. É.
2: Mas é gente nossa. Enfim, tô aqui em Valparaíso, faço a descarga amanhã e daqui eu sigo ainda para Goiânia, onde eu descarrego e carrego. Aí sim tô voltando para casa. Marcelo, tô te mandando uns rabiscos aí. E aí você vê se vale a pena. Tá bom? Mas é com carinho, com gratidão. E é com aquele amor de irmão que eu tenho por ti, meu irmão. Tá? Desejo sempre, sempre o melhor da vida. E na quarta-feira aí, um novo ciclo que se inicia, né? Que seja toda a bênção na tua vida. Tá bom? 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
1: Rádio Amor. Ô, Chay, a gente não pode esquecer que amanhã, dia 9, é da nossa querida Daisy, hein? Daisy, lá de Toronto. Amanhã vai fazer aniversário, dia 9. Ok, meu querido Chicão Adestrador, boa noite, irmão. Abraço, abraço. Ô, Chay, eu já li o que você mandou pra mim. Eu vou compartilhar com a galera, se não for antes da meia-noite, depois, mas eu vou ler aqui. Muito bonito. Obrigado, viu? Quem que é essa aqui, Marcelo? Fabi? Fabi, área 16? Oi?
3: Oi, é, boa noite.
1: Ah, não é, Fabi?
3: É o João Fênix. Nas internacionais, ele poderia tocar mais 9 do Paul McCartney. Obrigado. Rádio Carinho.
1: Rádio Amor. Ok. Ah, é, ele usou o perfil da filha. Ah, ele mandou ali, é a minha filha. Ok. My love. Deixe-me ver aqui. Compõe uma carta, né? Param, param. Cadê aqui, ó? Ah, entendo, mas acho que... Será que... Deixe-me só tirar um... Eu tenho a música aqui, mas deixe-me ver se é a que eu pensei. Vamos ouvir.

0: aí, eu vou tocar depois, o Fênix. Um abraço pra você. My Love, Paul McCartney. E vai ter o Extreme também. Ok, depois eu vou rolar aí nas internacionais. É, quem que é esse aqui, Marcelo? É o Ronaldo.
1: Brother, boa noite, glória a Deus.
0: Glória a Deus.
1: Bom, agora eu vou dormir com o radinho ligado na... Não, radinho não, né? O aplicativo da DBC-FM, Rádio Carinho.
0: Rádio Amor, ok. Muito bem. E aí agora, Marcelo, agora vamos de música, né? É o Tchãozão. Daqui a pouco eu vou ler para vocês o que foi que o Chay rabiscou, né? Que é gostoso, porque a gente vai fazendo... deixa eu ver aqui. Quem que é? Tiago e Tobias. Deixa eu ver aqui se eu tenho... Tobias, eu acho que eu não tenho nada. Tobias ou não Tobias? Hã? Não tem. Depois eu vou ouvir aí, meu querido. Um abraço, obrigado, viu? É o nosso querido Trajano. Que foi, Cidinha?
2: Ai, Jesus, o que você ia falar, Má? O que você ia falar, Má?
3: A estreia perdida, só isso.
2: Que você queria ouvir. Boa noite.
3: Boa noite.
2: Marcelo Renato, quero ouvir e esteja perdido.
0: Ok, muito bem. É a Má e a mamãe, né? A Cidinha Messias e a Marilda, as duas tentando dominar o celular lá pra pedir música. Eu toco depois, minha estrela perdida, pode deixar. Viu? Eu acho que o Homero falava, melô do xerife distraído, né? Minha estrela perdida, que o xerife perdeu a estrela. Ele falava, vamos tocar agora o melô do xerife e distrair minha estrela perdida. Ok? Muito bem. Joel Panhossi, é isso? De Bocaina, por gentileza, toca Morena do Olho Marrom? Rapaz, onde você achou isso? Hã? Olho Marrom? Rapaz, Morena do Olho Marrom? Hã? Eu tenho o Luan Santana Olho Marrom, será que é essa? Bom, eu vou por ali depois. Só que eu vou te avisando, viu, meu querido? É só depois da meia-noite. Tem muito pedido e tá chegando o Tchãozão.

0: Estrela de Ouro, Tião Carreiro e Pardinho, 19 para as 11. Eu falei agora há pouco do Homero Carlos e o Chá escreveu: nossa, viajei agora, hein? Você lembrando do Homero Carlos. Foi ele que fez a ponte da nossa amizade. Grande Homero, né? Eu tava conversando com o Trajano sobre ele esses dias também. E aí, Chay, do Bom Dia Caminhoneiro, que o pessoal modulava, né? Na canaleta 5. Quem chegava ali também, né? Era o nosso querido Edson Brizolari Baguari, modulando nos 11 metros. Ele bicurava ali. É ou não é, seu Baguari? Olha ele aí, tava sumido. Edson Brizolari, o Baguari.
1: Ô, Marcelão, boa noite, um baita de um abraço.
0: Escuta ele falar que você vai perceber que ali tem a linguagem do PX também ali, hein?
1: Ô, Tubarão.
0: Olha lá.
1: TKS, tá bom?
0: TKS.
1: Sumido do QRG, né?
0: Ô.
1: Hoje eu tô na segurança dos bicos.
0: Opa.
1: Tá louco, velho. A escuteira por aqui, no basqueteamento. Tá bom, Marcelo, se der, se você não tocou, toca Eu Mais a Lua pra ficar de rocha. Tá bom, Tubarão? Vai, tá, abraço, viu? Timbachu!
0: Timbachu, tchururu! BBC FM, Rádio Carinho, Rádio Amor. Ok, vamos ouvir o Luan Santana e depois o Jean e o Giovanni.

0: 10 minutos para as 11, o nosso querido Cheyenne, ele rabiscou, ouviu ele falar, eu fiz uns rabiscos aí, vê se você gosta. Então eu vou compartilhar com vocês os rabiscos do Cheyenne, mas antes deixa eu colocar a Marilda aqui, que ela tentou participar, né? Vamos ouvir aqui.
1: Boa noite, Marcelo Renato, eu quero ouvir a música perdida, Estrela música... Perdida. Esqueci. Estrela Perdida.
0: Eita, nós.
1: Obrigado.
0: Perdida tá. Vai? As duas aí. Um beijo, depois eu vou tocar. O melô do Xeripe Distraído, a minha estrela perdida. Mas agora eu vou trazer aqui o que foi que o Cheyenne escreveu pra gente aqui.

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0: Gostoso. 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
6: 11 horas e 2 minutos, estamos abrindo a última hora da segundona preguiçosa reduzida, como diz nosso querido Orlando Guará. Penúltima do Emoções, entre uma e outra, meia-noite, tem o nosso Pai Nosso. E hoje, e aliás, quem parar será o nosso querido Zé de Oliveira, né? De segunda para terça, daqui a pouquinho, após a meia-noite. Das 11h30 à meia-noite, Emoções Internacional DBC. Já tem o Extreme e tem Paul McCartney já reservado aqui para as internacionais. Nós vamos abrir a hora com Dois Corações e Uma História, Sonho por Sonho e Eu e a Lua. E vou mandar Eu e a Lua além pro do Baguari para dona Nena Santa Rosa também, que gosta muito, né? Ok, muito bem. Marta G, boa noite, MR, estou de carona com os amigos, bora lá, de Emoções. Adriano Verdetti curtiu aí também, Sem Medo de Ser Feliz. Ok, ok. Música na conversa, vai ficar um monte de música para depois da meia-noite, não tem jeito, né? É, não dá para fazer omelete sem quebrar os ovos. A DBC é uma potência e a participação da galera extrapola os horários aqui, né?

0: 11:20. Ok, muito bem. Nós vamos. Vamos ouvir o Bruno Marrone, Bijuteria. Dama entre aspas é a dama do vestido longo. Eduardo Costa com trio Parada Dura. Toalha Branca, Gini Gene, Saudade Bandida, Zezé e Luciano. E depois estaremos nas internacionais. Muitas vão ficar para depois da meia-noite, hein? Ah, morena cheirosa, corpo nu, olho marrom, a primeira vez que te vi. Ô, Sandrinha, você pediu aí, me apaixonei com Eduardo Costa, eu vou tocar a primeira vez que te vi. Mato Grosso e Matias, que é a original dessa música aí que você tá pedindo, tá bom? Eu não tenho aqui com Eduardo Costa. Vamos ouvir, eita nós, hein? Essa aí merece um silêncio, Marcelo, porque ele começa praticamente em capela. Cadê? Põe o silêncio aí pra mim. Como é que põe o silêncio? É só tirar o barulho. O silêncio é espaço para uma canção, para um pensamento, não é? Para uma saudade. Esse é o silêncio.
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0: Ô, Marcelão, aqui é o Ivo, de Américo Brasiliense. Manda um modão pra nós aí. Coloca aí um. Pode ser um Christy Ralph aí, qualquer uma deles aí. E é isso. Manda uma mensagem aí pra mim, pro Xuxa. E o meu pai aqui, né? Tá escutando o seu. O Xuxa é o meu pai. E é isso aí, Rádio Carinho, DBC FM, Rádio Carinho, Rádio Amor.
1: Valeu, meu querido. Depois a gente coloca Christian e Ralph.

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1: Muito bem, a partir de agora, Emoções Internacional DBC. A música do mundo todo para todo mundo na Rádio Carinho, Rádio Amor. Até a meia-noite. O Antônio Júnior está com a gente, já ouvindo no rádio de cabeceira, né, meu querido? Um abraço para você, brigadu. Bom, nós tivemos aí a sugestão de Paul McCartney, My Love, também o Extreme, More Than Words, mas vamos abrir com um clássico mundial, Louis Armstrong, What a Wonderful World.

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0: À meia-noite, quero mandar um boa noite aqui para Rosa Flor. Ela mandou o seu boa noite, Marcelo. Boa noite, Rosa Flor. Luiz Carlos Feitosa com a gente também. Edivaldo Cargueiro Pesado de Piracicaba.
1: Ô, Marcelo Renato, boa noite. Boa noite. Cheguei, Brasil. Edivaldo de Piracicaba por aqui.
0: Eita, nós.
1: Toca César e Paulinho para nós. Qualquer uma. A rádio conhecida internacionalmente como a Rádio Carinho, Rádio Amor, BBC FM.
0: Valeu, Edivaldo, eu escolhi você, tudo que pedi para Deus, César e Paulinho. Depois da meia-noite nós vamos ter essa do César e Paulinho, a carta milionária José Rico, a primeira vez que te vi, Mato Grosso e Matias, Morena Cheirosa, Durval e Davi, Corpo Nu com o Panda, Olho Marrom com Luan Santana, Olhos de Luar, Christian e Ralph pro Ivo e o Xuxa, Noite Colorida, Trio Parada Dura, Quase Me Chamou de Amor, Fátima Leão, O Mineiro e o Italiano, Tião Carreira e Pardinho, Minha Estrela Perdida, João Paulo e Daniel, pedido da Mar, né? Mas agora vamos encerrando aqui as internacionais com a musicalidade latina, Luiz Miguel, Alejandro Sanz e Julio Iglesias, La Barca, Coração Partiu, e às vezes tu, às vezes eu.

0: UQI, faltando 7 minutinhos para meia-noite. Ainda tem o Alejandro Sanz e Julio Iglesias. Julio Iglesias. Mas tem aqui um recado. Quem que é, Marcelo? Vamos ouvir aqui.
1: Fala, Marcelo Renato. Boa noite.
0: Boa noite. Aqui
1: quem fala é o Mazzaropi.
0: Mazzaropi.
1: Carlos. Manda aquela cuida de mim, Leandro e Leonardo. Oferecer pra minha esposa, queridíssima. Puro. Uma noite abençoada pra nós.
0: Amém. Rádio Carinho, Rádio Amor. Só que cuida de mim com Leandro e Leonardo eu não tenho, hein? É, eu acho que não tem. Tem a do César e Paulinho e tem a do João Paulo e Daniel. São duas músicas diferentes. Aliás, tem Dom e Juan, Cuida de Mim. Tem o Juliano César cantando também. É, o Fred e Fabrício num pupurri. Otávio Augusto e Gabriel. Agora, para você perceber a diferença das músicas, essa aqui é Cuida de Mim, do João Paulo e Daniel, ó. E essa aqui é Cuida de Mim, César e Paulinho que fala, cuida de mim, Deus.
2: Cuida de mim, Deus.
0: Aí você me diz se é a primeira ou a segunda. Ó, o Luiz Roda, Luiz Miguel canta demais, hein? Pois é, e agora quem chega é o Alejandro Sanz, Coração Partido.
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0: É, eu tinha visto, Cid, eu fiz uma pesquisa aqui, apareceu aí Léo, né? É Marcelo, Léo e Leandro, né? Não é Leandro Leonardo, mas não tem aqui. E aí então, o nosso querido amigo, ele fez a opção por Chico Rei Paraná, tá com raiva de mim. Ok, muito bem. A Sandrinha mandou um coração partido aqui. Gustavinho chegou, meu Deus. Boa noite, Gustavinho. Deixa eu mandar uma boa noite pra ele, que senão ninguém dorme aqui nessa casa hoje. Ok, muito bem. E aí já chegou a mensagem do Adão, já chegou a mensagem do Flávio, galerinha. E aí eu perguntei pra ele se ele queria o 1 ou 2, né? Quem deu o palpite foi o Rick Baba. Então eu vou fazer assim, ó. O Edivaldo pediu César e Paulinho. Eu falei que ia tocar uma música, eu vou trocar por Cuida de Mim. Aí o Rick fica feliz, o Edivaldo também. Ok? Muito bem. Vamos agora com Julio Iglesias. As vezes tu, as vezes eu.
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0: Meia-noite, 6 minutos, terça-feira, 9 de junho, 2026. E aqui a Cida mandou a lista da oração. Vai para Dona Nena Santa Rosa e a Ana Santa Rosa também. Um beijo carinhoso para Dona Nena. Dona Valentina e o Júlio César também. A Margarida, irmã da Dona Ana. Também o Fino de América, o Pai BJ e a Regina. Neia Jorge, Guilherme, a Logui. O Adélcio, a Silvia, a Pipoca, Rau, Rau, Rau. Especialmente para a Karina, que dia 10, né? Amanhã vai fazer uma cirurgia, vai dar tudo certo, meu querido Adélcio, minha querida Silvia. Paulo Henrique, no pedido da Sandrinha. O Cheyenne, que está lá em Valparaíso de Goiás. Cidinha Messias e Marilda Alomar. O Zé de Oliveira, que vai fazer oração hoje. Oh, maravilha! E toda a família também. Flávio Maurício e família. Álvaro e Maria, nossos vizinhos. Selma Batista também, toda a família. Mauro, alemão do Uber. Normando de Américo. Ricardo, aí na recuperação do neto Cauã Vitor. Fez uma cirurgia, gente, uma cirurgia delicada, mas ele está se recuperando bem. O Cruz pediu pra gente colocar o pequeno Manuel, que é bebezinho mesmo, na oração. O Carlos Donizete e a família. Rinaldo Longini, nosso querido Rinaldo, que vai viajar aí logo logo, hein? Vai ter uma viagem tranquila, viagem longa, viu, gente? É do outro lado. Henri e Levi, no pedido da Neia, os netinhos da Neia. Pro nosso querido Morsa, que sair de molho. O Brian, no pedido da Neuza. Ô, Neuza, depois você fala se ele melhorou aí, tá bom? Que a Neuza tava com ele, né, lá sendo atendido, né? Espero que ele esteja melhor. O Antônio Rocha e a Deise de Toronto, nossa querida Deise. Nosso cheiro mineiro de flor, fazendo aniversário hoje, hein? A Deise do grupo Risca Faca Paulinha. Chayene, já vai lá, hein? O João Henrique, também a Ana Carolina e o Cauã. O João Henrique pediu aí, né? Para a filha Ana Carolina e para o filho Cauã e para ele também a oração. Então nós vamos falar com o nosso pai, o Fábio Paiva. Todo mundo mandou, rapaz, desse jeito a gente... Mais uma frase aqui. Deixa eu mandar para o Gustavinho. O cheiroso dormiu? Ô, louco! A Paulinha falou, cheiroso dormiu. Eita, nós. Oh, mandei errado, Fábio. Mandei para você, é para o Gustavinho. Deixa eu mandar para ele aqui, ó. Então vamos lá, né? Primeiro do Flávio. Use palavras, gestos e ações que façam a diferença para os outros e para você mesmo. Deus sempre investe em nós. Espera que tenhamos atitudes em auxílio aos necessitados. Ele espera que saiamos do comodismo. Temos tanto a fazer. A caridade não é só dar uma roupa ou um pão. Às vezes um pouco de sua atenção, uma palavra de conforto, um pouco do seu tempo e talvez o seu perdão. Que sua semana seja abençoada, guiada por Deus pelos melhores caminhos. Deus te abençoe. Amém. O nosso querido Adão, que nesta semana somente a vontade de Deus prevaleça em nossas vidas e que chuvas de bênçãos e alegrias sejam derramadas sobre cada um de nós. Amém, aleluia. Bom dia, MR. Bom dia, Adão.
1: Aleluia.
0: E o Fábio Paiva, que a luz do Senhor brilhe sobre seu dia, iluminando cada passo com esperança e alegria. Tenha uma abençoada segunda-feira repleta de amor, do amor de Deus que renova todas as coisas. Jesus te ama. Bom dia, uma excelente semana. Valeu, meu querido. Vamos então com o nosso querido Zé de Oliveira. Ele fará a oração. Ok, muito bem, seu Zé de Oliveira. Respire fundo, acalme seu coração e concentração. É hora de falarmos com o nosso Pai.
1: Eu canto, glória e aleluia.
2: Nome do Pai, do Filho e do Espírito Santo. Vamos a começar nossas orações rezando que Deus Nosso Senhor deu essa oportunidade para a gente rezar. Obrigado, meu Deus, mais essa oportunidade. Que Deus ilumine todo o nosso caminho. Pai nosso que estás no céu, santificado seja o vosso nome. Venha a nós o vosso reino. Seja feita a vossa vontade, assim na terra como no céu. O pão nosso de cada dia nos dá hoje. Perdoai as nossas ofensas, assim como nós perdoamos a quem nos tem ofendido. E não deixeis cair em tentação, mas livrais do mal. Amém. Aleluia, aleluia.
0: Amém, aleluia. Obrigado, meu querido Zé de Oliveira. Obrigado.

em tudo isso tem a mão de Deus. Muito bem, meia-noite e doze. Galerinha que fez a oração com a gente aqui, deixe-me ver aonde que eu tô. Vamos lá. O Fábio Paiva, amém. Dona Ana, assim seja. Bom dia, Cida também. O Souza, amém, aleluia. O Gustavinho escreveu amém, agora ele vai falar da temperatura, coisa e tal, e depois eu volto nele ali. Fino de Américo, amém, aleluia. Bom dia, MR, bom dia, Zé de Oliveira, Deus te abençoe, abraço, gratidão sempre, MR. Bom descanso, bom retorno, abraço, querido, valeu. Selma, amém, aleluia. Roberta, bom dia, Marcelo, gratidão, Senhor, meu Deus, Jesus é amor. Paulinha, amém, aleluia, gratidão, bom dia, princesa, beijão pra tu, pro seu Zé de Oliveira, Gustavinho, Flávio, Maurício e todos na escuta, amém. Aqui o nosso querido amigo João Henrique, amém, a todos nós. O Ricardo, bom dia, Carmen, amém, aleluia, bom dia, Marcelo, bom dia, seu Zé de Oliveira, ok. Também aqui o Flávio Maurício, amém, aleluia, abençoada terça. A você, MR, Paulinha, Cida e todos os ouvintes, ok. Meu querido Edson Brizolari Baguari fez a oração com a gente também. O Gustavinho agora sim completou aqui, ó. 14 graus com sensação térmica de 14. Uai. E também aqui a Maria Silva. Deus abençoe nossa terça-feira, ok. E o Flávio quer ouvir poeira. Ok, meu querido. Depois a gente manda poeira pra você. Poeira. Oh. Com quem que você vai tocar, Marcelo? Ah, você sabe que eu gosto de tocar com Christian e Ralph, né? Então eu vou fazer assim. Eu ia tocar Olhos de Luar lá pro Xuxa e o Filhão. Eu vou tocar Poeira com Christian e Ralph. Aí já tendo dois pedidos, né? Quem tá com a gente também é a Silvana Fernandes. Que Deus nos abençoe e ilumine sempre. Amém, aleluia, seu.

Sandrinha também mandou aqui, né, Sandrinha? É, bom dia, amém, aleluia, MR. Ok, Cidinha Messias e Marilda, amém, aleluia, brigadão, seu Zé de Oliveira. Oração também para sua família. Ok, então vamos colocar música na conversa. É o César e Paulinho, Cuida de Mim. E você que mandou áudio, dá o positivo aí.

0: meia-noite, 19, e vamos com o áudio da galera agora, o Zé de Oliveira, né? Primeirão, cadê o Zé? Fala comigo.
1: Bom dia, Marcelo Renato.
0: Bom dia,
1: bom dia. Sua semana, Marcelo Renato.
0: Bom também.
1: Toca aí pra mim, a chama se apagou, vou oferecer pra todo mundo que tem um bom começo de semana.
0: Rádio Carinho, Rádio Amor. Obrigado, meu querido. Aqui o Gustavinho.
2: Bom dia, Marcelo Renato. É Mórcia, Marcelo do Posto, Henrique Babes e da secretária Paulina Santana. Parabenizo todos os aniversariantes de terça-feira. Daqui a pouco eu volto com a primeira previsão da semana. Tchau, bom descanso, DBC. Rádio Carinho.
0: Rádio Amor, Cida. Oi, Cida, bom dia.
3: Oi, Marcelo, bom dia. Uma ótima semana para todos. Hoje eu fico com pedido da galera. Tem muita música boa para iniciarmos a nossa madrugada. DBC FM, Rádio Carinho.
0: Rádio Amor, o Abílio, boa madrugada para todos nós. Valeu mesmo, hein? Abílio de Torrinha, Abílio. Ótima programação, ok? Obrigado, Abílio. José Carlos Fernandes.
4: Bom dia, meu amigo. Tudo bem? Graças a Deus.
0: Graças a Deus.
4: Manda pra nós aí com um barreirito, luz acesa, oferecer pra vocês aí e pra todo que tá ouvindo aí a DBC FM, Rádio Carinho. Rádio Amor, conheci pro Peta de Guariba. Falou, Marcelo, tudo bom.
0: Valeu, meu querido. Obrigado. E a máquina ligada, a máquina todo vapor. 3, 2, 1.

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1: Meia-noite e meia. Pião Carreira e Silvani, depois Christian e Ralph.

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Muito bem, vamos aqui à frase da secretária e a previsão do tempo e o encerramento do programa e o jogo muito bem, mas o time estava, né, o jogador dando entrevista, né? Deixa-me ver aqui. O Flávio falou, faltou disparada. É, normalmente uma eu associo a outra, mas é que tem tanto pedido aqui que já é passada uma, que eu não posso deixar o pessoal esperando muito, senão eu tinha colocado, viu? Não, eu não vou colocar seu áudio, Gustavo, tem que ir embora, meu filho, não vai dar, não. Já coloquei seu áudio aí, tá bom? Fica na sua, não se mete, não, né? É, tira o pé do meu travesseiro, que hoje nem... Muito bem. Já sei. Você já comprou aquele Monster Violeta? Aquela lata lá? Rapaz, aquele é gostoso com uísque. Rapaz, eu vou fazer em casa agora. É, tem um gelando lá. Só que vai acabar meu cavalo branco. Só tem mais uma galopada lá. É, pô, não vai dar pra lá. Não vai dar pra galopar muito. Vambora então, já deu ou não? Tem a frase da secretária e a previsão do tempo. É, a Cida mandou pra gente aqui o seguinte: bom dia, que nossos olhos vejam um horizonte de esperança e que nossos pés pisem em campos de paz. Ótima terça para todos, bom descanso, Marcelo. Cida, obrigado, Cida. E vamos à previsão então que o Gustavinho mandou pra gente aqui. Nascer do sol 6h46 e o pôr do sol 17h35, lua minguante, ok? Umidade relativa do ar 70%, probabilidade de chuva Neca de Quitibiriba, mínima 13 e máxima 25 graus. É fim de festa!

Chegou a hora, eu vou embora pra cama de pijama, deixando um forte abraço pra quem é de abraço, um beijo super carinhoso pra quem é de beijo e um encontro marcado com vocês às 20 horas desta mesma terça-feira, se Deus quiser, em mais um Emoções. Hasta la vista, baby. Adiós, muchachos. Obrigado, meu Deus, por mais uma jornada de trabalho. Última a sair, por gentileza, não apague a lua, não. Luz divina pra todo mundo.

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0: que é isso, obrigado. Gente? Que para pra mim, Zé Neto e Cristiano!
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6: Muito bem, senhoras e senhores, estamos chegando. Eita coisa boa! Chegando com o programa Viola História, com as nossas homenagens aos artistas sertanejos, onde a gente vai tocando as canções aqui durante o programa e contando um pouquinho da história dos artistas que passam aqui na Viola História. Pode ser uma cantora, pode ser um cantor, pode ser um trio, pode ser uma dupla, sempre trazendo a exaltação à cultura sertaneja do Brasil aqui no programa Viola História. Espero que você tenha uma ótima manhã, espero que você tenha um ótimo dia, espero que você tenha uma ótima tarde, enfim, que você esteja com a gente ouvindo a autêntica música sertaneja do Brasil, o 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Já eu converso com a nossa equipe aqui do Poderoso Crime MD, porque a gente começa essa homenagem, ou melhor, essas homenagens, aqui na Viola História, com esta canção. Mato Grosso e Matias, começando muito bem a nossa programação com Na Hora do Adeus. Bom dia.

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1: Por esse zap você participa aqui da Viola História. Por esse zap você manda sua mensagem de áudio e de texto pra gente interagir durante o nosso programa de rádio. Por esse zap você pede pra gente trazer aí o artista sertanejo que você quer ouvir um pouquinho da história dele aqui no rádio. 11 São Paulo 99361-4924. 11 São Paulo 99361-4924. Se você preferir, manda mensagem lá no Instagram, no arroba Milton Bardelli Oficial, arroba Milton Bardelli Oficial, Bardelli é B de bola, dois L's e I de igreja no final. Segue a gente lá no Instagram, fica à vontade, e te convido também a participar desse, do nosso perfil da Viola e História no TikTok. 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Lá você vai assistir grandes artistas do passado ou até mesmo da atualidade. Você vai matar saudades, vai conhecer talvez algum artista que você ouve no rádio, nesses modões, esses classicões, não é? 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Lá você vai assistir a Viola e a História no TikTok, tá bom? Só no TikTok, a Viola e a História. Já já a gente manda alô pra você, já já a gente manda abraço pra você. 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A gente vai falar agora da dupla Christian e Ralph. Essa que foi uma dupla formada pelos irmãos José Pereira da Silva Neto, que nasceu em Goiânia em 3 de novembro de 56, falecido em São Paulo em 19 de junho de 2024, o Christian. E o Ralph Richardson da Silva, nascido em Goiânia em 15 de junho de 61, o Ralph. Famosa pelo som agudo de suas canções, reconhecida como a dupla mais afinada do Brasil, eles lançaram 20 álbuns e 34 coletâneas, além de 6 DVDs, além de vídeos independentes. Ganharam 15 discos de ouro, 9 de platina, 1 platina duplo, 2 platina triplo, 4 diamante e também 1 de diamante pela trilha sonora do CD da novela Rei do Gado da Globo. Com todos os discos, se calcula que tenham vendido mais de 15 milhões de cópias oficiais. Eles já cantavam desde a infância. O primeiro disco da dupla foi lançado em 83, que garantiu o primeiro disco de ouro para eles. Em 2000, a dupla se separou. Voltaram a atuar juntos no ano 2001 e ficaram juntos até 2021, quando eles se separaram de vez. O Christian, infelizmente, faleceu em São Paulo, em 19 de junho de 2024, e o Ralph segue atuando por todo o Brasil. Um cantinho do seu coração. Bom dia.

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1: Muito bem, senhoras e senhores, juntos mais uma vez no rádio, ouvindo canções e, claro, prestando serviço em nome do nosso apoiador cultural deste programa, que é o nosso Creme MD+, o nosso poderoso Creme MD, que leva, além desse entretenimento, essa prestação de serviço pro meu amigo ou minha amiga que, infelizmente, tá sofrendo aí com aquela tensão muscular, aquele desconforto corporal. 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

0: Viola e História, Jean Giovanni, Eu Busco Uma Estrela. Falar um pouquinho pra vocês de Jean e Giovanni. Essa dupla formada pelos irmãos Aparecido dos Reis Moraes, o Jean, que nasceu em Claraval em 20 de janeiro de 1967, e o Marcelo dos Reis Moraes, o Giovanni, que nasceu em Franca em 24 de agosto de 1970. E tudo começou lá em Franca, quando os irmãos Aparecido, Arnaldo e Marcelo, ainda pequenos, tocavam, né, escondidos, um violão, escondidos do pai. E essa brincadeira foi ficando séria, e logo seu Francisco percebeu o talento dos filhos. Foi quando, por volta de 1978, que o seu Francisco resolveu incentivá-los a formar o primeiro trio infantil da região, que foi o trio Sereno, Sereninho e Gauchinho. E com o passar do tempo, por volta do ano de 83, o Arnaldo teve problemas na voz e deixa o trio. Com essa mudança, foi preciso criar um nome para a dupla, né? E aí, o padrinho dos meninos sugeriu Jean e Giovanni. Aí eles vieram para São Paulo e foram apresentados ao produtor musical Pinóquio, que aconselhou Giovanni a cantar de uma forma mais grave, criando um estilo próprio, que seria um diferencial na época em que a maioria das duplas de sucesso daquele momento tinha um tom de voz mais aguda. Em 11 de novembro de 88, o grande sonho foi alcançado e o primeiro LP de Jean e Giovanni foi lançado. Se separaram em 2014, mas voltaram a se apresentar junto em março de 2018. E seguem na estrada, atuando por todo o Brasil. Pouquinho da história de Jean e Giovanni na Viola e a História. Deixa eu mandar alô, deixa eu mandar abraço pra quem tá com a gente aí, curtindo a nossa Viola e História, curtindo a boa música sertaneja do Brasil. Alô, Bia Caputo, bom dia! Bom dia pra todo mundo aí! Quem mais tá com a gente aqui curtindo viola?
1: Ô, Milton Martelli, bom dia, amigo!
0: Bom dia!
1: Ô, aqui é o Claudião!
0: Olá!
1: Estão trabalhando aqui na usina aqui, puxando uma caninha pra planta aqui na Ibéria, beleza?
0: Beleza!
1: Aqui é a turma da Agrofar. Beleza? Manda um alôzão pro Paulinho lá, tá? Da Agroplant. A turma da Agroplant, beleza?
0: Beleza.
1: Ah, isso aí. Manda um alôzão lá pro Lucão, Fabinho, que é o operador da máquina, né? Os tratoristas lá, o Fabrício, o tudo eles lá, beleza? Alô,
0: valeu! Valeu, meu amigo! Bom trabalho! Ótima manhã pra todos aí, curtindo a nossa Viola História. Quem mais tá com a gente aqui é a amiga Jandira. Alô, Jandira, abençoado dia pra todos aí, minha amiga. Obrigado pelas palavras, viu? Muito obrigado. Um abraço pra todos na Serra da Cantareira, em Mairiporã. Alô, amigo Carlos, ótimo dia. Ô, Milton, toca a música Homens com Milionários é Rico. É, Milton, manda um alô pra nós aqui em Suzano, na obra. O Jaimeira, o Todd, aqui é o Carlos Souza, alô Carlão, alô Todd, alô Jaimeira, alô pessoal em Suzano, ótimo dia pra vocês, muito obrigado pela audiência. Amiga João Aparecida também tá com a gente, mandando, desejando na verdade um ótimo dia pra todos nós, muito obrigado, obrigado Ju, beijo pra você também, viu? Beijo pra todo mundo aí curtindo a nossa programação. Quem mais tá com a gente é a Isabel, alô Isabel, alô Mirtão, alô pessoal de Peruíbe, na audiência da nossa Viola História, obrigado pelas palavras, tá Isabel? Beijo pra vocês aí, um ótimo dia pra todo mundo, curtindo Viola História. Alô minha amiga Marli, grande Marli, beijo pra todos aí Marli, ótimo dia pra todo mundo, é a boa música sertaneja do Brasil! Pião Carreiro e Zé Paulo, crises de ciúme na viola.

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2: Muito obrigado pela sua mensagem aqui pro nosso programa de rádio. 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
3: É verdade. 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

0: Caio Sérgio Reis, aqui na nossa Viola História. Ouvimos Lobo da Estrada. Muito bem, senhoras e senhores, reta final aqui do nosso programa de rádio. Quero mandar alô, quero mandar abraço para quem tá com a gente aqui curtindo a nossa Viola e a História. Bora nós então? Bora lá! Cadê o áudio? Tá aqui, ó. Tem áudio na viola.
1: Bom dia, Milton Martelli.
0: Dia.
1: Gostaria de oferecer a música de Degrau da Escada com Chico Rei Paraná. Ofereço para minhas irmãs Rosilene, Rosemi, Eleni e Leonice. Ofereço com muito amor e carinho para todos vocês também e para todos que estiver ouvindo. É a Neca Silva de Rinópolis.
0: Valeu, Neca. Ótimo dia para todos aí, minha amiga. Quem mais está com a gente na viola?
2: Oi, Milton. Estou na escuta do teu programa. Ô, Milton, oi. Toca para mim com Barreirito. É. Mãezinha querida, desde já eu agradeço, que Deus te abençoe e te ilumina sempre.
0: Muito obrigado, muito obrigado pelas palavras, pela mensagem, pela audiência, tá bom? Beijo pra você. Quem mais? Quem mais tá com a gente aqui? Amigo Nivaldenir? Alô, Nivaldenir, um abraço pra você. Quem mais tá com a gente curtindo a nossa Viola História? Quem mais? Amiga Celina, alô Celina. Bom dia pra você, Celina.

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4: 6:57, 5:57 agora. Bom dia. Ótima terça-feira, hein? Já estamos aí no dia 9 de junho. Ô, Bardelli, bom descanso nada, né? Bardelli termina aqui, começa ali. Termina ali, começa lá. O homem não para, gente. Isso aí, ele... Se tivesse que entrar no Guinness Book, né? No Guinness Book, entraria, porque... faz mais rádio do que eu já fiz na minha vida, hein? É verdade, o homem trabalha, fala pra você, viu? É pra cuidar da sua saúde, na verdade, né, Bardelli? Um abraço, bom descanso. Não, como eu disse, bom descanso nada. Saudade do Abner, hein? Ô, Abininho, um abraço pra você, viu? Tudo de bom, hein? À tarde tem, hein? Paradão Sertanejo. Depois de A Voz da Notícia com André Frujueli, Jornal do ABC. E antes, Dilana Guedes, no nosso Chega Mais. Dedê, bom dia, querido. Deus abençoe. Casa de Carnes Continental, Estado de Jardim. Já acordou, né, Dedê? Já preparando-se. Já naquele, como é que é? Naquele ritual, né? Naquele ritual para, primeiramente, levar a Isadora para a escola. Depois, ir com a equipa para Casa de Carnes Continental, né? Estado de Jardim, 465 da Avenida das Gardênias. Um abraço, Dedê, André e Isadora, Ivan e Vanzinho, o Ian... meu querido Luiz Paulo, Natália, Lia, Gabrielzinho, dia lindo pra vocês aí, Juninho do Açaí, Anne Cauã, João Lara, também a Heleninha, bom dia carinhoso pra Ivone, Érica, Ivani, o meu querido Paulo, André, João, a Luana, Luana e Danilo, e Dona Romilda, um beijo, um dia lindo pra vocês aí. O Pai Nosso mais lindo do mundo, na voz do inesquecível Cid Moreira, 2:06.
5: Pai nosso que estás no céu, santificado seja o teu nome. Venha o teu reino. Seja feita a tua vontade, assim na terra como no céu. Dá-nos hoje o pão nosso de cada dia. Perdoa as nossas dívidas, assim como perdoamos aos nossos devedores. E não nos deixe cair em tentação, mas livra-nos do mal. Porque teu é o reino, o poder e a glória para sempre.

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11: A rádio das melhores e grandes promoções, agora são 6:08. 6:08, pra cima, foguete não tem ré.

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1: Um lindo dia pra você, pra senhora, pro senhor, pra família. Dois dias aí pra começar a Copa do Mundo e dia 13, ele.
2: Brasil.
1: E Marrocos, hein? Hoje, dia 9, tá aniversariando. Parabéns, felicidades, hein? Muita paz, saúde, proteção do nosso Deus de bondade. Chumbas de bênçãos e cuide bem da plantinha chamada vida. Thiago Lopes, querido, bem-vindo. Abre a porteira pra mim aí, Thiago. Abre a porteira, bom dia.
3: Alô.
1: Bom dia.
3: Ótima terça-feira abençoada.
1: Pra nós.
3: Estamos preparados pra mais um dia, hein? Pela graça de Deus.
1: Amém.
3: Tô aqui com a esposa Priscila, filha Lara, já tomamos nosso café, já.
1: Ouro brasileiro.
3: Preparado pra levar a Lara pra escola e
1: cada um no
3: seu caminho.
1: Amém.
3: Um abraço, fica com Deus aí, DBC FM Rádio Carinho.
1: Rádio Amor, boa aula, bom trabalho pra você e pra Priscila. Um dia lindo, abençoado, produtivo e com saúde, não é? Márcia Aragão, um beijo pra você. Alessandro Japonês também tá comigo aqui. Osmazita em Torrinha, bom dia. Quem mais, hein? Tem gente nova aqui, ó. José Rinaldo Mingotti, é isso? Ô, José Rinaldo, bem-vindo, bom dia.
4: Bom dia, muito bom dia.
1: Bom dia.
4: A vocês, seus ouvintes, ótima semana. Seu Zé aqui, Dois Corgos, bairro.
1: Amém.
4: Então, por cá ouvindo o programa, senhor. Toca pra nós aí um Chico Amado Xodó.
1: Deixa comigo.
4: Tempo cicatriz.
1: Boa.
4: Pra todos que gostam dessa música aí.
1: Linda.
4: Um ótimo dia.
1: TBC FM, Rádio Carinho, Rádio Amor. Ô, Zé Paulo, bom dia, Zé Paulo.
5: Bom dia.
1: Corintiano nada, palmeirense.
5: Zé Paulo, estou passando a desejar a você tudo uma feliz e abençoada terça-feira. TBC, Rádio Carinho.
1: Rádio Amor. Bom dia, meu grande amigo. Sou o Xande Santista, Santa Rita do Passa Quatro. Um abraço. Obrigado, querido. Deus abençoe aí, viu? Pessoal de Santa Rita Passa Quatro, tá com saudade de você, viu, Xande? Aliás, tô com saudade do pessoal também lá da Agropecuária Belém, né? Cadê a Giovana? Sumiu, Giovana! É, bom dia, Valdir! É, um dia abençoado por Deus. Cris! Ô, Cris, meu amor, um beijo. E ela cumprimenta a Cidinha, né? Hoje é aniversário da Cidinha. Ô, Cidinha, parabéns, feliz aniversário, muita paz, muita saúde. Deus abençoe grandemente, viu? E cuide bem da plantinha chamada vida. Cidinha pediu ontem pra mim, não deu tempo de tocar o Amado Batista, secretária. Vou abrir com ela hoje, viu? Cleusa Grisoli, um beijo, querida. Bom dia, doutora Alegria do Rádio. Flávio Verrinho, bom dia, meu amigo. Valdir, ótima terça-feira pra nós. Manda um abraço aqui, ó. Pra aquele mal acabado do meu... como é que é? O japonês. Japonês Ribeirão Bonito. Tá bom. O japonês... Já mandou aqui um alô, já mandou um bom dia, viu, Flávio? O Alessandro, né? Um abraço. Jocene Silva, bom dia! Mandou um alô aí pra turma do Rosalvo. Ô, Rosalvo, um abraço, bom dia, querido. Bigode, acho que amanhã o Claudinho aparece, viu? Acho que amanhã já dá pro Claudinho aparecer, viu? Tá bom? Um abraço, bom trabalho. Rosalvo, depois você me chama no PV lá, preciso fazer uma pergunta pra você, viu? Tá bom? Adélio Vieira, bom dia, querido. Deus o abençoe. Adélio, a minha querida Eliane, também a Vitorinha, um dia lindo. Bom dia, mandou alô pra Cida, é isso? Cida, aniversário hoje? Ô Cida, parabéns, feliz aniversário, muita paz, muita saúde, Deus abençoe grandemente, viu? E cuide bem da plantinha chamada vida. Abílio, bom dia, Abílio, ótima terça pra você. Osmar da Água Branca. Bom dia, Osmar.
6: Bom dia, Baldi.
1: Bom dia.
6: Osmar da Água Branca, com excelente terça-feira pra você, abençoado.
1: Pra nós.
6: De Nossa Senhora, por favor, toca pra nós. Cachorro Valente, Rádio Carinho.
1: Rádio Amor. 6:13, o mais amado.

0: 6h16. Vou pegar a hora, bom dia. 6h16.
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0: 6h19. Cris pediu. Especialmente pra Cidinha, que hoje tá aniversariando. A irmã Cidinha, não é? E daí, aí, nota de jornal antes, o mais amado Brasil, mais querido e amado rádio. Secretária, Cidinha me pediu ontem, mas já não deu tempo de tocar. Estamos mandando hoje. Mandamos. Meu querido Rubens, bom dia, Rubens, da Infopost. Um abraço, querido. Ailton, Ayrton, né? Homem do Gol Prata, bom dia. Aquele dia lindo, maravilhoso aí. 6h20. 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Já o Serve, o supermercado da família feliz. 6h21 agora, meu amigo. 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Andaime São Carlos, 6h23, hein? 4h17 hoje. 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Ontem eu passei lá na Episcopal Day 717, cumprimentar a Kelly Mary, André Frujueli, né? Porque veio ao mundo o Antônio, né? Lindo, lindo, lindo, lindo. Parabéns, Aline. Parabéns ao Bruno, não é? E que o Antônio cresça com graça, saúde, sabedoria. E como bem disse a Kelly Mary, logo logo vai estar aqui com a gente, vai estar que nem o Andrezinho, né? 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Neto Gomes, bom dia, Vila Jacobu, solta a voz.
1: Bom dia, Zamba.
0: Bom dia.
1: Abençoado dia pra nós, meu irmão.
0: Amém.
1: Vem como mandar João Carreira e volta pro meu coração pra nós. DBC FM, Rádio Carinho.
0: Rádio Amor, Maria Luzia de Santeudoc, seu bom dia, querido, um dia lindo. Wagner de Botucatu, aquele dia maravilhoso. Bom dia, meu irmão, Carinho Sereta. Tamo na audiência, hein? Manda uma amada pra nós aí, ó. Eu, Elizabeth e o Pedro. Grande abraço. Ah, então, tamo junto. Misturar. Carlinhos Sereta. Bom dia, bom dia. Elizabeth, Pedro, Lorenzo, Inzis, Rafaela, Letícia, Evelyn, Adriano, minha fã, Fran, Dona Flora, um beijo, Simone Silvana, o Ney e o Edgar lá em Brotas, um grande abraço. Eu falei do Rubens, da Infopost, e o Gerson tá por aqui, da Gerson, também da Infopost. Bom dia, querido. Deus abençoe.
2: Bom dia, meu amigo Valdir.
0: Bom dia.
2: Tá, beleza? Graças a Deus, né?
0: Ótimo. Bom, né? Sempre.
2: Ah, meu amigo, não dá certo não você ficar rouco não, moço.
0: De maneira alguma.
2: Eita, rapaz.
0: Eu nasci pra falar, não pra roncar.
2: Ah, estamos na luta.
0: É, roncar eu ronco em casa.
2: Rubinho também, rapaz. Rubinho é um colegão meu aqui, né?
0: Isso.
2: Rubinho é...
0: Gente boa. Gente boa.
2: Rubinho, Sissão, Dejaeu, né? Esses caras são muito legais demais aqui na Itoipó.
0: Turma boa demais.
2: Trabalhando com eles junto, né?
0: Que bom, que bom. Um abraço pra vocês aí, bom trabalho. Deus abençoe. Um dia lindo. Reizinho do Araguai, bom dia.
3: Bom dia, Sabrião.
0: Bom dia.
3: Pé do cavalete na Conde do Coqueiro, meu grande garotinho.
0: Bom dia. Que beleza. Que beleza.
3: Quase cozinha, sete mãos. Nessa terça-feira gostosa, deliciosa. Rádio Carinho.
0: Rádio Amor. Margarida, bom dia, querida.
4: Bom dia, Valdir.
0: Bom dia.
4: Você tem uma linda e abençoada.
0: Estamos tendo.
4: Viu?
0: Graças
4: pra
0: a Deus.
4: Você e família.
0: Amém.
4: Fica com Deus.
0: Amém.
4: Rádio Carinho.
0: Rádio Amor. Cleus, um beijo. Santa Rita do Passa Quatro. João Paulo de Bocaina, aquele abraço. Márcia do Cruzado. Toninho, bom dia pra vocês aí, Márcia, irmã do meu querido amigo e irmão Cipriano, né? Adélio Vieira, quero ouvir sua voz. Diga, bom dia.
5: Ô, Valdir, bom dia mais uma vez. Esqueci de falar
0: com
5: você, rapaz. Hoje eu tenho um netinho fazendo 12 anos também.
0: Parabéns.
5: Henrique da Silva Vieira.
0: Parabéns.
5: Né?
0: Felicidades.
5: Muitas felicidades, muitos anos de vida.
0: Da
5: que
0: paz.
5: Nossa graça coloque a mão sobre
0: Sim.
5: a cabeça dele e proteja ele.
0: Sempre, sempre, sempre, sempre, sempre.
5: Um abraço, Valdir.
0: Obrigado, querido. Parabéns a ele. Felicidades. Que ele cresça com graça, saúde e sabedoria, tá bom? 12 anos, tem muito ainda pela frente, não é? Ô, Bim, Bim de Cravinhos, bom dia, Bim.
6: Bom dia, meu amigo Zambinho.
0: Bom Bim, dia.
6: Cravinhos. Só como a do Rick René aí, credencial. Só pra curtir, é tudo que tá curtindo a DBC. Um bom dia aí, beleza, Valdir?
0: Obrigado, querido.
6: Você aí.
0: Amém.
6: DBC FM, Rádio Carinho.
0: Rádio Amor, Cruz no Buritis, bom dia, Cruz. Um abraço, bom trabalho. Dia produtivo aí, hein? Temperatura marcando 13 graus, hein, gente? Aqui na Avenida Rio de Janeiro 292, às margens da Washington Luiz, onde o trânsito tá fluindo legal, não tá aquele congestionamento, tá fluindo bem. Interior, capital, capital, interior, não é? Interior, capital, capital, interior. Temperatura tá gostosa. 6:29.

no clima de terça, hein? Fabi Roger, que alegria vê-los de novo aí, né? Fabi Roger, Guilherme Benuto, ganha o mundo, perde eu. Meu sentimento, meu tormento, né? Meu tormento. 1979, as gargantas de ouro do Brasil, Milionário e José Rico. 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Maria José Vila Prado, amigo Valdir, bom dia. Graças a Deus, tua voz está bem melhor. Deus abençoe sempre. A nós, Maria José. Um beijo para você, Nayara, o papai, não é? O seu Camilo, lá em Santa Eudóxia. Um dia lindo para vocês aí. Alô, turma do Cacá, bom dia, bom trabalho aí, viu? Obrigado pelo carinho. Maria José, essa gripe é estranha, viu? Essa gripe, ela começa pelos ouvidos. É incrível isso, né? Eu tô falando porque comigo, eu tive uma dor forte no ouvido. Depois eu fiquei com dificuldade para escutar. Tanto é que eu ganhei um fone de ouvido novo, né? Não vou falar de quem que eu ganhei. Mas eu ganhei um fone que eu falo... É o fone, viu? Eu só não posso colocá-lo bem perto do microfone, senão dá microfonia. Mas um fonão. E depois que o ouvindo voltou ao normal, foi pra garganta. Garganta e a cabeça. Então, uma dor de cabeça, uma dor na garganta, afeta as cordas vocais. Tô falando isso aí... aconteceu comigo, mas aconteceu mesmo com a minha querida Esmerinda e com a Rutinha. Ontem eu fui ver a Rutinha, passei lá na Episcopal 2717, como eu disse, fui cumprimentar a Kelly Mary e o André Frujueli pela chegada do netinho Antônio, né? Filho de Aline e Bruno. E aí a Rutinha falou: Valdir, tô com dificuldade pra escutar. Aí eu disse pra ela: a mesma coisa que aconteceu comigo, aconteceram com a Esmerinda, com a Rutinha também. Uma gripe estranha mesmo. Mas graças a Deus agora tá tudo normal e também o meu ouvido tá 106,3%. Pessoal da Lira Bass, um abraço para vocês aí, bom trabalho, viu? Maria José, um beijo, viu? Obrigado pelo carinho. Meu amigo Monteiro, bom dia! Meu locutor nota 10, tudo de bom para você? Alô, pessoal da Shalom, não mandou hoje por quê, Monteiro? Alô, pessoal da Shalom, Shalom, Terraplanagem, um abraço. Fernando, bom dia! Obrigado pelo carinho aí, viu? Pessoal da usina Santa Cruz, na audiência da Rádio Carinho, Rádio Amor. 22 para as 7, 6h38. Chico Amado, Xodó.

criador de sucessos. Uma letra curta, né? Tem 3 minutos e 3. Uma letra pequena, mas com começo, meio e fim. Começo, meio e fim. Nem o tempo cicatriza. Chicamado Xodó. Meu querido Adélcio da Virtude. Bom dia, Adélcio. Como é que é, Adélcio? Ó, já no preparo, hein, pra mais um dia. E o café ouro brasileiro, olha lá. Ó. Olha lá, ó. Olha lá. Jogando a água na e é coador de pano, hein, rapaz? Hã? É de pano, não? Ah, não, é de papel, é de papel. Olha lá, ó. Coando o café ouro brasileiro. Bom trabalho, meu querido Adélcio. Que Deus o abençoe. Você, toda a equipa. Que Deus abençoe grandemente. Um dia lindo. O Hugo e o Eric partindo para Pederneiras. Alô, alô, Pederneiras. Daqui a pouquinho o Hugo e o Eric chegam aí, viu? Não para cantar, mas sim para instalar, né? Montar o acabamento Virtue aí em Pederneiras. Um abraço, parabéns. Tá vendo, gente? 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Ô Adelso, bom trabalho. Deus abençoe. Dia lindo, viu?

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0: 6h49, Jacó e Jacózinho, Sete Irmãos, a nossa Rádio Carinho, Rádio Amor 11 para as 7 agora. Meu amigo Cláudio, bom dia! Bom dia, Valdir, tudo de bom? Abraço, Cláudio, Rose, lá na Madre Cabrini, curtindo a programação, dia lindo para vocês. Lupércio, filho tá em Brotas, é Lupércio, bom dia. Pablo do Gesso, um abraço, Jardim Medeiros, Deus abençoe aí, obrigado pela sintonia. Maria Aparecida de Lourdes, bom dia, querida. Obrigado pelo carinho aí, pela sintonia. Rosi, solta a voz aí que eu quero ouvi-la. Bom dia.
1: Bom dia, Valdir.
0: Bom dia.
1: Do Bosco. Valdir, toca uma música aí bem bonita do Amado Batista, que hoje é o aniversário da Cidinha.
0: Sim, viu? Abri com ele, toquei quero Secretária, que ela pediu ontem e não deu tempo.
1: Ela.
0: Toquei.
1: Ela é muito importante na minha vida.
0: Sim, Cidinha, gente boa demais.
1: Saúde, muitos anos de vida pra ela. Toca
0: maravilha.
1: Aí, Valdir.
0: Beijão. Toquei, abri o programa com o Amado Batista, ela me pediu ontem, né? Secretária, não deu tempo, mas eu toquei hoje. Aliás, eu até sonhei mais uma vez. Viu, Cidinha? Sonhei mais uma vez, viu? Não tô pedindo nada, pelo amor de Deus, né? Mas eu sonhei assim, que você ia fazer uma jantinha e tal, né? Me convidou. Mas, de repente, a janta foi cancelada. Mas aí você me trouxe aqui na rádio, como eu tô aqui em Baté agora, né? Você me trouxe aqui na rádio, no sonho, né? Um pedacinho de bolo. Um pedacinho. Pode um sonho desse? Pode, Cidinha. Parabéns, viu? Feliz aniversário mais uma vez. Que Deus a abençoe grandemente. Não mude nada. Continue sempre essa pessoa humilde, simpática, carinhosa, né? Outro dia ela foi lá na rádio, lá na Episcopal 277, buscar um prêmio, né? Me deu um abraço gostoso, né? Só a Rose que ficou de levar pão com mortadela, mas não levou, né? Mas diz aí, Cidinha, bom dia.
1: Bom dia, Valdir, tudo bem com você? É, Cidinha, Valdir, toca pra mim.
0: Ah, continua. Não para não, vai.
1: Aqui com o Bruno Marrone e o Padre Marcelo Rossi, a Nossa Senhora do Brasil. Vou mandar pra você, pra todos os ouvintes, pro DCFN Rádio Carinho.
0: Rádio Amor. E se não me falha a memória, parece que amanhã é aniversário da Cristiane também, né? Se não me falha a memória, amanhã acho que é aniversário da Cristiane, me lembro disso, né? Que o ano passado, no dia 9, eu falei da Cidinha e no dia 10 eu falei da Cristiane, né? Que é casada com o irmão do meu querido, o Heraldinho, sósia do Bruno, da dupla Bruno e Marrone, né? Muito bem. São 6h51 agora. 9 minutos para as 7.
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Carreira e Capataz. Minha câmera tá virada lá pra Sajardim. Como aqui é alto, né? Dá pra pegar direitinho lá, ó. Avenida das Cadeiras 465. Olha lá, rapaz, ó. Olha o pacotão de pães que o Dedê comprou lá pra Equipa. Ó, pacotão de pães. Tem um pacote de chocolate lá, ó. Nescau, né? Nescau. E ele já colocando na garrafa o café ouro brasileiro, hein? Ô, Dedê, bom trabalho aí pra você, viu? Pra Equipa. Luizão, Juninho, o Vitor, Celso Forte. Deus abençoe. Celso Forte vai ficar feliz daqui a pouquinho na abertura do show da manhã, porque vai ter a ídola dele no show da manhã daqui a pouquinho, na abertura. Na abertura. É. Olha lá, tô vendo aqui, rapaz. Olha lá. É, cafeteira vermelha, fogãozinho preto elétrico. Olha lá, ó, acendendo. Coisinha linda, né? Coisinha linda. Muito bem. Rodrigues, bom dia. Rodrigo, eu vou fechar com ele aqui, rapaz. Se tivesse mandado 10 minutos antes, aí sim, né? Mas agora eu vou fechar com ele. Com outra música dele, tá? Um abraço. Rodrigues, Márcia, um beijo pra vocês aí. A dona Cida, seu Elvésio, que eu já tô morrendo de saudade. Morrendo de saudade. Ô, Rodrigues, morrendo de saudade. Daquele domingo. Daquela mesa farta. Morrendo de saudade. Alô, João. Alô, Aparecida. Um beijo. Lá em Araraquara, curtindo a gente. Porteira. Ô, Abner. O que você me diz, hein, Abner? O Viola e a História passa rápido. O que você fala pro Bardelli quando tá terminando a Viola?

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1: Tinha cinco, Pablo, precisa não, Pablo. Ele acabou de falar pra mim assim que tá indo pra Santa Lúcia, vai passar aqui em frente à rádio, vai me trazer um salgado e uma coca. Precisa não, Pablo, pode ir tranquilo pro trabalho, viu, querido? Um abraço.
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1: 7:05.
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1: Há momentos na vida em que é preciso parar. Parar para refletir. Refletir para recomeçar. Recomeçar para ser feliz. Momento de reflexão e fé.
2: Em nome do Pai, do Filho e do Espírito Santo, quem vos cumprimenta aqui pela Rádio Carinho, a Rádio Amor, nesta manhã de terça-feira, é o Padre Exorcista Jonas Mateus.
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0: 7:09, ô Linha, que é a nossa rádio, é Linha?
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0: 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Até a chegada de Kelly Mary e a nossa manhã, DBC. 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
0: 9 de junho, tá aniversariando hoje. Parabéns, felicidades, hein? Muita paz, saúde, a proteção do nosso Deus de bondade. Cuide bem da plantinha chamada vida. Feliz aniversário. Tiaguinho Santo Feliz, bom dia, Tiaguinho. Marcinha, Márcia Ferreira de Almeida. Bom dia, Valdir, tudo bem? Estou na lida já, hein? Um lindo dia pra você. Tá friozinho, Valdir. Ah, sim. Ó, obrigado, viu? Adorei, amei. É um verde, né? Um esverdeado, né? Ela me deu um cachecol de presente, massinha, mosquito. Obrigado pelo carinho. Deus abençoe. Já tô usando já, viu? Hoje já coloquei de manhãzinha. Ah, gostoso, hein? Dá aquela aquecida, viu? Uma assim, beijo, viu? Deus abençoe aí. Luizinho, querido. Luizão. Da minha querida Riviera Pães Congelados. Bom dia, irmão. Palco do dia, hein, Matão? Excelente dia pra você, pra todos os ouvintes. Rádio Carinho, Rádio Amor. Abraço, Luizão. Deus abençoe, bom trabalho pra você e pra equipe aí. Será que é a Águida ou é o Fernandinho, hein? Será que é Águida ou Fernandinho? Bom dia.
5: Bom dia, Zamba.
0: É o Fernandinho?
5: Graças a Deus. Ó, nós aqui mais um dia.
0: Falando amém.
5: O telefone da esposa hoje,
0: au!
5: Né? E vai lá aquele abração pra todos os ouvintes da Rádio Carinho, da Rádio Amor.
0: E?
5: Pra ela que tá aqui do lado, né?
0: Vai isso.
5: Beijão. E ó... Aquela foto do cachorrinho, coitado, ele deve estar passando uma vergonha, misericórdia.
0: Por quê?
5: Aquele dedinho na boquinha, misericórdia, só por Deus, hein?
0: Isso aí é culpa da turma lá do Gaúcho, né? O bar do Gaúcho. Essa foto foi tirada lá no bar do Gaúcho, né? E aí os cachorrinhos estavam ali na mesa, ali, rodando pra lá, rodando pra cá. Eu peguei os dois, o papagaio, né? E tirei a foto aí. Então é o Pitoquinho e o Pitocão. Né? E essa foto aí é uma obra de arte do Marco Blá Blá Blá, que o papai é pescador, né? Muito bem. Fernandinho, querido, um abraço, bom dia, Deus abençoe. E lá na abertura do porteiro, eu acho que eu vi o Marlon participando aqui também, né, Marlon? Olha lá, ó, 6:10 ele mandou pra mim. 6:10. Fala, Marlon, solta a voz aí que eu quero ouvi-lo, o homem da... Aquela deliciosa couve manteiga, né? Olha lá o galinho cantando.
6: Bom dia, parceiro.
0: Bom dia.
6: Bora.
0: Olha só, hein?
6: Bora aqui, bora que o galo já cantou.
0: Galo cantou, passarinho cantou.
6: Deus abençoe.
0: Amém, Marlon.
6: Manda um modão pra nós. Que
0: Deus abençoe.
6: Guarani aqui.
0: Abraço.
6: Todo mundo ligadinho em turnos. Deus abençoe.
0: Obrigado, querido. Que Deus abençoe, Marlon. E parabéns pela couve manteiga, né? Nossa, eu fiz uma sopa de fubá, coloquei uma costelinha e a manteiga. Rapaz do céu, que é isso? Que é isso? Ô Fernandinho, você pediu? Sabe quem você tá fazendo feliz hoje, Fernandinho? O Celso Forte, o homem que recebeu aquele tapete vermelho para voltar lá na Continental, o homem que ganhou, pediu uma laranja pro Dedê. Falou, Dedê, tô com uma vontade para uma laranja. Aí o Dedê acionou lá o Macalé. Macalé levou um saco pra ele chupar. E ele ficou feliz da vida. E ele vai ficar mais feliz agora porque você pediu a ídola dele, Fernandinho.
7: Eu sei. Não, mas por aqui tá tudo bem também. Já virei a página. Então fica bem. Que eu tô muito bem aqui. Beijo e tchau.

0: noite, Ana Castela. É que eu não te esqueci. Tem uma pegada de música internacional isso aí, hein? Tem uma pegada. 7h17. 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

0: construtor. Ô, Mazinho, obrigado, viu? Ô, velho, meu querido velho, esse aqui é gente boa demais. Zuza. Ô, Zuza, obrigado, viu?
1: O seu signo.
2: Áries.
0: Zuza, Mazinho, são os parceiros fantásticos da Virtui. Notícia boa de alguém do passado, gesto generoso de um parente ou reaproximação familiar poderá emocionar muito hoje, viu, Áries? Vênus e Júpiter juntos anunciam um reencontro encantador, conforto e boa vontade para harmonizar as relações. Receba pessoas queridas, negocie um contrato imobiliário ou curta momentos carinhosos de amor. Laranja, a sua cor. O número de sorte, 37.
2: Touro.
0: Mensagem animadora. Converse com o irmão. Uma notícia de pessoa próxima trará muita alegria e emoção. A união de Vênus e Júpiter facilitará negociações, acordos e atividades comerciais. Conte com grande empatia. Reuniões de trabalho, entrevistas, apresentações. Um encontro casual despertará sonhos românticos. Expanda a sua rede, viu? Hoje, a cor é vermelho. O número de sorte, 9.
2: Gêmeos.
0: Uma oportunidade financeira generosa poderá surgir de nada, do nada hoje, viu? A união de Vênus e Júpiter poderá trazer aí um dinheiro extra. Proposta vantajosa, o reconhecimento dos seus talentos. Bom momento também para realizar o desejo de consumo com prazer sem culpa. Os ventos soprarão a seu favor nos negócios, em parceria, na carreira e no amor. A cor é amarelo. Número de sorte, 33.
2: Câncer.
0: Vênus e Júpiter unidos em seu signo anunciam um dia mais inspirado, luminoso. Conte com grande magnetismo, carisma, conexões encantadoras, escolhas sábias, boas relações, bom momento para cuidar da sua imagem profissional, expressar o que sente com o coração aberto e atrair oportunidades. Cultive o amor próprio, tá? Hoje a cor é titânio, seu número de sorte é o número 55. 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Magda, bom dia, Valdir. Ótimo dia pra nós. Amém. Maria das Dores, um beijo, querida. Dia lindo pra você, viu? É, quem mais aqui? Zé Gouveia, bom dia. Um abraço. Noli, aquele abraço, querido. Dia lindo. Cássia Regina, bom dia, Valdir. Hoje é aniversário do meu filho Eduardo. Parabéns, parabéns pro Eduardo. Muita paz, muita saúde. Que Deus o abençoe grandemente. E que ele cuide bem da plantinha chamada Vida, viu? Pessoal bacana, amigo, aí da fazenda Santo Antônio do Botelho. São 7 e 28, hein? Dia 23, ao vivo, em nossos estúdios. Vou bater um papo com eles, relembrar aí os tempos de linha sertaneja classe A, Ibirapuera, shows do Bolinha.

0: Rádio Carinho, Rádio Amor, a rádio preferida de Roberto e Mirim. Dia 23 com a gente, hein? Dia 21 tem especial deles, viu? Lília Marques, Tiboqueira indicou e faremos, né? 7h31, por aqui a companhia agradabilíssima de Caralto Taz, hein? 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Ô, João, bom dia, João. Ontem eu encontrei-me com o João. João trabalha em Santa Eudóxia com o Paletó. Fala nisso, o Paletó sumiu, hein? Ô, Paletó, ganhou na Mega, hein? Ganhou na Mega, sumiu o Paletó, hein? Não fala mais, hein? Não fala mais comigo. Cadê você, Paletó? Você mora aqui, ó. Puxa vida. E ontem eu encontrei-me com o João, lá na rodoviária, e conversamos bastante. João, pessoa maravilhosa, tem parentes aqui em Baté, né, João? E não me deixa de ouvir, sempre com aquela simpatia, né? Outro dia ele e o Paletó foram lá na Fabril Decor Magazine, não é? Um abraço pra vocês aí. Obrigado pela companhia, tá bom? 4h17. Já estava preparado, prontinho. 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Misturei ele com um leite. E o sabor é excepcional. E ontem à noite, hein? Quando eu fui dormir 10h33 da noite. Eu ganhei um bolo da minha sobrinha, a Jaqueline, né? Pedrinho foi lá, né? Pedrinho, ele usa o megafone pra chamar em casa, né? Vizinhança toda escuta, né? Vem aqui! Traz uma tapoé grande! Vem aqui! É um barato, Pedrinho. E aí, um delicioso bolo. E eu fui dormir com esse bolo, né? Mas sempre com ele me acompanhando, né? 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
1: O seu signo.
2: Leão.
0: Um apoio discreto de longe, sentimentos elevados, conexão com a sabedoria espiritual, criarão uma atmosfera protetora. Sonhos serão reveladores e poderão se realizar aí com a união de Vênus e Júpiter. Aproveite a inspiração para meditar, desacelerar, curtir momentos mágicos, visualizar uma viagem especial. Vá com fé aí, viu? Cor branco para hoje. Número de sorte, 41.
2: Virgem.
0: Ô, virginiano, conte com a generosidade de uma amizade, uma indicação certeira ou um convite caloroso. A união de Vênus e Júpiter expandirá sua rede e abrirá uma porta na carreira. Você poderá entrar num grupo motivador e influente. Associações e alianças serão valiosas. Some forças, inove sua atuação e surpreenda. Cor cereja. Número de sorte, 5.
2: Libra.
0: Reconhecimento profissional virá acompanhado de ideias luminosas e de soluções com parceiros. A união de Vênus e Júpiter iluminará a carreira e as associações. Uma viagem e oportunidade de crescimento profissional e financeiro orientarão novos planos. Pense a longo prazo nas decisões e escolhas. Algo maior se desenhará para o futuro. Hoje, a cor é amarelo, número de sorte 24.
2: Escorpião.
0: Convite para viagem, oportunidade de estudo, uma aprovação ou um prêmio trarão otimismo e animação. União de Vênus e Júpiter desenhará um lindo cenário no amor e com parceiros de fora. Conexões internacionais com mestres, autoridades trarão boas notícias. Construa relações de confiança, poder de influência e prestígio está em alta. Para hoje, creme. Número de sorte é o número 40. 7h41 agora. Zap carinho, zap amor chamando. Rinaldo Longini, sua vez, bom dia.
3: Bom dia, amigo.
0: Valdez, bom Zambariana. Dia, amigo.
3: Quebra tudo, meu
0: bom
3: querido.
0: Bom dia, irmão.
3: Aqui do Arapuã, logo pegando a estrada, hein? Então gostaria, se puder tocar pra nós.
0: Ah.
3: Caminhão é assim, com o João Mineiro Marciano. Se pudesse, não dá uso os modão seu. Seu programa lindo demais. Essa rádio que é nossa carinho, nosso amor. A melhor
0: do Brasil, do mundo.
3: DBCVM é the best.
0: The best.
3: Abraço, the best. Meu querido. Cê... Chama, bebê.
0: Chama. Você pode ligar em rádios internacionais. Lá em Orlando tem muita rádio com locutores brasileiros. Portugal também, né? Mas não é igual a Rádio Carinho, a Rádio Amor. Ô Marquinhos, você não abandona o golzinho mesmo, Marquinhos? Marquinhos do Armazém da Carne. Você passa aqui em frente. Hoje ele tá agasalhado, hein? Hã? Eu só vi a cabeça do Marquinhos, né? Só vi a cabeça, né? Roberta! Um beijo! Douglinhas! Aquele abraço, querido. Obrigado pelo carinho, hein? Adenilson da Fazenda. Santana Faveiro. Marcelão Medeiros, bom dia. Deus abençoe vocês. Roque Santos, quero te ouvir.
4: Bom dia, Valdir Savarian. Aqui é o Roque de Porto Ferreira. Chegando, carregando um palitinho doce aqui na 51 pra fazer as cachaças pra vocês
0: bom.
4: Aí.
0: Cê é bom.
4: Tudo de bom pra vocês. Uma terça-feira.
0: Manda pra nós, hein?
4: Abençoada. E BBC Rádio Carinho, Rádio Amor. Manda uma moda aí pra mim do Chico Rei Paraná. Tudo de bom.
0: Obrigado, querido. Deus abençoe. Quem mais aqui, hein? Juju, a Juju aqui, ó. Não é a nossa Júlia Moraes, mas é a Juju. Bom dia, bom dia, bom dia, bom dia.
5: Bom dia, tio Zamba.
0: Bom dia.
5: Fala pra mim, Mato Grosso e Matias.
0: Ah.
5: A sexta-feira à noite, Mato Grosso e Milionário. A sexta-feira à noite, tio.
0: Ô, tio. Ô, tio. Ô, tio. Você errou tudo aí, viu, Juju? Você errou tudo. É Milionário e Matias, Milionário e Matias, e a música chama-se Na Segunda-feira à Noite, tá? Ponto para Zambarian. Perdeu. Fosse no Qual é a Música, tinha dançado, Juju. Beijão, minha linda. 7h43, 17 para as 8. Inventaram o sucesso. 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
6: Eu

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1: Mãezinha, interceda por nós.

0: 10 para as 8, a emoção em forma de música. Padre Marcelo Rossi, Bruno Marrone, Nossa Senhora do Brasil, antes, João Medrano Marciano, Caminhão é Assim. 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
0: Ao som de um amor está no ar. Love's in the Air, de John Poyank. Não é o Poyank do Every Time I Go Away, não, viu? Oh, girl. Não, esse aqui é o John Poyank. Né? O pessoal confundia muito e tal. Ah, por que Paul Young mudou o nome? Não, John é um, Paul Young é outro, tá certo? E chegou em São Carlos o quê, gente? 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Chegou a sua hora de mudar. 6 para as 8.
2: O seu signo.
3: Sagitário.
0: Negocie com mais confiança, investimentos em conjunto. Terá uma surpresa boa, viu? A união de Vênus e Júpiter intensificará a vida íntima, além de favorecer acerto de herança ou aprovação de um financiamento. Bom momento para resolver aí um assunto financeiro, viu? A dois, com calma, com generosidade dos dois lados, né? Um dá 50%, o outro dá 50%, não é? É aquela velha história, é que nem aquele empréstimo, né? Que o pessoal costuma fazer aí, né? Então, por exemplo, a pessoa tá precisando de 1.000, né? Que nem o Reizinho da Araguaia falou outro dia, tá precisando de grana, Valdir? Não precisava. Ele falou assim, então, tenho 1.000 aqui. Aí eu pensei bem, falei, poxa, né? 1.000 do Reizinho, 1.000 do Pablo do Gesso? Dá 2.000, né? É. Comiu o seu, né, Rezinho? Comiu do Pablo? Dá 2.000, pô. Dá 2.000, né? Aí é aquele empréstimo com generosidade, não é? Aquele diálogo. Tá bom, Sagitário, meu irmão de signo? Coroja azul, número 48.
3: Capricórnio.
0: O clima da vida íntima esquentará de um modo tão especial. Vênus e Júpiter juntos favorecerão o casamento ou encontro afetivo encantador. Proposta de sociedade ou acordo generoso com parceiros de vida e de trabalho também entrará no menu. Bom momento para formalizar aí uma união, viu? Hoje a cor é prata, número de sorte 9.
3: Aquário.
0: Alinhamento e leveza nas relações de trabalho, cotidiano agradável, cuidados corporais tornarão um dia especial. Adote uma ferramenta que facilitará sua produção. Escolhas sábias e organização permitirão mais espaço para o prazer e para os estudos. Quando a pessoa amada ligar para você, Aquário, atenda, viu? Isso, mandar uma mensagem. Atenda, porque às vezes você recebe uma mensagem da pessoa querida e você não pode atender por causa do trabalho, né? Aprenda, é isso, o Aquário. Saúde, família passam, trabalho fica. Aprenda isso, meu Aquário. A cor é vinho, número de sorte 11.
3: Peixes.
0: Ô, Pisciniano, mergulhe numa paixão, aproxime os filhos ou programe uma gravidez, decole, projeto criativo. A união de Vênus e Júpiter intensificará o amor e ativará a sua criatividade. Será o dia mais quente do mês, hein? Pro coração, clima de romance, emoções fortes, chances de um encontro encantador. Se estiver só, um negócio da família se realizará. A cor para hoje é amarelo. O número de sorte para hoje é o número 01, tá bom? 7h56 agora, hein? 3, mudou. 3 para as 8, 7h56.

0: 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Tá todo mundo feliz, tá todo mundo na contagem regressiva, hein? 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Quem tá por aqui, hein? Valéria, ô Valéria, quanto tempo, amor, você tá bem? Hã? Um beijo, viu? Valéria lá do Point da Pizza, hein? Minha grande amiga, pessoa maravilhosa. Tem um carinho grande. Um beijo pra você, viu? Bom trabalho. Onde você tá trabalhando agora? Pode contar ou não? Cigano! Bom dia, Cigano! Bocaina! Nayara! Oi! Bom dia, Valdir! Tô ligadinha na melhor, hein? Um beijo, querida! Minha querida Nayara Supermercados Moreira! Quem tá por aqui, hein? Adair! É isso! Diz aí, Adair, bom dia, quero te ouvir.
1: Oh, bom dia, Valdir.
0: Bom
1: aqui
0: dia.
1: Adair Cândido da Escorgo, mais uma vez, junto
0: com você. Você tá bom?
1: CFM. Toca aí qualquer modão aí que você oferecer aqui pra nós, aqui pro meu sobrinho Edson, pro meu filho Ariano, pro meu cunhado Renato, e aqui pro meu amigo Luiz. Nós estamos aqui em Jaú, graças a Deus. E
0: amém.
1: Oferecendo pra todo mundo da BCFM, Rádio Carinho, Rádio Amor. Fique com Deus, que Deus abençoe todos vocês.
0: A nós. Medeiros, bom dia. Marcelo Medeiros, ligadinho comigo. Paraguai de Brotas também na sintonia. Minha querida Martinha, um beijo. O Zé Roberto, um abraço pra vocês. Ah, ela tá trabalhando pedágio em Ribeirão Preto, hein? Que legal. Pedágio indo pra Ribeirão Preto, que bacana. Eu tô pra ir pra Ribeirão, viu? Tô indo lá pra visitar um amigo, né? E o dia que eu for, eu passo aí. Tá bom, querida? Pra te ver. Um beijo. Deus abençoe. São 8 horas, 1 minuto. 8 e 1. Inventaram o sucesso. Você viu o que deu? De Paulo. Paulino. Inesquecível Marília Mendonça. Estrelinha. Estrelinha.

0: Paulino. Marília Mendonça, estrelinha na nossa Rádio Carinho, Rádio Amor. 8:05 agora, minha gente. 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
0: Seguinte, hein? A Maria das Dores Quintino da Silva, gente, ela perdeu, tá? Ela perdeu uma sacolinha. Nesta sacolinha, tá? Nessa sacolinha tinha documentos, receita de remédio controlado e carnê de loja. Então, se você encontrou a sacolinha com os documentos, receita de remédio controlado da Maria das Dores Quintino da Silva, entre em contato com o Pablo do Gesso, que diz que vai passar aqui para me deixar um salgado e uma coca. São 87 já, né? É 16 999 619. 999-619-19. Tá bom? Gente, a paróquia São Judas Tadeu promoverá nos dias 12 e 13 agora de junho a tradicional festa junina, o Arraiá São Judas Tadeu, tá? Sexta-feira, dia 12, às 8 horas, show de prêmios eletrônico e quermesse. Dia 13, 6 da tarde, missa sertaneja. 19 horas, telão para o jogo da seleção brasileira. 21 horas, a apresentação da quadrilha e animada quermesse, com show de prêmios, viu? 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Foi encontrado um molho de chaves, contendo 10 chaves e um chaveiro de roda de madeira escrito: "O amor é a chave de tudo." Foi encontrado nas proximidades do trevo da Volks. Se você estiver me ouvindo aí, é o proprietário do chaveiro, entre em contato com o Alcides, 3415-5752. 3415-5752. 8:09. Júnior Mambelli, nem você, nem eu.

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3: bom. São 8h17 agora, minha gente. 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O pescador, amigos! 8h19.
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3: Turma boa demais a conta, hein? 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
3: A rádio das melhores e grandes promoções, 8h23 agora, minha gente.
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3: Esse cara sou eu, fazendo o que gosto da Rádio Que Amo, pra você e por você, que é muito especial. Até a chegada de Katy Perry e a nossa manhã, DBC. Você deixa, eu posso, essa é minha paixão. Paixão pra vida inteira, amor que não morre. Ligada em você. 8h24 agora. Ô, minha gente, presta atenção aqui, ó. A saída de José Luiz da Atena da EBC, mais conhecido como TV Brasil, está repercutindo aí nas redes sociais, né? Ele se desligou ontem do canal, né? O apresentador trocou a emissora para concorrer ao cargo de deputado federal pelo estado de São Paulo. Assim que a informação começou a circular nas redes sociais, o público brasileiro reagiu no X, né? No X, o antigo Twitter, indo contra a decisão do ex-apresentador do Brasil Gente, Band TV. Da Atena vem aí para desistir de mais uma candidatura, disse a primeira. Em tom de bom humor, da Atena, na altura dos seus quase 70, ainda não sabe o que quer da vida ou achou o motivo ideal para deixar a TV Brasil. Para deixar a TV Brasil, onde ninguém o assistia, para não encerrar a carreira no ostracismo. por baixo, opinou o segundo. Datena novamente disputando eleições? É um brincalhão, declarou o terceiro. Isso aqui eu acho que eu até sei quem mandou, viu? Essa palavra é um brincalhão. É, deve ser o Carlinhos Oliveira que mandou, deve ser. Parece notícia velha, mas não é, expressou a quarta. Datena deveria se aposentar e curtir os netos, viajar, sério, comentou o quinto. Datena não gostou de trabalhar na TV Lula, só acho, especulou a sexta. KKK, esse Datena ainda não entendeu que não leva jeito pra política. Espero que não dê em nada, mas um esquerdista na política não, comentou a sétima. É, falou que quebrou a cara quando escandotou no cargo lá que ele disputou a última vez, que nem me lembro, né? Nem mesmo, porque o Datena, falar pra você, viu? Não dá, infelizmente não dá. É, quem acompanha as reportagens primeiras dele, quando trabalhou na TV Ribeirão, ele só ia lá fazer entrevista com o Sócrates quando o Sócrates estava fazendo festinha e bêbado. Só isso que o Datena fazia. E uma vez ele veio aqui em São Carlos fazer uma matéria com Bem-vindo, saudoso Bem-vindo, da Praça Coronel Salles, e eu trabalhava ali na Construbase. Trabalhava na Construbase e trabalhava na Rádio de Setembro no final de semana e estudava no Machado de Assis à noite, né? Aí eu tava assim do lado, com um capacete amarelo, porque eu era servente, né? E ele pegou e falou assim: você sai daqui, viu? Sai daqui porque a matéria é com ele, não com você. Desse jeito, mal educado, um cara realmente grosso, né? E eu vou dizer o seguinte, viu? É, tomara que não dê nada. É como disse o cara lá que comentou lá. Porque Datena e nada é a mesma coisa, né? Datena e nada é a mesma coisa. Um cara que fala uma coisa, é um tamanha. Concordo com você, Cruz. Concordo com você de A a Z. É um cara vira casaca que não respeita ninguém. Quem trabalhou com ele, se tiver alguém que trabalhou com ele me ouvindo, sabe quem ele é. Então, lamentavelmente, né? Vera Lúcia, Jardim Beatriz, um beijo. Obrigado pelo carinho, viu? Mandando pro esposo José Clóvis. Júlio César de São Manuel, um abraço. Val, um beijo, querida. Tô agarrada comigo lá na marmitaria da Val, em Araraquara, do Alberto Roxo. A Maria Helena também tá comigo, né, Maria Helena? Um beijo. Obrigado pelo carinho. Rose em Dourado. Ô, Rose, eu ouvi essa música que você me pediu, viu? Ouvi. É, a gente tá ouvindo assim, ele aparece pouco na música, viu? Porque quem mais tá cobrindo a voz dele é o Leandro Cato, hein? Você percebe ali a voz do Leandro Cato, antigo Emerson, da dupla Emerson e Gisele. Mas eu já pedi lá pro Fiat colocar na máquina, viu? Eu vou te tocar a original, tá bom? Com João Mineiro e Marcelo, tá ok? Alô, bom dia!
11: Bom dia, Valdir, bom dia a todos os ouvintes da DBC FM, é o Rogério Moraes aqui de Bocaina.
3: Sumiu, rapaz! Valdir,
11: tava um tempo meio afastado, aí agora estamos...
3: Não pode sumir daqui não, rapaz, você mora aqui.
11: Gostaria de ouvir um modão bonito demais aí do milionário José Rico, Sonho Alto. 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
3: Rádio Amor. 8h29. João Mineiro e Marcelo inventaram o sucesso. Você viu o que deu? Zezé de Camargo gravou, hein? Vestido de noiva. Zezé de Camargo gravou na carreira solo. Mas você percebe que o Leandro Cato aparece mais que a voz dele.

0: Latina, nossa Rádio Carinho, Rádio Amor. Eduardo Costa, música nova explodindo, hein? Todo o Brasil. Imagina eu. Ganha o mundo, perde eu. Bob Roger, Guilherme Benuto, da nossa Rádio Carinho, Rádio Amor. E João Mineiro Marciano, vestido de noiva. 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Marta Alves, um beijo, querida. Esmerinda. E aí, Esmerinda? Depois que você sarou, você melhorou? Hã? Depois que sarou, melhorou? Beijo, Esmerinda. Dia lindo pra você. Bom trabalho aí, viu? Borba, aquele abraço. Celina de Botucatu, bom dia.
1: Tudo bem com você,
0: Matheus? Tudo certo, nada errado.
1: Pássaros de vida, saúde, vitórias pra você, pra sua família.
0: Amém, pra nós.
1: Que Deus abençoe esse programa lindo seu, Celina e Rogério.
0: Obrigado.
1: Um abraço nosso pra você, DBC Rádio Carinho, amor, que Deus te abençoe.
0: Amém. Ô Alex, Tiquinho, bom dia.
2: Bom dia, Valdir Zambariano.
0: Bom dia.
2: Ouvintes da DBC FM.
0: Rádio Carinho, Rádio Amor.
2: Oi. Manda uma moda pra nós aí, hoje eu vou fazer um pedido aí.
0: Pois não.
2: Chico Rei, Paraná, Operário Viola. Se puder, manda essa moda pra nós aí.
0: Operário DBC. Vida e Viola.
2: Rádio Carinho.
0: Rádio Amor. 8h41. Se tem uma música das gargantas de... Todas eu paro pra ouvir. Mas essa, desde a minha infância, desde os 3 anos de idade, que eu amo de verdade.

0: 5 de Valdemar de Freitas Assunção, praense. Essa letra aí, viu? Praense e Valdemar de Freitas Assunção. Pertence ao terceiro LP de Milionários aí, que foi gravado em 76. Na verdade, 76 já tava com 11 anos, né? 11 anos. E eu me lembro que ouvi em Ozélio, e Ozélio trazia Milionários aí aqui pra Araraquara no circo. E eu ouvia. E sabe quando você ouve pela primeira vez? Quando você ouve pela primeira vez e você se apaixona pela música? E até hoje, toda vez que eu toco, me vem esse filme na cabeça, né? Sonho Alto. Linda demais. Olha quem aparece por aqui. Cida, ô Cida, um beijo, querida. Mandou, apagou, Cida? Mandou, apagou. Um beijo. Que Deus te abençoe, viu? Li, um beijo pra você, querida. Um dia lindo aí. Obrigado pelo carinho. Sandrinha, fala comigo que eu sou seu amigo. Bom dia.
1: Bom dia, meu amigo Zambari Love.
0: Bom dia. Deixa,
1: eu posso?
0: Deve.
1: Aqui é sua amiga Sandrinha do Jacobus. Toca pra nós, dois amigos, Zezé de Camargo e Luciano, com participação de Júlio Iglesias. Eu ofereço especialmente pra você e pra toda a galerinha que tá na escuta. Beijão, fica com Deus. BBC FM, Rádio Carim.
0: Rádio Amor.
1: Terça-feira abençoada pra você.
0: Obrigado, querida. O meu amigo Rogério tá dizendo, música é bonita demais. Claro que é, linda, é um hino. Na verdade, eu tinha 9 anos, 9 anos. 67... 76, 9 anos eu tinha, né? Errei aqui a matemática, o cálculo. Errei o cálculo, tinha 9. Bom dia, Valdir. Bom dia a todos. Pra animar nossa manhã, toca aí, ó. Eu não quero mais pepino. Uau! Trevisan, foi longe, hein? Amado Antônio. Bom dia, meu amigo de guerra. Deus te abençoe. Mandou uma música pra nós aqui, ó. Frente 843, hein? Boa Esperança Sul. Edson Carvalho, um abraço, Edson. São 8h47 agora,

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2: 11 minutos para as 9 horas, o Cruz me diz aqui, ó. Difícil achar uma música ruim do Zoom, hein? Concordo plenamente, A Z. Mesmo aquela de carnaval que ele gravou, né? Mesmo aquela de carnaval que ele gravou, ficou boa, né, Cruz? Ficou boa. 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
2: 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Descalvado, Bezerra Paz. Bezerra Paz, 343. Da minha amada, querida, inesquecível Descalvado, onde tudo começou em minha vida, em 83. 7 para as 9.
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2: 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Deixa eu mandar um abraço aqui pro seu Cido. O seu Cido tem um bar lá no Jockey Club. E o seu Cido tirou o bigode, né? Ô Matarrá, tá me ouvindo aí? O Materrato, Materrato. É, e o seu Cido tirou o bigode. Ontem ele passou por mim. Eu estava lá no terminal rodoviário e ele passou por mim. É, só que não me reconheceu. Seu Cido, um abraço pro senhor, viu? Tô com saudade do senhor. Agora eu vou aparecer por aí pra tomar uma cervejinha com o senhor, com a esposa. Ele gosta de fazer uns pratinhos lá do norte, né? E gente boa demais. Um abraço aí, viu, seu Cido? Tudo de bom pro senhor. 8h56.
3: O

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0: 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Depois do Chaves, Kelly Mary, na nossa manhã, DBC. Um minuto para as 9, hein? 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Ô, Ibrahim, fecha pra mim.
1: Fala,
0: o clima na rima.
1: Bom dia.
0: Bom dia.
1: Estamos na escuta aqui.
0: Você tá bom?
1: Aqui na desossa central aqui, ó.
0: Coisa boa.
1: Hit, a vida tem dessas coisas.
0: Perdi a hora. Mas encontrei você aqui.
1: Beleza? Valeu, Valdir. DBC Rádio Carinho.
0: Rádio Amor. Ó, essa do Hit aí eu não tenho. Não tenho, mas eu te mando uma outra. Eu tenho certeza que você vai gostar dele, que é boa demais. Eu vou pedir lá pro Ferrati colocar pra gente na máquina, como diz o meu amigo Leandrinho de Araraquara, na máquina sonora. Por falar em máquina sonora, quem vem com sua voz sonora é Kelly Mary. Alô, alô!
2: E aí, Zamba?
0: Tudo certo ou nada errado?
2: Graças a Deus, depois Amém. Dessa vida tem dessas coisas do Hit, hein?
0: É, perdi Hã? A hora, mas...
2: Encontrei você aqui, preso num elevador, numa noite sem dormir. Zero hora no relógio, legal, você está aqui. E amanhã, pela manhã, a gente pode sair.
0: Pra conversar, se convencer.
2: E...
0: Se convencer. Como é que é? Agora
2: se esquece. Confessar.
0: Eu
2: né?
0: quero só
2: a
0: você.
2: A gente pode sair pra conversar.
0: Se convencer.
2: Se conhecer.
0: Se conhecer.
2: Se convencer. E ficar junto pra vida toda.
0: Música linda.
2: Dá bom, hein?
0: Você sabe que ele vem de uma menina veneno, que tem aquela energia toda. Você sabe que Menina Veneno foi tirado de um livro, né?
2: Não tô sabendo.
0: É, Bernardo Vilhena.
2: Foi?
0: É, foi. Bernardo Vilhena, lendo um livro. Falou assim, Rich, isso aqui dá uma música, rapaz. E aí fez. E a música virou aquela explosão, não é? Aí vem de uma menina veneno, que deu aquele boom, e cai pra uma lenta, que a vida tem dessas coisas, foi aquele choque, mas não deixou de ser executada, e explodiu também. Aí vem de Voo de Coração, né? Lembra de Voo de Coração?
2: Ah, e assim não, você teria que cantar... Eu sou daquele tipo que canta um pedacinho, sabe? Canta um pedacinho pra mim aí, pra ver se eu lembro, eu sou assim.
0: Ah, como é
2: canta
0: que é?
2: Canta um pedacinho aí.
0: Ah, eu acho que eu vou pedir pra ele cantar, viu?
2: É. Como chama?
0: Voo de Coração.
2: Ah, com certeza, eu sei qual é, porque
0: sabe.
2: A minha irmã tinha o disco, né?
0: Você sabe.
2: Então, como ela tinha o disco, a gente ouviu o dia inteiro.
0: Eu vou botar aqui, deixa eu ver se... É porque o pessoal gosta de colocar aqui umas versões que não tem nada a ver. Mas ó, essa daqui você vai lembrar, quer ver? Você vai lembrar. E aí depois do Voo de Coração, se não me fala... Aí tem uma também dele que chama-se Insônia.
2: É muito...

0: do mesmo LP?
1: Não, vários, vários.
0: Ah, vários. Ah, tá.
1: E aí vem aquele choque, depois ele levanta o astral com aquela Casa Nova, né? Boa noite, rainha.
0: Como vai? Tema de novela.
1: Ó, o voo de coração aí. Ó. Essa daqui, ó. No frio desse quarto. Ele já fala nessa época, Kelly, de uma coisa que ninguém tinha noção, que era o computador, né? Que era o computador. Quer dizer, uma coisa maravilhosa. Escuta um pouquinho aí pra você ver, ó. 9:03, dá tempo. 9:03. Rich é mais uma dele e Bernardo Vilhena, ó.
2: Você parece sorrir.
1: Lembra?
0: Lembro, mas não assim pra soltar a voz e brincar embaixo do chuveiro.
1: Mas
0: também,
1: tocou,
0: ó, 1983, eu tava nascendo, né, Zé? Tá nascendo, né, meu? Tá, e não dá nem. Aí já não dá pra conhecer tudo também,
1: não,
0: né?
1: Não dá.
0: 1983, eu tava começando a respirar o oxigênio, né?
1: Sim, mas você sabe que um dia eu coloquei Casa Nova lá no Show Calçados pra tocar. Aí alguém chegou pra mim e falou assim: que é isso aí, Valdir? Quem é essa moça? Eu falei, não, é o Richie, rapaz. É Casa Nova, música, né? Então, são memórias musicais que, parabéns ao Ibrahim, porque eu admiro as pessoas quando escolhem uma música que tem fundamento, né, Kelly?
0: Sim.
1: Aí, você fica assim, boca aberta. Esses dias, um menino lá de Santa Rita, o Reginaldo, me pediu Roberto Carlos. Sinto muito, minha amiga. Nem eu me lembrava da música mais. E ele me pediu aqui. Então, eu acho tão interessante esse gosto do ouvinte. E quando a gente se fala de um Rich, que às vezes não tem muita coisa com a gente, mas ele é um cara... Eu tive o prazer de entrevistá-lo na Basque, quando ele lançou Um Homem em Volta do Mundo. E ele disse... Eu falei, rapaz, você não tá fazendo televisão. Ele falou, então, a música tá na novela Cara e Coroa, mas eu não tenho gravadora.
0: Olha!
1: Ele falou isso pra mim. Então, muito, muito humilde. E tem uma coisa, viu? Era pro Leandro e Leonardo regravarem Menina Veneno. Mas aí a opção ficou pro Zezé de Camargo. Legal isso aí, né?
0: Ah, tem. O DJ Trevisan tá mandando mensagem aí pra gente. Ontem ele pediu Merlin pra mim.
1: Pediu?
0: Eu não sei. Será que ele já ouviu algum dia aqui na DBC Merlin?
1: Garota de Merlin?
0: Aquela música, eu não vou lembrar agora. Ele falou, ah, toca Merlin pra mim. Eu falei, mas abrigo, né? Meu abrigo.
1: Sei.
0: E aí eu falei pra ele, pensei comigo, né? Será que ele já ouviu algum dia aqui? Porque eu nunca ouvi na rádio, né? Então eu não sei se alguém toca, ou alguém tocou. Será que o passarinho tocou pra ele? Pode ser que o passarinho tenha tocado, né? Que eu não lembro, viu, DJ Trevisan. Aí hoje ele pediu TT Espínola.
1: TT.
0: E depois ele pediu qual mais pra você hoje? Ele pediu outro dia pra você?
1: Pediu Pepino.
0: Ah, não gosta de Pepino, nem do grosso, nem do fino?
1: Areia, terra, num terreno genuíno. Amado Antônio, Jacó é Jacózinho.
0: Essa TT Espínola tem uma que é famosa dela, né?
1: É Escrito nas Estrelas.
0: Isso, linda, como que é mesmo?
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0: foi um som de uma noite sem fim, que acendeu o que sou.
1: A menininha gravou aí essa, agora que faz sucesso aí. Ai, meu Deus do céu, como é que é o nome dela? Você gosta dela?
0: A Laana Prado. A Laana Prado gravou Escrito nas Estrelas.
1: Gravou.
0: A Laana Prado gravou. Mas não pega, né?
1: Não pega.
0: Vamos fingir que pega, mas não pega.
1: TT Espíndola.
0: Eu acho que tem músicas que ficam excelentes na voz de outros cantores, não no oficial.
1: Sim.
0: Mas, né, tem umas que não tem como, né?
1: Tem certas gravações que não combinam.
0: Isso!
1: Não combinam.
0: Não é?
1: Arrebenta!
0: Deixa pra mim, Zamba.
1: Sucesso! Kelly Mary, meio-dia. A Voz da Notícia, André Frujueli. 1:00 PM, Paradão Sertanejo, Milton. Sucesso, Bardelli também, por que não? 14:00, vem Lana Guedes com Chega Mais. 4:00, Sábia Reis, Arena do Rodeio. 8:00, Emoções, Marcelo Renato. Amanhã, 5:00, de volta, Milton Bardelli e o Abner. Eu falo pra você do Kleber Medé, que é muito bom. Abner, 6:00 eu abro a porteira pra você chegar com o melhor da sua música. E sabadão, meio-dia, Piseiro com Julia Moraes.

0: viagem.
1: Nossas cabeças são redondas. É. Nossas cabeças são redondas para que o pensamento possa mudar de direção. Obrigado por esse carinho, por esse amor, por essa audiência. Obrigado por você existir. E lembre-se, Deus é bom o tempo todo. Fica bem.
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chegando, manhã de terça-feira, que delícia, 9 de junho, a partir de agora, a festa mais gostosa do rádio, ao som, nossa Rádio Carinho, Rádio Amor em 106,3, pra você um dia lindo, que já me escolheu, hein, nessa manhã gostosa, as melhores rolando pra você aqui, ó, a nossa DBC, 106,3. Bom dia, coisa linda! Yeah, a Kelly Mary chega pra você, bebê! A partir de agora, nessa manhã tão feliz! E aí, tá tudo bem com você? Acordou bem? Hã? Tá disposta a correr atrás dos seus sonhos, realizar os seus projetos? Hã? Tá trabalhando? Tá em casa? Onde você tá, hein? Tá comigo? Isso que mais importa! Em 106,3, cravadão aí no nosso dial! Bora! Mais uma manhã, mais um presente! Vem

0: 9h26. Bom dia! Bom dia, bom dia! Com você,
1: Kelly Merrick.
0: E o melhor da música. Tô feliz, hein? Já recebi uma notificação aqui de um ouvinte que tá me ouvindo, acompanhando a DBC junto com a gente e tomando aquele café quentinho. Ouro brasileiro. Assim que eu gosto. Obrigada por você, meu

0: Guilherme Benuto. Poeirão, 9h32. Bom dia, amanhã deve ser... Seguinte, hein? E aí, você conseguiu fazer a inscrição pra você participar da Corrida Unicep? Me conta, hein? Porque se você não conseguiu, se você não fez, as inscrições estão encerradas. Isso quer dizer o quê? Hã? Sucesso absoluto, né, gente? Sucesso absoluto em ano de Copa do Mundo. A Unicep, mais uma vez, realiza a corrida em domingão agora, dia 14, São Carlos, palco desse evento incrível, esse evento maravilhoso, tá? É isso aí, é domingo agora, né? Então, pra você que fez a inscrição, parabéns, né? Pra você participar dessa festa maravilhosa da Unicep, que a corrida é em nível de Copa do Mundo esse ano, hein? Tá bom? Beleza?
1: Simone Mendes!
0: Que delícia ouvir Simone Mendes, hein? E vem aí a festa junina da Unicep, tá sabendo? É.

0: 07-1011. Tá lindo de ver as notificações. Muito obrigado a você do outro lado do rádio, tá? Já já eu quero trazer a você seu áudio, seu alô, seu bom dia. Porque agora...
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5: Você nessa manhã.

noite o bicho pega. Leandro e Leonardo, paz na cama, são 10 para as 10 agora. 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Aí, vamos de Luan Santana. Oi, Bim. Oi, Ricardo. Marta, Eliane, Amarilda, Glória. Tudo bem com vocês? Bom dia, meus amores. Eu sei.

Santana, nega. Seguinte, já tem você participando, assim como o DJ Trevisan, né? Que pediu e vai curtir a partir de agora na nossa rádio. Guilherme Silva e Barões da Pisadinha, obrigada por você aí do outro lado, hein? Mandando ver.

0: um pouquinho? Vamos prosear um pouquinho? E aí, me conta, hoje é dia 9 de junho. 9 de junho. Você sabe que daqui a pouquinho a gente tem o sorteio de um bolo delicioso que a Lou já preparou de forma artesanal pra você saborear no dia do seu aniversário, você sabia? Hã? Você sabia que a Lou já preparou um bolo gostosinho, delicioso pra você, tá? Pra te dar de presente, é pra levar o nosso carinho, o nosso abraço, o nosso desejo pra você ter um dia maravilhoso no dia do seu aniversário, você sabia? Então, e aí, tem alguém fazendo aniversário na sua casa? Tem alguém aí no seu círculo de amigos? Tem alguém aí no seu trabalho fazendo aniversário? Tem? Aquele parente que você lembrou, aquele sobrinho, aquele primo, sua cunhada, sua sogra, né? Sua amiga de trabalho. Tem alguém fazendo aniversário hoje? Dia 9 de junho, tem? Então liga pra mim no 3307-1011, faz a inscrição, tá? O bolo já está preparado, com todo carinho, pela galera da Doceria Glaciarte, que adoça a sua vida com muita suavidade, tá? E aí, então, a Júlia Moraes também preparada pra fazer festa com você nessa manhã gostosa de terça-feira. Mas você tem que ligar, não esquece, hein? 3307-1011, tá bom? Eu tô te esperando. Daqui a pouquinho rola o sorteio e já já a Júlia Moraes, né, vai levar aí pra você, entregar nas suas mãos esse bolo gostoso, maravilhoso, preparado com muito carinho pela galera da Doceria Glaciarte.
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0: Todos os dias tem prêmios. Todos os dias tem bolo, tá? É uma forma, né? A gente levar um

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voz, que chamada maravilhosa da nossa rádio. São 10h07 agora. 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E você

10. Linda demais. Som de Guilherme Santiago, hábito. Bom, é o seguinte. Chegou aquele momento, né? A gente chamou você pra fazer a inscrição. E chegou o momento agora de fazer o sorteio. Júlia Morales já está preparada para fazer essa entrega, para levar o nosso abraço, levar o nosso desejo que você possa viver um feliz aniversário, um dia maravilhoso e, claro, experimentando, né, essas delícias todas que tem na doceria Glaciart, tendo a oportunidade de conhecer, né, esse bolo preparado de forma artesanal, né, para você participar com a gente aí. Bom, é o seguinte, vamos trazer aqui, ó, as pessoas que fizeram a inscrição, né? As pessoas que fizeram a inscrição, que estão junto com a gente aqui, e manda, a gente já mandar os parabéns aí pra todo mundo, tá? Parabéns pra Giovana Soares Primo, o Antônio Júnior, parabéns pro João Vitor de Godoy, o José Eduardo Guidini, parabéns pro Silmar da Silva, Jonatas Wilson Matos dos Santos, o Benício Tamasco, parabéns pro Luiz Henrique Alves da Silva, a Rosângela Esteves Fonseca, Jonathan Valdir Oliveira da Silva e parabéns pro João Vitor Alves. O João Vitor tá fazendo 19 anos hoje, tá na Orlando Pedreschi, número 149, né? A mãe, a Josiane, que fez a inscrição do João Vitor, e é pra ele então que a gente manda o nosso bolo nessa manhã maravilhosa. Manhã linda de terça-feira, o João Vitor recebe das mãos da Júlia Moraes o nosso bolo. 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Som é de Mato Grosso e Matias.

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0: Uma pancada, ó. A pancada. João Mineiro e Marciano, a mulher que eu amo. Já já tem Danilo e Davi. Já já tem você aí do outro lado. Já já a gente vai falar do nosso cafezinho ouro brasileiro, né? Sagrado cafezinho ouro brasileiro. E aí? Já tomou seu cafezinho hoje? Gostosinho, quentinho? Ah, o meu aqui tá quentinho, quentinho.

0: mexe nas minhas gavetas, Júlia. Danilo e Davi! Bom, seguinte, vamos trazer os amigos aqui pra falar com a gente. Os amigos pra dar aquele bom dia, porque só tem graça isso aqui se você tiver por cá. Peraí, calma, calma, calma, calma. Só tem graça isso aqui se você tiver por cá. Sem você... Sem você não tem programa, assunto pra você ver. Presta atenção como o programa fica sem graça quando você não fala, quando você não vem. Hein, Odete Fusca, tudo bem, meu amor? Terça-feira linda pra vocês aí também, viu? Beijão pro Fusca, pra toda a família, tá? Oi, Sandrinha, tudo bem, Sandra? Um beijo. Wagner Torres, Kelly, manda um oi aí pros ouvintes dessa rádio maravilhosa. Manda um feito na valha pra gente. César e Paulinho, Kelly, terça-feira linda. Oi, Vanessa, tudo bem? Eduardo, tá bem? Rodolfinho, tá bem? Tudo bem por aí? Kelly, Clarice e Teodoro, oi, tudo bem, Clarice? Paraguai, velho falado. Primeiro que vai trazer a voz hoje na nossa rádio.
1: Bom aqui, dia, ó. Dona Kelly Mary.
0: Tudo
1: bom
0: bem?
1: Bom dia, terçou. Estamos aqui firme no pé do eito, Kelly.
0: Aham.
1: Estamos na escuteira aqui.
0: Tá certo.
1: Se possível, Kelly, manda aí pra nós, pagode do Pai Tomé.
0: Aham.
1: Uhum. O Tião Carreiro Pardinho aí, vai pro queijinho, pra todos os brotenses aqui que tá na escuteira aqui.
0: Certo, vem. Muito obrigado,
1: EBC,
0: viu?
1: EBC, de carinho.
0: Rádio Amor, tenho certeza que tem muita gente em Brotas ligado no Som da Manhã. Ô, Paraguai, você já fez a inscrição lá pro nosso churrascão sabadão, né? Tô contando com você, hein? André Michelotto Torrinha junto com a gente. Lupércio Filho também, Kelly, bom trabalho. Obrigada, Lupércio, pra você também. Elaine Borboleta, que tá tomando aquele cafezinho ouro brasileiro delicioso. Kelly, tô com você. Obrigada, meu amor, um beijão pra você, tudo de bom. Oi, tudo bem?
2: Bom dia, Kelly Mel.
0: Bom dia. E aí?
2: A rainha do rádio sertanejo, a mais a bela rádio do Brasil.
0: Coisa linda, obrigado pelo carinho, viu?
2: Aqui é o Juvenal, Juvenal Pintor de Tirapina. Oi, manda aí pra nós o milagre do Caixa 7.
0: Oh,
2: rádio Carinho,
0: madeira.
2: Rádio Amor.
0: Eu adoro quando vocês pedem esse modão aí do Lady Laura, viu? Muito obrigada, viu, Juvenal? Um beijão. Tá lá em Tirapina com a gente. Aí sim, tamo tudo pertinho, né? E Tirapina é um passinho, né? Brotas é outro, é um passinho, né? Qualquer minutinho, nós já tamo aí, já. Oi, Wilson, tudo bem?
3: Bom dia, Kelly. Wilson, tô vindo. Rádio Carinho.
0: Aê, eu respondo pra você. Oi, William, tudo bem? Rádio Amor pra vocês, tá bom? Elizabeth de Araraquara, um beijão pra você. Essa é linda, né? Tandam, linda essa. Oi, José Paulo.
4: Bom dia, bom dia, bom dia.
0: Bom dia.
4: José Paulo, Albino Palanzeira, Aragó. Estou passando a desejar a você, tudo bem? Uma feliz e abençoada terça-feira.
0: Obrigado, Rádio Amor, obrigada. Oi.
5: Bom dia, Kelly. Aqui é a Eva de Américo.
0: Oi, Eva.
5: Coloca uma música pra mim de Lourenço Lorival.
0: Lourenço Lorival? Qualquer uma. Combinado. Lourenço Lorival, a Eva quer ouvir. A Eva quer ouvir Lourenço Lorival. Kelly, bom dia, Délio. Bom dia, Cecília Almeida. Bom dia, Flaviano Guzmão. Você tá bem, filho? Que beleza. Tá lá no Aras acompanhando a gente. Obrigado. Oi, Marcos.
6: Bom dia, Kelly Melo.
0: Bom dia. Aqui
6: é o Marcos Daraci.
0: Tudo bem?
6: Tudo pra gente, Léo Magalhães.
0: Ah.
6: Beijo pra você, toda a família de EBC,
0: tá
6: todos
0: bom.
6: Os ouvintes.
0: Muito obrigado.
6: Obrigado,
0: viu?
6: Kelly.
0: Eu vai que agradeço.
6: Trabalho. EBC FM, Rádio Carinho.
0: Rádio Amor. Marcos, obrigada. Um beijo. Oi, Pablo Gesso. Kelly, é o Paulo. Pode falar, Paulo.
7: Bom dia, Kelly.
0: Bom dia, Paulo.
7: Kelly, aqui é o Paulo de Brotas.
0: Brotas.
7: Mandou um alô pro Lucas e pro Gaúcho.
0: Oi, meninos.
7: Tá na obra, trabalhando.
0: Ei.
7: E eu cuidando do sítio. Vambora.
0: Tá certo, vambora. Vamos pra cima.
7: Gaúcho correr em Paraná pra nós aí.
0: Aê. Você ficou ouvindo? Eu toquei Amor Rebelde, viu? Um beijão pra vocês aí. Valeu. Oi, Edson. Tudo bem,
8: bom
0: Edson?
8: Bom dia, bom dia. Tudo
0: bom
8: bem?
0: Bom dia, tudo bem?
8: Modão aqui pra nós, frente. 843. Aqui do Colito Mecanizado, na IR de Boa Esperança. Manda aquela cuitelinha.
0: Cuitelinha. Pelo amor de Deus, que moda arrumada, cuitelinha. Oi, Kelly, tudo bem? Feliz aniversário pro Eduardo. Ele tá fazendo aniversário hoje. É a Cássia da Fazenda Santo Antônio do Botelho. Mandando um feliz Eduardo. Um feliz Eduardo. Ai, coloca atenção no serviço, mulher. Deixa o feijão queimar, não. Deixa o feijão queimar, não. Oi, Kelly, é a Cleusa. Eduardo, parabéns, viu? Oi, Glória. Tudo bem, Glória? Que lindo. Pêssegos maravilhosos aí, hein? Um beijão, viu? Obrigada, tá? Foto linda. A Marilda da Vila Neri também me acompanhando. Tudo bem, meu amor? Um beijão pra você. Pediu Fátima Leão. Eliane do Belvedere também junto com a gente. Um beijo. Marta Alves. O Ricardo também. Oi, Kelly. Um dia lindo pra você. Manda um Tião Carreiro pra gente. Derrota. Queria mandar um beijo também pra Nayara, né? A Nayara acompanhando a gente. Quem mais tá aqui? A Rosana também, né? Rosana e o Roberto. Kelly, dia maravilhoso pra você aí, terça-feira cheia de bênçãos, vitórias. Tô no esquinão na redenção, Kelly, manda uma pra nós aí, tá? A Carmen, a Carla e minha princesa no trabalho, obrigada. Eu que agradeço, um beijão. Oi, Nicole, tudo bem? Oi, Kelly, eu tô bem, e você? Manda pra gente como um anjo, do Zezé de Camargo e Luciano, meu nome é Nicole. E manda pras meninas do Viveiro, tá, Kelly, de Torrinha. E aí, meninas, vocês estão bem? Elza da Fênix, que curtiu o som do Chico Rei Paraná. Ela adora, né? Oi, Naldo, tudo bem com você, Naldo? Fala comigo, ó.
9: Bom dia, bom dia.
0: Agora eu sei. Agora eu sei que é você, agora eu sei. Oi, Fernando, tudo bem? Ô, Kelly, manda um Chico Rei, Chico Amado e Xodó pra gente. É o Fernando da usina Santa Cruz. A Val também, né? Ô, Kelly, eu sou de Jaú, tá? Tô aqui no Sunny, Jaú, ouvindo você? Tamo na faxina e tamo acompanhando o seu trabalho, Kelly. Muito obrigada, um beijão pra vocês aí.
10: Kelly Mary.
0: 10h31, som de Léo Magalhães. Pra você que gosta, pra você que pediu aqui no Som da Manhã. Pra deixar tudo mais lindo ainda, você participando. Trazendo o seu áudio, o seu alô, o seu bom dia pra Kelly Mary. Fica tudo mais lindo aqui, é. Já já a gente fala do nosso cafezinho ouro brasileiro.
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3: São 10h42 na nossa manhã, a gente fala de saúde, fala de qualidade de vida, fala com você especialmente, né? Que é um ouvinte que tá me acompanhando agora e faz qualquer tipo de tratamento, né? Se de repente você tem diabetes, né? Diabetes tipo 1, diabetes tipo 2, se você tem excesso de colesterol, se você tem hipertensão arterial, né? 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E isso é uma coisa que a gente sabe. E quando você tem uma patologia instalada, vamos falar, por exemplo, de uma hipertensão arterial, né? Ou um diabetes tipo 1, tipo 2, uma resistência à insulina. A gente sabe que a alimentação, ela é muito importante nesse momento, porque a alimentação consegue mudar os resultados dos seus exames, na maioria das vezes, né? 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Quando você já faz uso de algum medicamento e associa a esse medicamento uma alimentação natural, uma alimentação saudável, equilibrada. 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
4: Existem dois.
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0: ver os nossos ouvintes, a galera mandando ver no WhatsApp da manhã, trazendo o seu áudio, trazendo o seu alô, trazendo o seu bom dia, deixando a nossa manhã muito mais gostosa, hein, Marineide?
1: Bom dia, Kelly, Marineide, que desejo uma terça-feira abençoada por Deus.
0: Se Deus quiser, pra
1: eu
0: gente.
1: Eu vou aí junto com esse moço aí, o milagre do Caixa 7.
0: Lady beijo, Laura. Kelly. Outro beijo. Oi, Kelly, tudo bem? É a Diva. Oi, Diva. Tudo bem, meu amor, e você? Kelly, eu não tô ligada, eu tô grudada em você. Adoro. Oi, tudo bem, Adair? Bom dia.
2: Aqui é Adair Cândido, da Escola. Mais uma vez aí com você.
0: Oi, Adair.
2: Ouvindo esses modão que você toca aí pra nós. Uhum. Eu queria que você tocasse qualquer modão que você tocar aí, oferecendo aqui pra minha esposa Daniela e pra meus filhos Dariel e Ariane, pra meu sobrinho Elied, pro meu colega aqui Luiz e meu cunhado Renato.
0: Beleza.
2: Obrigado pela sua presença todos os dias nessa rádio maravilhosa.
0: Que gostoso.
2: Agradecendo a todos vocês.
0: Aham.
2: DBC FM, Rádio Carinho, Rádio Amor, fique com Deus, que Deus abençoe todos vocês.
0: Falou bonito, Adair, obrigada, um beijo. Oi, Neuza, tudo bem,
3: bom
0: meu
3: dia,
0: amor?
3: Bom dia, bom dia.
0: Opa, que... não é, aqui é o Nardo, né? A Neuza fala aqui, ó, fala comigo, Neuza. Oi.
4: Só modão, hein, Kelly? Você mas viu? Eu nem me atrevo a pedir nem uma música
0: você
4: nessa rádio.
0: Sequência agora.
4: Porque é tanto modão que
0: é gostoso,
4: esse povo
0: né?
4: pede. Sim. Maravilhoso.
0: Falou tudo, Neuza.
4: Esses ouvintes é mil, hein,
0: Eu
4: Kelly?
0: Não falei? Eu não falei pra você que eles são? Eu não falei? Ou é aqui,
3: bom
0: Nardo?
3: Bom dia, Kelly.
0: E aí,
3: aqui
0: bem?
3: É o Nardo do Passa 5. Manda um abraço pra todo a turma de Flujoela aí, pro André.
0: Beleza.
3: Pra você também. Deus abençoe tudo, sua família.
0: Amém.
3: Família do André,
0: Nardo,
3: todo mundo aí,
0: amém,
3: viu?
0: Amém.
3: Toca uma moda pra nós aí. Uhum. Caixa 7 pra nós.
0: Lady Laura, vem. Pode
3: beleza?
0: Deixar. Beleza. Logo, logo, logo, logo, eu estarei lá no Passa 5, tá? Que eu fiquei sabendo que lá tem uma linguiçinha calabresa cebolada deliciosa e uma cervejinha geladinha. É isso, Nardo, porque foi o convite que fizeram pra mim, pra ir lá no sítio e na tarde de sábado ir lá comer uma calabresa cebolada e tomar uma cervejinha geladinha ali na estrada do sítio mesmo. Oi, Maria Conceição, tudo bem com você? Um beijo, tá? Muito obrigada. O Emerson ainda não falou.
5: Aqui é o Emerson Boa Esperança.
0: Você tá bom, filho?
5: Tá com uma moda pra nós aí, milagre de uma foto.
0: Uhum. César e Paulinho.
5: Aqui pra turma do cultivo.
0: Uhum.
5: DBC FM, Rádio Carinho.
0: Deixa pra mim. Emerson, é César e Paulinho, milagre da foto. Oi, Valdinei.
6: Bom dia, Calamério.
0: Bom
6: Valdinei,
0: dia.
6: Valdinei,
0: tudo
6: toca
0: bem?
6: Toca aí Barquinha de Ouro.
0: Guilherme
6: pra
0: Silva.
6: Pra todos os ouvintes, especial pra você. DBC
0: beleza.
6: FM, Rádio Carinho.
0: A
6: Rádio
0: nossa
6: Amor.
0: Rádio Amor. Hoje tem uma homenagem pro marido da Almeni, né? A gente vai tocar Barquinha de Ouro. E a hora que eu tocar, a gente ajeita. Aí você já acompanha comigo, tá bom, Nezinho? Fala comigo, Nezinho.
7: Bom dia, Kelly.
0: Bom dia,
7: Kelly,
0: Nezinho.
7: Bacheira,
0: tudo bem?
7: Do Genvé, pro Dario, pro Soaldo,
0: uhum.
7: Meu Soaldo Guinaldo, meu irmão Paulinho Medrazeiro, Paulinho Moraes, meu filho de Silvano, que tá aqui no voto. Santana do Vando, eu queria também escuro de vocês.
0: Uhum.
7: Deus abençoe o seu programa, Rádio
0: Amém.
7: Carinho.
0: Rádio Amor pra você. Oi, Abel.
8: Bom dia, Kelly Merck.
0: Bom dia, Abel.
8: Beleza?
0: Tudo bem?
8: Eu Abel de Porto Ferreira.
0: Tudo bem, Abel?
8: Estamos aqui no Pega, aqui na Ouvindo Santa Rita, cortando um palito doce aí.
0: Que gostoso.
8: Manda uma música pra minha turma aí.
0: Uhum.
8: Manda o Barreirito aí, uma chonada dele aí.
0: Pode deixar. Acompanha aí, tá?
8: Deus abençoe vocês aí. Fica
0: amém,
8: com Deus aí.
0: Abel, amém, Abel.
8: CFM, Rádio Carinho,
0: é
8: Rádio
0: a nossa
8: Amor.
0: Rádio Amor, Abel.
8: Ó, vai inaugurar o Jaú em Porto Ferreira, hein?
0: É, né? Tô sabendo.
8: Vamos lá.
0: Pode deixar.
8: Beleza?
0: É verdade mesmo.
8: Falou, um abraço.
0: Muito obrigada. Outro pra você. Oi, Jefferson, tudo bem? Luzia Vacari me acompanhando. Ainda não é quinta-feira, não, mas a nossa terça-feira já tá no climão. É ou não é? Fala comigo.
9: Bom dia, Dona Kelly, por causa de Lil Santana, sua vez. Ô, Dona Kelly, se der, toca aí pra nós, Lil e Léo, Esteio de Aroeira.
0: Esteio
9: de Aroeira. Pro Dogrinha e pro Marcelo Medeiros, sempre na escuteira lá também.
0: Beleza.
9: Let's go, Cowboy, DBC, FM, Rádio Garinho, chama aí. Dona Kelly.
0: Chama, chama, chama. Reginaldo Souza, Kelly, Fazenda da Barra, galera com você, valeu. Oi, Neuza, tudo bem? Pedro de Guatapará me acompanhando. A Maria Célia também já mandou um oizinho aqui pra Kelly.
10: Yeah,
0: vamos nessa, vamos nessa, vamos nessa. Leonardo, valeu, hein? Adorei sua participação. Um beijão pra galera do Sítio Santo Antônio. Tiago Márcios Frujueli, que marca presença no churrascão da DBCF. Ai, Lady Laura.

0: sarou.
1: Pancada, hein, véi? Só madeira nessa rádio.
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1: E a partir de agora, quem vem dar o ar da graça na manhã junto com aquele Mary é ele, né, Dalton? Oi! Bom dia!
3: Bom dia, DBC, claro! Bom dia a todos os nossos ouvintes e aquele meu bom dia para minha amiga Kelly.
1: Bom dia!
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1: Muito bem. Rede Forte do Interior. Na Rádio Carinho, na Rádio? Você falou amor, coisa linda. Você falou amor. Ó. Rede Forte do Interior. Na Rádio Carinho, Rádio? Ó.
4: Esse coração virou refém.
1: Oi, coisa linda.

Suave. Que pancada, meu Deus do céu. Madeira. 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Um casal, por conta da Kelly Mary. 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Eu quero, Kelly. Tá? Manda assim. Eu quero, Kelly. E boa sorte para você, tá bom? Daqui a pouquinho eu vou fazer o sorteio de um casal. Né? Você e mais um acompanhante, de repente sua amiga de trabalho, né? Alguém que esteja aí com você agora e que possa, aí tem que ir, hein? 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
4: Coisa linda! Tá se preparando pra esse momento junto com aquela Madeline?

Brasil fazer gol. Vamos? Você topa? Sabadão agora, hein? Sabadão agora. Festa tá marcada, horário tá marcado. O jogo começa às 19. Não vai me chegar às 19 lá que eu não vou abrir o portão pra você, hein? Não vai me chegar às 19 lá que eu não vou fechar o portão pra você, hein? Eu quero você lá cedo comigo, tá bom? A gente, ó, ó, ó. Assim, ó, ó, ó, ó, ó. Oh, delícia. Sabadão, a gente tem aí a nossa grande promoção. Tá lá no Instagram pra você participar. No Dia dos Namorados, sexta-feira. No sabadão, você vai comemorar comigo também, tá? Leva o seu amorzinho pra gente passar momentos especiais no churrasco da nossa rádio. No primeiro jogo da Copa do Mundo do Brasil, tá bom? Nós estamos esperando você. Sabadão, hein? Vamos voltar essa? Vamos. Vamos, você deixa? Posso? Hã? Vamos? Inteirinha nela, inteirinha. João Gomes, 11:24. E já já tem a...

0: partir de agora, ela vem para participar da nossa manhã, do nosso programa, fazendo a entrega de mais um bolo na nossa rádio. 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
1: Bom dia, Kelly. Bom dia, ouvintes da DBC FM. Um bom dia mais do que especial para você que hoje celebra mais um ano de vida, né? Que o Papai do Céu abençoe este novo ciclo, trazendo muita saúde, paz, amor, alegria, sucesso e, claro, né? Muito dinheiro no bolso. E hoje, representando todos os aniversariantes desta terça-feira, ele que já começa o dia recebendo, além de todo o amor e carinho da nossa rádio, um bolo delicioso, preparado com muito carinho pelas mãos da Lou e do Isaac, direto da Doceria Glaciarte, o João Vitor Alves, que hoje completa os seus 19 aninhos de vida. A mamãe Josiane ligou no 3307-1011, fez a inscrição do filhão e garantiu essa festa linda aqui na cidade de São Carlos, no bairro Prolongamento do Medeiros, né? Sim. E é com ela que eu vou falar. Tudo bem?
2: Tudo bem. Tô emocionada. Muito. Porque ele é uma criança incrível, né? 19 aninhos. Ele é meu bebezinho de 3 anos ainda, né? E pra mim é só alegria, E agradecer a Deus por permitir que ele esteja comigo mais um ano.
1: Meu amor, obrigada, viu? Ela se emocionou e a gente também acaba se emocionando junto, né? Que Deus abençoe muito a sua vida, a vida do seu filhão, que é o neném, né? E que Deus abençoe ele grandemente, viu? 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
0: Valeu, Júlia. Felipe Rodrigo, 11:29. Já já, dobradinha da manhã, hein?

11h35, que delícia, que gostoso ter você por aqui na nossa manhã. Tá lindo demais, sexta-feira tá gostosa, pena que já tá acabando, né? Falei, parece que eu acabei de entrar e dar bom dia pra você, já tem que falar tchau com essa dobradinha da manhã, não é? Ei, Renato Lopes, tudo bem? Oi, Kelly, tudo bem? Tudo bem, Eva, e você? Eliane do Belvedere, um beijo. Eu queria mandar um oi aí pros ouvintes que participaram da promoção do restaurante Dona Inês. E dizer que quem ganhou foi Odilei Facchinetti e a Joana da Silva, tá? Foram os dois aí que vão almoçar hoje por conta da Kelly Mary no restaurante Dona Inês, tá bom? Eu falei que eu ia trazer, né, pra você. Muita gente participou. Aliás, tem gente que falou aqui pra mim, Kelly, eu tô morrendo de vontade de almoçar lá. Vai lá almoçar. Adeusa, tudo bem? Um beijão, tá? Obrigada. Aguinaldo da Casa do Para-Choque, o Roque dos Santos, o Alfredo, a Roberta, a Ilza lá de Dois Córregos, né, Ilza? Tudo bem com você, Ilza? Vamos de Rob Roger agora.

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1: São 11h44 agora. Eu queria fazer uma singela, uma simples homenagem, né? Ao marido de uma amiga minha, uma ouvinte minha que tá comigo, tá com você aqui todas as manhãs. E ela sempre que fala comigo, ela vem de uma forma feliz, uma forma alegre, uma forma gostosa, uma forma diferente, com um coração grato, uma mulher incrível, maravilhosa, que eu já tive o prazer de conhecer. Algumas vezes ela já esteve aqui na rádio. E ela, infelizmente, né, esse final de semana que passou, ela perdeu o marido, né, de uma forma brusca, de uma hora para outra, né, daquela maneira que as pessoas não esperam, né? As pessoas não esperam, fala assim: deita, dorme, janta junto, conversa junto, vê uma televisão, ouve uma música, conta uma história, tem uma lembrança boa. Uma vida simplesmente normal que vai decorrendo, né? E do nada, você perde alguém que você tanto ama e você precisa começar uma caminhada nova, construir uma história nova, sem o amor da sua vida, né? E eu tenho certeza absoluta disso, que é uma coisa muito difícil para quem passa, para quem vive, né, esse momento, para quem tem essa história e carrega essa história consigo. Mas a gente sabe que nessa vida, né, a gente precisa ter essa consciência. Eu sempre falo isso para vocês, que a vida é uma linha, né, bem tênue ali, uma linha mesmo, que a gente começa e a gente tem um fim. E a gente vai andando em cima dela e a gente nunca sabe o momento, né? A gente nunca sabe. Esse é o verdadeiro segredo da vida, né? E é por não saber que a gente tem que fazer dos nossos momentos os melhores momentos da vida, todo dia, ser grato, entender, né, a nossa missão, entender o seu propósito, entender o que é que você tá fazendo aqui nessa terra, por que é que você tá aqui, né? E a gente viver, principalmente com as pessoas que a gente ama, né? Com o nosso marido, com a nossa mulher, com o amor da nossa vida. A gente viver bem. Tem um relacionamento bom, né? Gostoso. Um relacionamento saudável. Porque agora, o que fica, né? Pra essa minha amiga que perdeu o marido, é a saudade, são os momentos bons, são as lembranças boas, são os sorrisos, são os desafios. É a história, né, contada através dos filhos, dos netos, dos genros, das noras. E essa minha amiga, eu tenho certeza que hoje tá com um coração muito triste e talvez nem esteja ouvindo a rádio. Mas eu queria deixar essa homenagem, né, pra ela e pro marido dela, que infelizmente se foi. E ele não gostava. Ele amava a nossa rádio e trouxe isso para toda a família. E a minha homenagem para você, Baitaca, do fundo da grota. Um beijo, Almeni. Fica com Deus, você, toda a sua família, tá bom? E que vai ficar tudo bem, se Deus quiser, né? O tempo tá aí para isso, para ajudar a gente, para estar junto com a gente. Do

0: Receba a nossa energia, receba o nosso carinho, receba o carinho dos ouvintes, viu, Almeni? Eles estão falando aqui pra mim, eu sei quem ela é, sim, ela sempre fala alegre na rádio. Que Deus ajude ela a superar, né, essa fase da vida. Se Deus quiser, logo, logo, ela estará falando novamente com a gente aqui, né? Com toda a sua alegria, o seu jeitinho tão especial, né? Faz tanta falta, né? Quando a gente perde alguém assim que a gente ama, que tá do nosso lado todo dia, né? São pessoas insubstituíveis na vida da gente. Ainda mais um parceiro de vida, né? Que você tem aí tantos anos de relação, mesmo que a gente brigue, mesmo que a gente tenha as nossas histórias, né? Aquela coisa toda, né? A gente sabe como que funciona, a gente sabe como que é, né? A gente sabe como que é, a gente vive muitas histórias de vocês, muitas pessoas que são os meus amigos aqui, muitos ouvintes da nossa rádio, né? Que perdem os seus parceiros, as suas parceiras, e estão junto com a gente aqui no dia a dia, e a gente sente, né? Essa tristeza profunda que o tempo vem, traz novas pessoas, novos relacionamentos, né? Traz esperança, claro que sim, mas a gente sabe que aquela pessoa que fica, né? Aquela pessoa que se vai e que deixa saudade na gente. A gente sabe que isso custa muito, né? Custa muito a passar. E cada um sabe a dor que vive, não é? Cada um sabe a dor que vive. Só desejo que, se Deus quiser, logo, logo fique tudo bem. Um beijo pra você, meu amor. E muito obrigada, Tonhão. Era assim que ele era conhecido, né? Muito obrigada, viu? Um beijão pra vocês aí, pra toda a família. Fiquem todos com Deus, todos os filhos, a família inteira. Mulher maravilhosa. Me lembro o dia que eu falei pra ela que eu precisava de amora. E ela gentilmente, né? A Carolina queria fazer uma geleia de amora pra mim. Fazer um bolo de geleia de amora. E aí a Carol falou, e Kelly, agora onde que nós vamos arrumar essas amoras, hein? Aí eu falei, não, pera lá que eu vou ajeitar essas amoras. Vou falar no rádio. E se alguém tiver amora em casa, eu tenho certeza que a pessoa vai levar amora pra mim. E aí, gente, eu ganhei tanta amora, mas tanto, que além de a Carol ter feito a geleia, ela fez o bolo, a gente fez suco, eu fiquei tomando suco 6 meses, de tanta amora que eu tenho certeza que o Tonhão fez questão de ajudar o Meni lá a colher as amoras e trazer aqui pra mim. Eu queria agradecer imensamente esse carinho de todos vocês, né? E agora externar, né, a minha amizade, o meu sentimento, claro, e o meu carinho ao Meni, minha amiga Almeni. Um beijo, viu, meu amor? Bora lá, vamos fazer a nossa dobradinha da manhã.
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0: A partir de agora, no ar, a nossa dobradinha da manhã. É só você votar pra mim, tá bom? 1, 2 ou 3. Começando bem a dobradinha da manhã, a gente já abre com o som de Christian Ralph. Aonde você for, eu tô junto com você.

0: tá preparado, né? Porque tá pesadona hoje, hein? Pesadona.
1: Que gosta de mim.
0: Vamos ver pra onde é que você vai. Segunda do Christian Ralph, a gente entra com Esperando Você Chegar, tá bom? Primeira opção da dobradinha da manhã, Christian Ralph. Esperando Você Chegar e Aonde Você

0: Bustec.
1: Canegra e Solimões, só eu sei, tô por aí. É a segunda opção da dobradinha da manhã. Primeira opção, Christian Ralph. Segunda opção, Rio Negro e Solimões. Contou por aí a segunda música dele. Essa é demais, hein? A galera adora isso aqui, ó.

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1: Pra fechar, ninguém mais, ninguém menos. Ó, Ave Maria, que Gilberto Gilmar. São as duas, eu acho que são as duas do Gilberto Mars que eu mais gosto, que caiu na dobradinha hoje. As duas. Aliás, todas estão maravilhosas, né?

todas as pessoas que mandaram mensagens pra mim aqui, pra Almenia, eu encaminhei pra ela, tá? Então ela vai ler todas as mensagens de vocês. E aí, coisa linda? Christian Ralph, Rio Negro e Solimões e Gilberto Gilmar. Pra onde é que você vai? Rapidinho. Ligeirinho, igual coicinho de grilo. Não me enrola não, hein? Não me enrola não, que eu tô ligeira hoje, hein? Vai! Eu tô quase pra dar tchau pra você já. Vai, rapidinho. Ó, Christian Ralph, Rio Negro e Solimões e Gilberto Gilmar. As três são

0: atrasadona hoje, hein, véi? Tá atrasadona hoje. Ah, o meu coração desmara. Mas eu fui do casamento. Se falou em casa. Eu vazo na braquiara. Oi, Cleide. Fala, Cleide. Já mandei sua mensagem também aí pra Almeni, tá? Ô, Cleide, fala comigo, Cleide.
1: Bom
0: fala
1: dia, comigo. Kelly. A segunda.
0: Segunda opção, chama no Rio Negro e Solimões, Adenilson Santana dos Faveiros.
2: Rainha do rádio, opção 3 aí pra
0: opção
2: mim.
0: Let's 3. Go, Gols, Let's Cowboys. Go, Gols, Cowboys. Gilberto Gilmar. A Cleusa também foi no Gilberto Gilmar. DJ Trevisan também. A Diva de Araraquara também, olha só, hein? O povo adora, Gilberto Mar. Aqui.
3: Kelly, aqui é a Maria do Capão das Antas. Ah. Eu volto no Rio Negro e Solimões.
0: Rio Negro e Solimões.
3: Meu marido Roberto Carlos.
0: Beleza, muito obrigada. Roberto Carlos de Oliveira. Oi, Kelly. A terceira opção é o Josélio Queiroz. Muito obrigada. Luiz Aguiar e Hilton Aparecido também foram na terceira. A Luzia Vacari foi na segunda opção. Tem mais gente pra falar? Oi, Roberto.
4: Oi, Kelly.
0: Oi.
4: Bom dia, tudo bem? Aqui tudo. É o Roberto Zavagra.
0: Ah.
4: Eu vou na terceira opção.
0: Terceira. Gilberto Gilmar. E o Roberto Carlos fala
5: Ô,
0: comigo?
5: Ô, Kelly, eu gosto do Negro Solimões.
0: E o Negro Solimões, beleza.
5: Com minha esposa Maria.
0: Combinado. Oi, Maria, tudo bem, Maria? Obrigado, Wilson de Torrinho.
6: Kelly, a terceira opção.
0: Terceira opção, Gilberto Gilmar, Maria Aparecida da Vila Prado também. O Roberto Vazelli também foi no Gilberto Gilmar. E a Roberta? Oi, Roberta.
1: Kelly, Gilberto Gilmar.
0: Gilberto
1: menina,
0: Gilmar.
1: Brinca, não é brincadeira.
0: É só modeira. Pega essas duas.
1: Eu vou no Gilberto Gilmar.
0: Gilberto Gilmar.
1: Véio,
0: muito obrigada. Ricardo Migaleto, Gilberto Gilmar. O Júlio do Valparaíso vai no Christian e Ralph. A Marineide
7: Oi,
0: tá aqui.
7: Kelly, eu vou de Gilberto e Gilmar.
0: Gilberto e Gilmar, meu amor, muito obrigada. Arnaldo Pedroso foi de Rio Negro e Solimões, a segunda opção. E o Anilton. Oi, Anilton, tudo bem?
8: Oi, Kelly, boa tarde.
0: Boa
8: viu?
0: Tarde.
8: Fico com a terceira opção.
0: Terceira opção. Obrigada, Anilton de Brotas. A Maria Célia também, a Martinha também, o Noli também. E o Douglinhas. Fala, Douglinhas.
9: Caso não. Terceira opção, Kelly Mary.
0: Beleza, Gilberto e Gilmar. Oi, Kelly Paraguai. Vem falado, chama na terceira opção, Kelly Mary. Oi, Isabel, tudo bem, meu amor?
10: Boa tarde, Kelly Mary. Eu vou votar na primeira, Christian Ralph.
0: Beleza, primeira, Isabel Christian Ralph. Milagre que esse Christian Ralph. Esse Christian Ralph tá parado, que milagre. Oi, Kelly, tudo bem? José Carlos Cabreira, Vila Santa Madrini. É isso? Santa Cabrini, né? Vila Santa Madre Cabrini. Aê, terceira opção. Agora sim, esperou moer as palavras aí. Oi, Elizabeth.
11: Kelly, bom dia.
0: Bom dia.
11: Elizabeth, tudo bem?
0: Tudo.
11: Eu vou na terceira opção.
0: Terceira opção.
11: Gilberto Gilmar
0: tá arrasando.
11: Oi, Kelly Mel, dona Helena, bom dia.
0: Bom dia, meu amor.
11: Aí, ficou a primeira, Kelly Mel.
0: Primeira opção, tá demais. Christian, as duas do Christian Ralph também tá demais. Ivone Ferreira, terceira opção. Maria Aparecida de Lourdes, terceira opção. E assim a gente vai com o ouvinte votando na nossa dobradinha da manhã. Maste, chegou a hora da Kelly Mary dar aquele tchauzinho pra você. Amanhã é quarta-feira, 10 de junho. Estaremos juntos novamente. É com certeza, né, Maria da Glória? Com certeza. Um beijão pra você. Obrigada, viu? Obrigada. Ó, Gilberto Mar tá arrasando aqui, viu? Mais três votos pra eles. Queria agradecer todo mundo. Desejar um ótimo final de semana pra você. Ótima semana pra você, né? Terça-feira, Karma Kelly Mary. Ai, tá bom, meu amor. Não param de chegar as mensagens pra minha amiga maravilhosa. Aqui, meu amor, pra você. Vou te mandar mais uma. Aguenta firme aí, ó. Mais uma aqui pra você, ó. Obrigada, viu? Kelly, Gilberto Gilmar, chama. É o Rafael Freire do Valparaíso. Valeu, muito obrigada. Fala, meu amor, comigo.
1: Hora de segunda, ô Kelly.
0: Segunda opção. Só eu sei, é linda do Rio Negro, hein? Oi, Rose.
12: Ô Kelly, boa tarde. É a Rose do Jardim do Bosque. Kelly, todas elas são maravilhosas,
0: lindas, né?
12: Mas eu vou ficar com Gilberto e Gilmar.
0: Gilberto e Gilmar, combinado, meu amor. Você que manda, você pediu, tá aqui o seu voto.
13: Kelly,
0: oi.
13: É a primeira.
0: Christian Ralph. Beleza, Christian Ralph. Ó, Christian Ralph tá demais as músicas aqui, tá?

0: vamos ajeitar aqui, nós estamos aqui, nós estamos encaminhando uma para o Meni e uma para Kelly Mary. Oi, meu amor, fica com Deus, coisa linda, te amo. Ah, Sandrinha Marques também tá aqui. Oi, meu amor, fala.
1: Oi, Kelly, bom dia, tô atrasadinha. Eu vou votar no Gilberto e Gilmar.
0: Gilberto e Gilmar, combinado.
1: Caso
0: combinado.
1: Não, caso sim.
0: Caso
1: depende.
0: Não.
1: Aí eu caso.
0: Aê, essa é das minhas. Aí vai depender do assunto. Oi, Kelly, tudo bem? Tô com você, manda aí, Rio Negro e Solimões. Beleza, já é. Já é, Rio Negro e Solimões. É, manda aqui também quem mais tá por aqui falando com aquela Madeline. A Suzana ainda não falou.
2: É, já é.
0: Aqui, vai bem. Pode mandar, pode mandar, pode mandar. Oi, Kelly, a Roberta. Oi, Rô. Quanto tempo, hein, Rô? Quanto tempo,
1: Kelly,
0: hein?
1: Gilberto Gilmar, menina.
0: Muito
1: brinca não,
0: obrigada,
1: é brincadeira.
0: Obrigada, meu amor. Tudo de bom pra você, Luiz. Fala comigo,
3: bom
0: Luiz.
3: Dia.
0: Bom dia.
3: Tô na primeira, Kelly.
0: Beleza, primeira,
3: olha
0: Christian Ralf.
3: Luizão da Furna,
0: valeu, Luizão Araraquara, olha o Luizão das Furnas,
4: aí,
0: Maria.
4: Galera, tudo bem? É a Maria da Senhora do Milão.
0: Vai, Maria.
4: Primeira opção.
0: Primeira opção, Maria, Christian Ralf. Maria, você ouviu nossa música ontem, Maria? Maria passa à frente, pisa na cabeça da serpente, intercede junto a Jesus. Né? Linda demais, hein, Maria? Ô, oh, moda arrumada! Aqui, ó, aqui, ó. Pode falar comigo, seu áudio não
5: bom
0: tá
5: bom. Bom dia,
0: Kelly
5: Mary.
0: Bom dia, bem.
5: Tudo bom? Oh. É o Devanildo de Brota aqui.
0: E aí, Devanildo?
5: Olha aí pra tocar aí qualquer coisa aí do Rio Negro e Solimões.
0: Qualquer uma do Rio Negro?
5: As duas é boa, viu? Dá uma dúvida cruel, viu?
0: É, não é? Difícil, né?
5: FM, Rádio Carinho,
0: Rádio
5: Amor.
0: Ó, é difícil escolher, né, bem? É difícil, né? Oi, tudo bem? Fala com a Kelly Marilyn, ó.
6: Bom dia, Kelly Mary, Donizete Brotas, eu vou com Rio Negro e Solimões.
0: Rio Negro e Solimões, aumentando os votos pra Rio Negro e Solimões, aumentando os votos pra eles. Ó, aqui.
7: Quero, vou votar no Gilberto e Gilmar.
0: Gilberto e Gilmar. Eu acho que ninguém tira do Gilberto e Gilmar, hein? Eu acho que ninguém tira, hein, Suzana? Bom dia, Suzana.
8: Oi, tudo bem?
9: Bom dia, Kelly Mery.
0: Bom dia.
9: Aqui é a Suzana da Vila Brasil.
0: Ah.
9: Eu vou na terceira.
0: Na terceira, Gilberto e Gilmar, mais um voto para Gilberto e Gilmar. A Maria que deve ter respondido para mim.
10: Sim, obrigada, viu?
0: Nada, meu amor, eu que te amo. Obrigada a você, aqui tem mais. Ah, vamos ver se eu consigo ouvir aqui.
11: Oi, Kelly, boa
0: Oi.
11: Tarde.
0: Boa tarde.
11: Quem fala é a Gislaine.
0: Tudo bem?
11: De Brotas.
0: Ah.
11: Manda uma música com Devanildo Gonçalves.
0: Devanildo?
11: Meu ex-marido.
0: Certo.
11: Essa é uma música do... Chitãozinho e Chororó, pode ser qualquer uma delas.
0: Tá,
11: é a terceira opção.
0: Beleza, terceira opção, chama! Terceira opção é Gilberto e Gilmar. Ah, bom, é o seguinte, né? Eu queria agradecer a todo mundo aí. Vou precisar finalizar, porque o André Ricardo tá batendo na porta que já vai, mulher. Ai, mulher, você tá achando que você manda? Não? É, não posso brigar com ele, né? Não, de jeito nenhum, não posso brigar com ele. Ai, Nilza Cabral, obrigada, meu amor, Gilberto e Gilmar. Vamos ver, ó, 5, 10, 15, 20, 25, 35, 37 votos pra Gilberto e Gilmar. Não tem nem o que falar, né? Não tem nem o que falar. Muito obrigada, amores da minha vida. Queria agradecer todos vocês imensamente. Dizer que amanhã eu estarei de volta, se Deus quiser, a partir das 9 horas da manhã com você e te espero, tá bom? Almeni, coisa linda. Fica com Deus e sinta-se abraçada, não só por mim, mas por todos nós. Estamos na Rádio Carinho, na Rádio Amor. Que Deus te abençoe, te proteja, tá? Te dando muita paz, muita luz, né? Pra você continuar seguindo aí com essa energia, esse carinho, esse brilho, essa luz, essa vida que você tem.

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23: Muito boa tarde a todos. Hoje, terça-feira, dia 9 de junho de 2026, está no ar mais uma edição do seu, do meu, do nosso jornal DBC, trazendo muitas informações a partir de agora para você, ouvinte número um. E olha só, hein? O clima está ameno, continua aí com a temperatura de outono, né? Nada mais natural. E a única diferença é que para os próximos dias, a partir de hoje para amanhã, começamos a ter um tempo um pouco mais nublado, né? Na quinta-feira, a promessa é de chuva para toda a nossa grande região. As máximas hoje ficarão em torno de 25, 26 graus para Ibaté, Araraquara 27 graus, assim como Américo, Boa Esperança 26, nossa querida Brotas 25 graus, Dois Córregos 26, Torrinha e Tirapina 24 graus descalvado e Santa Eudóxia com máximas de 27 graus e Água Vermelha uns 25 que já tivemos hoje, né? Durante toda a manhã. E é o tempo e a temperatura que com certeza virá aí com muita chuva. para os próximos dias. Talvez um pouco mais localizada, mas provavelmente teremos bastante chuva. A Cecília Almeida já chegou, a Roberta também, o Adélio Vieira tá aqui, o Cruz, boa tarde, Cruz. A Roberta mandou até uma foto aqui, ó. Eita, nós, hein? Ê, mundão, hein? Ah, coisa boa. Quando a gente tá pelas ruas aí com o pessoal, nosso muito obrigado. Esse foi um botecão, acho. É, isso mesmo, botecão DBC. Logo, logo tem mais, hein? Meio-dia e 32, vamos para o esporte. O esporte que hoje, amanhã e depois da manhã tem o principal foco. Qual que é? Hã? É a Copa do Mundo. Veja bem, hein? Copa do Mundo, Dia dos Namorados, promoção da DBC FM e muito mais, mês junino. É, o negócio tá pegando fogo, hein? E hoje o destaque vai ficar para o grande amistoso entre Brasil e Estados Unidos, jogo que acontece lá no Nordeste, né? O pessoal aí com muito carinho que vai acompanhar esse jogo importantíssimo, já que os Estados Unidos hoje é uma das mais fortes seleções do futebol feminino, né? Com certeza traz muito destaque. E também teremos, né, com certeza, os jogos amistosos, como hoje Argentina e Islândia. A Série B não parou, né? Ponte Preta, Cuiabá, Náutico, Fortaleza, Ponte... Série B nunca para, basquete nos Estados Unidos também não para, né? Beisebol, futebol americano, só os brasileiros que param tudo, né? Para acompanhar a Copa do Mundo. Vira quase feriado. Só não vai ser feriado porque os jogos serão à noite, fora de horário comercial. O que até é interessante, né? Porque é um horário gostoso para o pessoal ir se reunir, né? Como vamos fazer no dia 13, né? Para assistir o jogo da seleção brasileira. E isso, com certeza, é muito importante. Agora, vamos aguardar chegar o momento, né? Já que estamos aí com a famosa data FIFA. E olhem, a camiseta da seleção brasileira foi eleita a segunda mais bonita, né, de todos os uniformes da Copa. Ainda bom, né? Pelo menos alguma coisa a gente já ganhou. Com certeza. Meio-dia e 34, a gente vai aí, né, falando sempre do futebol, que é o principal caminho para todos nós. Agradecer o... Esse comentário é importante. Faz tempo que o São Paulo e o Corinthians não perdem, né? Faz tempo que o Palmeiras não ganha também, né? É? Muito bem. Meio de 34, a gente volta já.
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0: Agora são exatamente 12:37. O pessoal tá mandando bem aqui, hein? Oi, boa tarde. O Pezão tá aqui com a gente também. Obrigado, Pezão. Adélio. Boa tarde, Adélio. Rony, muito boa tarde. Obrigado, Rony. Ótima tarde para todos nós. O Gustavinho. Boa tarde, Gustavinho Cruz. Eu já tinha visto, né, Cruz? Osmar Ângelo. E aí, Osmar Ângelo? Tudo bem, não? 10 de junho, Dia da Língua Portuguesa. A data foi escolhida ao dia da morte do poeta português Luís de Camões, autor de Os Lusíadas. Ó, Osmar Ângelo também é educação, né? O Mexerica já chegou, tá aqui na fita, né? O Paraguai, opa, Paraguai, boa tarde. Epa, esse é parceiro, hein? Vamos ver se der certo de a gente ir, eu vou tomar uma com você, pode deixar. Wagner tá aqui também, muito boa tarde a você. O DJ Trevisan mandou um negócio interessante. O Brasil pode ser hexa sendo campeão do mundo. E também hexa sem ganhar a Copa do Mundo. Ó, então a gente não perde nada, tá vendo? O brasileiro não perde nada. É sempre assim, muito boa. Valeu, obrigado a você, viu? E a todos os nossos parceiros aí que nos acompanham todos os dias no nosso jornal DBC, né? O bicho tá pegando, olha. E o assunto, como sempre em pauta, né? É a escala 6x1 ou 5x2 que está para chegar, né? E o bicho pega e o pessoal fica aí, né? Tá todo mundo ansioso, né? Para ver o que irá acontecer. Vamos aguardar um pouquinho, né, para ver nos próximos dias como ficará. O que a gente sabe é que o senador Alcolumbre, ele está segurando a votação no Senado. Vamos ver como ficará, né? Já que o Senado precisa fazer essa votação. E o Alcolumbre já falou que não vai ter, né, o trâmite corrido. Enquanto o ministro Luiz Marinho pede serenidade ao Alcolumbre sobre as discussões. Vamos aguardar. Eu acho que antes da Copa não sai. Ou será que sai durante a Copa? Como muitas coisas no Brasil que a gente nem vê, né, o que acontece. E para você que é pecuarista, né, o seguro rural deve ser aprovado agora no próximo mês na bancada agropecuária no Congresso Nacional.
1: O projeto de lei que reformula a política agrícola e o prêmio do seguro rural, aprovado há cerca de 2 semanas na Câmara dos Deputados, não deve demorar a ser votado no Senado Federal. Essa é a expectativa das lideranças da bancada do agronegócio no Congresso Nacional para que as mudanças estejam aprovadas antes do lançamento do Plano Safra 2026-2027. O texto trouxe novidades, como taxas de juros menores e prioridade em operações de crédito rural quando elas estiverem seguradas, com um prêmio bancado pelo Fundo Catástrofe, abastecido com recursos públicos, o que deve garantir a execução dos contratos e tornar o modelo mais atrativo. O presidente da Frente Parlamentar da Agropecuária, deputado Pedro Lupion, do Republicanos Paranaense, revelou ter negociado as modificações com a autora original da redação, a senadora Tereza Cristina, do PP Sul-Mato-Grossense, mas lamentou a manutenção do Ministério da Agricultura como fonte da despesa ao invés do Ministério da Fazenda, por entender que seria mais difícil de ser bloqueado ou contingenciado.
2: Ele ficou muito mais abrangente no texto da Câmara, a gente precisava disso, principalmente para ter uma eficácia mais rápida. A questão do fundo, acho que é o ponto principal, e ele sim está sendo bem constituído ali pelo projeto. Agora, claro que a origem dos recursos que é a grande discussão.
1: A expectativa de maior disponibilidade de recursos não está somente nos corredores do Congresso Nacional. O setor produtivo compartilha da perspectiva de que, com a subvenção do seguro rural com verbas de fundos públicos, haja maior segurança nas operações e maior procura por apólices. Anderson Sabadim, diretor de agro e conselheiro da Associação Comercial Empresarial de Toledo, no Paraná, e que também atua como diretor-presidente da Primato, uma das maiores cooperativas agroindustriais do estado, avalia que o incentivo e ampliação da adesão à securitização agrícola tende a ter um efeito multiplicador, com menos riscos na operação, o produtor rural consegue reduzir os custos de produção e diminuir a inadimplência de toda a atividade, criando um ciclo virtuoso.
3: Você tende a diminuir também essa questão de exposição a risco, onde nós vemos vários produtores em dificuldade, ficando inadimplentes, ou até mesmo algumas RJs, né? Que vem prejudicando em si a imagem do agro, né? Isso tudo muda uma vez que o produtor ele está mais protegido, a tendência é cair o custo das operações financeiras.
1: Originalmente, a proposta foi apresentada no Senado e aprovada em dezembro do ano passado, quando seguiu para a Câmara. Diante das mudanças, a matéria retorna para a casa de origem, que deve votar se mantém as alterações ou se retoma o primeiro formato. A expectativa é de retomada da relevância do Prêmio do Seguro Rural. Dados do Ministério da Agricultura demonstram que o valor executado pela política caiu 49% em relação a 2021 e a área coberta teve o pior desempenho nos últimos 10 anos, com 3 milhões e 200 mil hectares assegurados em 2025. Reportagem Álvaro Couto.
0: É um detalhe importante que a gente acompanha do agro, porque o agro, como muitos outros, né, formas de indústria e do nosso Brasil, né, e de ganho de capital principalmente, de produção, ele é um dos mais arriscados que existe, né? Imagina assim, como agora em Minas, aqui no sul de Minas, uma forte chuva de granizo que caiu e produtores de café que perderam todos os pés, toda a produção, e todos os pés vão ter que podar, fazer uma poda radical e só vão começar a produzir café daqui 2 anos. E esses 2 anos, como fica, né? Então o agro, infelizmente, ele tem esse detalhe que é um pouco complicado. E a GERP, né, divulgou uma pesquisa que Flávio aparece à frente de Lula no segundo turno com 44,7 contra 39,1% das intenções de voto. A pesquisa divulgada hoje afirma que o senador e pré-candidato à presidência, Flávio Bolsonaro, venceria o atual presidente Luiz Inácio Lula da Silva em um eventual segundo turno se as eleições fossem hoje, né? Agora, obviamente, dos entrevistados, 13,1% disseram não votar em nenhum dos dois e 3,2% não souberam responder. Mas, aparentemente, é uma reviravolta aí, né? Porque o Flávio tinha caído bastante nas pesquisas após o caso Master, né? E muito mais, e agora ele ressurgiu. Será? Ressurgiu das cinzas? Sei não. Agora são 12:45, quero agradecer quem tá aqui. O Zé Anjo, Noli, boa tarde, Juliana, pessoal chegando aí. Nosso muito obrigado e ótima tarde a todos vocês. Eu mandei uma matéria interessante, né, agora há pouco, porque o governo do estado de São Paulo, ele avisou aí, né, formou mais 1.000 policiais militares, o que é muito importante, e aguardamos aí para a nossa famosa segurança pública, né? E também um detalhe importante que começa com agora, né, nesse mês de julho, o governo serve aquele famoso almoço, né? E nas escolas para os estudantes. Então, traz esse detalhe para você.
4: Deste mês, as inscrições para os estudantes que precisam complementar as refeições durante o período de férias escolares do meio do ano, que vão do dia 7 a 23 de julho. As refeições serão oferecidas de segunda a sexta, das 11 da manhã à 1h30 da tarde. Para que os estudantes possam frequentar a escola no horário do almoço durante as férias de julho, é necessário que os responsáveis pelo aluno respondam à pesquisa de intenção por meio da Secretaria Escolar Digital ou informar a escola do estudante. Andréa Ramos Bueno, para a Agência SP.
0: Muito bem, então tá aí, ó, esse detalhe importante para você, né, familiar que quer a manutenção, né, do almoço na escola, não pode esquecer de fazer, né, o cadastramento, tá? Então fica aí esse detalhe importantíssimo, com certeza. Um outro detalhe importante é que as unidades da saúde da Vila Isabel e Santa Felícia, eles terão um horário estendido para ampliar a vacinação contra a gripe. Olha, e a gripe tá que tá, hein? Tá pegando firme, hein? O objetivo de ampliar a cobertura vacinal contra a influenza, né, é um serviço da Secretaria Municipal de Saúde de São Carlos, que vai estender tanto nas unidades básicas de saúde da Vila Isabel e Santa Felícia, que permanecerão abertas hoje e também dia 11, né, até às 19 horas. E quem dá mais detalhes é a diretora de Vigilância em Saúde, Denise Martins Gomit.
5: Informamos que as unidades básicas de saúde da Vila Isabel e Santa Felícia estarão com horário de atendimento estendido até às 19 horas nesta terça-feira, dia 9, e também na quinta-feira, dia 11 de junho, para vacinação contra a influenza. A influenza é uma infecção viral aguda que afeta o sistema respiratório, de elevada transmissibilidade e com tendência a se disseminar facilmente na população. A vacina está disponível no município para toda a população acima de 6 meses de idade, permitindo que mais pessoas se previnam contra a influenza e aumente a proteção contra vírus respiratórios durante a atual época do ano. Ainda temos um número significativo de pessoas dos grupos prioritários que não receberam a vacina, e o objetivo é aumentar a cobertura vacinal no município, já que a nossa cobertura dos grupos prioritários está em 40,17% e a meta recomendada pelo Ministério da Saúde é de 90%.
0: Muito bem, então tá aí o detalhe importante, né? Para você que puder e quiser ir, fique à vontade e procure os postos. A Fundação Educacional São Carlos, em parceria com o SENAC, deu início também ontem ao curso de manutenção de micro e implantação de rede local, realizada no Campus 2 da instituição. O curso, como sempre, gratuito e voltado aos interessados em aprender. É esse um detalhe importante hoje em dia, principalmente com inteligência artificial, TI e toda, né, automação que temos. Alguém vai precisar cuidar e montar e arrumar os computadores. Então, nada mais justo do que um curso de hardware, né, que é tão importante, manutenção. Antigamente chamava hardware, né? Hoje é manutenção de micro, né? Com certeza, muito importante. A Secretaria Municipal de Saúde também, ela traz uma informação importante. Em cumprimento às determinações do Ministério da Saúde, a vacinação contra a dengue com a vacina desenvolvida pelo Instituto Butantan, ela foi temporariamente suspensa, tá? Em caráter preventivo. O esquema vacinal permanece inalterado para a Qdenga, indicada para as faixas etárias de 10 a 14 anos, no sistema único, né? Onde é distribuída gratuitamente, tá? Então... ela vai ser mantida, né? Lembrando que são necessárias 2 doses com intervalo de 90 dias entre elas para garantir a eficácia. E a Secretaria Municipal, ela destaca que seguirá rigorosamente as orientações do Ministério da Saúde, né? Obviamente, um ponto importantíssimo, né? É zelar pela saúde, acima de tudo, dos munícipes. O Marcos está por aqui, ótima tarde, muito obrigado, né, que chegou o Cruz. Com a esquerda contra a PM, eles já vão dizer que não é importante, ou se é, hein? 1.000 policiais para o estado de São Paulo ajuda bastante. Vai dar quase 2 para cada município, né? Que são 645, se eu não me engano, né? Então, um ponto importante. Bom, eu tô indo embora, voltarei amanhã com mais informações no seu Jornal DBC. Espero que minha gripe melhore, porque estou ficando cada dia mais afônico, né? Mas se tudo der certo, estaremos aí bem para um novo dia. Muito obrigado pela sua audiência, preferência e paciência acima de tudo, como sempre. Tenham uma ótima terça-feira e uma ótima semana a todos. Obrigado e até lá. Tchau, tchau.

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senhores, estamos chegando. Eita coisa boa, chegando para mais uma tarde juntos no rádio, juntos aqui no nosso Paradão Sertanejo. E os clássicos da nossa música sertaneja do Brasil. E você também vai pedindo essa canção que a gente vai inserindo aqui na nossa programação. Desejando para você uma excelente tarde, uma tarde próspera, alegre, muito bacana aí para você, para sua família. 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Para de sofrer, para de reclamar. É o nosso Paradão Sertanejo que começa essa edição com esta canção.

abertura aqui do nosso Paradão Sertanejo nessa tarde de terça-feira, César e Paulinho. Verdade de pescador, gente boa. Será que é verdade? Será que é mentira? O fato é que estamos juntos no rádio em mais uma tarde no Paradão.

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0: Coisa boa, estamos juntos, 1h07. É tarde de terça-feira, gente boa. Bora nós aqui no Paradão. É um programa que é feito por você e pra você. Pra você que gosta da autêntica música sertaneja do Brasil. E por você, porque você vai pedindo o seu modão, não é? Então você pede seu modão, 11 São Paulo, 993-614924. Esse é o zap deste programa. Então atenção pra você mandar mensagem certinho aqui pro Paradão Sertanejo. Anota o zap direitinho do nosso Paradão. 11 São Paulo, 993-614924. Se você preferir, manda mensagem no Instagram, Milton Bardelli Oficial, @ Milton Bardelli Oficial, Bardelli é B de bola, 2 L's e I de igreja no final, tá bom? Milton Bardelli Oficial lá no nosso Instagram. Eu só peço atenção à mensagem de voz para não exceder, não passar de 30 segundos, tá? Pra ficar até uns 30 segundos, fica bom pra gente colocar no ar aqui no rádio, tá bom? Bora nós então atender você, que já tem mensagem chegando aqui no nosso Paradão Sertanejo. Amiga Jande, tá lá em Poço de Caldas, mandando boa tarde. Quer ouvir Orelhão Azul com Mococo Paraíso? Tamo junto e misturado, Milton. Tamo junto, Jande. Abração pra todos aí em Poço de Caldas, curtindo o nosso Paradão Sertanejo. Obrigado pela mensagem, tá? Alô, Milton. Boa tarde, tudo bem? Tudo. Gostaria de mandar um abraço pra galera aqui da Cerâmica Barro Preto, em Tambaú, do Serginho, Lupércio, e pedir a música do Mato Grosso e Matias, 24 horas de amor. Obrigado e abraço. É o Leonardo. Alô, Leonardo. Alô, pessoal aí de Tambaú. Um abração pra vocês, uma ótima tarde. Bom trabalho pra todos aí, curtindo o nosso Paradão Sertanejo. Quem mais tá com a gente aqui é o Rodolfo. Ele tá lá em Araraquara. Minha sobrinha se formou aí, Rodolfo, lá em Araraquara. De um dia aí, fez faculdade aí. Agora já terminou, já voltou pra casa, já tá lá em Jundiaí de novo. Ele tá mandando boa tarde pra gente, tá pedindo a música do Milionário Zé Rico, Nenhuma Esperança. Vocês são muito bons, obrigado. Obrigado, Rodolfo. Eu vou ver se eu tenho essa moda aqui deles. Se eu tiver, eu toco já já. Se não tiver, peço perdão e toco outra deles aqui no nosso Paradão. Tá bom, Rodolfo? Um abração pra todos aí em Araraquara, curtindo o nosso Paradão Sertanejo. Quem mais tá com a gente no Paradão? Tem áudio.
2: Amigo, boa tarde. Você tá bom? Que vai dar até de passar.
0: Ô, meu amigo. Amigo,
2: manda um alôzinho pra nós aqui. Tão ligadinho no seu programa aí. Fravão, Coró, Viva, seu Wilson. Tão tudo aqui na pegada aqui.
0: Certo.
2: E todos eles aí usam o creme MD, beleza?
0: Bom demais.
2: Alô.
0: Valeu, um abração pra todos aí, obrigado pela audiência com o nosso Paradão, tá bom? Um abraço pra todos em Quatá. Quem mais tá com a gente?
3: Boa tarde, Milton, tudo bem com você?
0: Boa tarde.
3: Alexandre de Vargem Grande, eu sou Jardim Paulista.
0: Pois não.
3: Milton, gostaria de ouvir uma música do Daniel, qualquer música que seja do Daniel aí, tá?
0: Tá.
3: Você tocasse pra mim e ofereço ao meu esposo Eduardo. Pra toda a minha família de Espírito Santo do Pinhal e pra você, Milton.
0: Obrigado.
3: Eu sou Milton, que Deus te abençoe, beijo.
0: Amém a todos nós, beijo pra todos aí, minha amiga, beijo pra todos aí em Espírito Santo do Pinhal, curtindo aí o nosso Paradão. Muito obrigado, viu? Obrigado sempre pela audiência e pelas mensagens aqui no Paradão Sertanejo. Quem mais tá com a gente no Paradão?
4: Ô, Milton Bardelli.
0: Oba!
4: Tarde, Branda.
0: Tarde.
4: Milton Bardelli.
0: Oi.
4: Toca com o Acir Franco.
0: É.
4: Cartas na Mesa.
0: Pô, isso é modão.
4: Oferece para todos os ouvintes, Bardelli.
0: Valeu.
4: Desejando uma semana abençoada a todas.
0: Valeu.
4: E todos.
0: Um abração.
4: Um abração do Chicão da Viola para vocês.
0: Obrigado, Chico. Obrigado. Abração para todo mundo. Obrigado pela audiência com o nosso Paradão. Mococo Paraíso. 1h11, Paradão Sertanejo, a gente ouve o Orelhão Azul.

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1: Muito bem, senhoras e senhores, é o nosso Paradão Sertanejo nessa tarde gostosa de outono 2026. E ela tá comigo, minha amiga Débora. Boa tarde, Débora.
2: Boa tarde, Milton. Boa tarde a todos os ouvintes. Como vocês estão? Como você está, Milton?
1: Tudo jóia, graças a Deus. Tocando o barcão aqui no nosso Paradão Sertanejo.
2: Bom demais.
1: Bom demais, parceiro. É ou não é? Já já tem Nice Marcondes com as receitas da tarde. Já tem o André Verrone aí com as curiosidades no quadro Você Sabia? Agora tem prestação de serviço no rádio. Pra você, meu amigo, minha amiga, que infelizmente tá com dor. Você que tá sofrendo aí com a bursite, a tendinite, o esporão, o bico de papagaio, a dor no nervo ciático, a hérnia de disco, só você que tá passando por esse problema, sabe o que a gente tá falando aqui no nosso Paradão Sertanejo. 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

0: Grossi Matias, clássico 24 horas de amor. Eita, modão chorado!
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0: Muito bem, senhoras e senhores, Nice Marcondes está na área trazendo a sua receita da tarde. Qualquer dúvida, chama a Nice. A Nice estava conversando comigo hoje pela manhã. Ela falou: muita gente, Milton, acha que incomoda entrando em contato comigo. E eu gosto, né? Quando o pessoal fala da receita, tá pedindo alguma receita, alguma orientação, claro que ela não responde na hora, né? Que ela tem as atividades dela do dia a dia, né? Mas ela, na medida do possível, ela responde pra todo mundo. Então ela falou: pode pedir pro pessoal mandar mensagem, não tem problema nenhum. Qualquer dúvida, se você não conseguir anotar a receita agora, chama a Nice. O Facebook dela é Nice Marcondes ou no Instagram, @Nice.Marcondes. Minha amiga Nice, uma ótima tarde. O que você preparou pra gente hoje, Nice?
2: Olá, Milton Vintes, Nice Marcondes. Vamos lá para uma receita?
0: Bora.
2: Hoje é um pão de batata. Anota aí os
0: ingredientes. Delícia, gosto, hein?
2: Nós vamos usar para a massa um sachê de fermento, 2 ovos, 1,5 xícaras de chá de batata cozida, 2 colheres de sopa de açúcar, 1 colher de chá de sal, 2 colheres de sopa de margarina, 1 xícara de chá de leite morno, mais ou menos 700 gramas de farinha de trigo, 1/2 xícara de chá de parmesão e 1 gema para pincelar. Modo de preparo. Tirando aqui a farinha de trigo e o parmesão, o restante dos ingredientes, você vai colocar tudo no liquidificador e bater.
0: Tá.
2: Despeja em uma vasilha e aí você vai colocar o parmesão e aí você vem aos poucos com a farinha de trigo e vai colocando até você conseguir colocar a mão. E aí você amassa bem, dá uma boa sovada ali, não precisa colocar em bancada, nada ali dentro da bacia mesmo. Vai cobrir com filme plástico e vai deixar crescer por 40 minutos. Passou esse tempo, você vai tirar o filme, enfia a tua mão, pega a sua mão, enfia bem no meio da massa, ela vai afundar.
0: Tá.
2: E aí você vai pegar e vai modelar todos os pãezinhos. Se você quiser rechear, pode fazer ele recheadinho ou então só modelar, aí é com você. Vai colocar em uma assadeira, dá espaço porque ele vai crescer novamente, pincele com a gema e você vai deixar crescer novamente até dobrar de tamanho. E aí levar ao forno 180 graus por mais ou menos 30, 40 minutos. E aí é
0: que
2: só
0: delícia.
2: Tirar do forno. Frio, pede um pãozinho, né? Quentinho. E eu espero que vocês gostem. 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
0: 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Muito bem, senhoras e senhores, olha, 1:31, a gente segue atendendo você aqui no nosso Paradão Sertanejo.
3: Ô Milton, boa tarde.
0: Tarde.
3: Aqui é o Guizzi de Bueno Brandão.
0: Ô Guizzi.
3: Vai estar aqui no alto da Malacacheta.
0: É.
3: Ralana Cunhé aqui, eu mais meu amigo Samuel.
0: Certo.
3: Eu queria ouvir a moda, como que é o nome da moda, né?
0: Qual é o nome da moda?
4: Vivendo aqui no mato.
3: Vivendo aqui no mato.
0: Boa.
3: Se puder tocar pra nós, é Trem Parada Dura, com quem?
4: Zé Neto Cristiano.
0: Tá bom.
3: Alô, abração pra todo mundo que tá ouvindo a rádio.
0: Valeu.
3: Beleza?
0: Valeu.
3: E o creme MD é bom mesmo, viu?
0: Bom demais, Guizzi. Abração pra vocês aí, viu? Tudo de bom, uma ótima tarde pra vocês aí. Obrigado pela audiência com o nosso Paradão. Amigo Leandro, o Ercinho da Fazenda Limeira, Fazenda Quebra-Pote, com Edinho, Cláudio, Valtinho, Odair, o Adriano Mecânico, galera toda sintonizada aqui no Paradão. Minha amiga Marta de Paranapoema, beijo, Marta. Beijo pra você, minha amiga. Beijo pra todos aí no Paraná, viu? Alô, Scooby, tamo junto, Scooby. Boa tarde pra você, amigo Lupércio. Tá lá em Brotas, o seu João Biguá também tá com a gente, curtindo aí o nosso Paradão Sertanejo. Tem áudio no Paradão. E tem 2 áudios aqui. Vamos no de baixo, vamos ver.
5: Ô Milton, no último índice de progresso social, Oswaldo Cruz ficou em 3º lugar, como a 3ª melhor cidade do Brasil pra se viver.
0: Boa!
5: Olha que beleza, rapaz.
0: Bom demais, meu parceiro. Vamos ver o primeiro áudio agora.
5: Boa tarde, Milton Bardelli.
0: Tarde.
5: Você tá bom? Fernando Coradelli. Se possível, toca pra nós aí do Léo Canhoto e Robertinho, meu velho pai.
0: Tá certo.
5: Uma boa tarde a todos aí.
0: Valeu, valeu, Fernando. Um abraço pra todos aí, viu? Abraço pra todo mundo aí, Oswaldo Cruz, na região toda, curtindo a nossa programação do nosso Paradão. Alô, Marli. Tamo junto, Marli, mais uma vez. Curtindo o Paradão Sertanejo. Alô, meu amigo Hélio. Tamo junto, meu parceiro. Abraço pra todos aí, Luiz Antônio, curtindo o Paradão. 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
1: Você sabe como surgiu a expressão motorista barbeiro? No século XIX, os barbeiros faziam não somente os serviços de corte de cabelo e barba, mas também tiravam dentes, cortavam calos, entre outras coisas. Por não serem profissionais, seus serviços eram mal feitos e eventualmente geravam marcas. A partir daí, desde o século XV, todo serviço mal feito era atribuído ao barbeiro, pela expressão coisa de barbeiro. Este termo veio de Portugal, contudo, a associação de motorista barbeiro, ou seja, o mau motorista, é tipicamente brasileira.
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0: Modão Sertanejo, 1:53. Ouvimos juntos André e Andrade. Nem touro, nem cavalo. Muito bem, senhoras e senhores, reta final aqui do nosso Paradão. Vou registrar a sua participação aqui, mandando um abração pro meu amigo Zebrão com a gente, a Cris da Boa Vista em São Carlos, com a mãe Marina, a Fátima, Silene, Juca Cowboy, todo mundo lá em São Carlos curtindo o nosso Paradão, a Cecília Almeida também em São Carlos, um cheiro, minha amiga Cecília, pra todos aí, viu? Obrigado sempre pela audiência com o nosso Paradão Sertanejo, o Deni, que tá lá nos Estados Unidos com a gente, matando saudades das modas boas aqui do nosso Brasilzão, né? Já começa a Copa aí, meu parceiro. Vando Batista também com a gente nessa tarde, o João Vitor, todo mundo ligado aqui no nosso Paradão Sertanejo, nessa reta final do nosso programa de rádio. 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E essa sexta hoje pode ser sua, claro, né? 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Agradeço demais a sua audiência com o nosso Paradão Sertanejo. Uma excelente tarde de terça-feira. Amanhã a gente volta com o nosso Paradão, 1 hora da tarde. A todos, muito obrigado e... tchau!
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0: tarde.
1: Lana Guedes.
2: Cheguei, Brasil, juntinho com você na nossa terça-feira, terçosa, hein? 9 de junho de 2026, 14 horas e 4 minutos, 24 graus aqui na nossa cidade, em São Carlos, transmitindo pra você aqui da Episcopal 2717. E o WhatsApp já segue liberado: 3307-1011. Esse é o endereço de moda boa, alegria, boas risadas e, lógico, aquela companhia de todas as tardes. E a regra, eu nem preciso dizer que você já sabe: aumenta o volume.
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2: Bruno Marrone, Edson e Hudson, amor de ping-pong.
3: Fala, Edson. Já teve amor de ping-pong na sua vida?
4: Já me contou uma história pra você.
5: Esse amor de ping-pong te pega, pega.

0: Hudson e Jorge Matheus. Esqueça que eu te amo. 14 horas, 11 minutos. É nesse nível mesmo, chega mais, né? O Wilson falou, louco, Lana, você já chega quebrando caboclo. É nada, é vocês que estão aí com o coração muito sensível. É só moda boa mesmo e moda boa toca, né? Falando em tocar, daqui a pouquinho toca a sua aqui no 3307-1011. Por enquanto, você que ainda não participou, quiser chegar mais nessa tarde gostosa de terça-feira, o WhatsApp tá liberado, tá? 3307-1011. E seguimos juntos, então, até as 4 da tarde, até a chegada, né, do Sabiá Reis na Arena do Rodeio DBC. E eu quero fazer uma pergunta pra vocês, porque vocês estão ligados, né, que em sabadão vai rolar um jogo aí de Brasil e Marrocos. Você vai assistir esse jogo aonde e com quem? Quero saber. 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E eu quero você juntinho comigo também. Combinado? Então bora lá mandar alô pra esse povo lindo que já chega juntinho aqui comigo. Nessa tarde gostosa de terça-feira, o Jefferson Vieira tá juntinho comigo. Hoje ele quer ouvir Esteio de Aroeira. Eita, chegou no modão, hein, Jefferson? Uma ótima tarde pra você. Elias Maia de Morada Nova Ceará juntinho aqui comigo também. Hoje ele quer ouvir Vic Souza. Deixa eu ver, a música é Com Saudades, né? Vai inclusive aí pra você, Lana. Ó, Elias, muito obrigada, viu? Elias que participou comigo domingão, soltou a voz aqui no domingo especial. Fiquei tão feliz. Ó, agora quem vem é o senhor Wilson lá de Torrinha. Oi, senhor Wilson.
1: Boa tarde, Lana.
0: Tarde.
1: Aqui é o Wilson e o William.
0: Você tá bom?
1: Tamo contigo. Rádio Carinho.
0: Rádio Amor. Aí sim, hein, Wilson. Wilson e o William lá de Torrinha. Sempre na sintonia. Agora é o senhor Wilson do Jockey. Ei, senhor Wilson.
2: Boa tarde, Lana Guedes.
0: Tarde.
2: Aqui é o Wilson do Jockey. Eu queria ouvir a música As Três Cuiabanas. Oh. Tem como você tocar pra nós aí?
0: Essa é bom,
2: uma
0: hein?
2: Uma boa tarde abençoada por Deus. Você e sua família. DBC FM, Rádio Carinho.
0: A nossa Rádio Amor, senhor Wilson. Uma ótima tarde pra você, viu? Que Deus ilumine sempre. Quem chega juntinho aqui comigo agora também é ela, a Nilza Cabral. Ô, Nilza, você tá na faxina? Uma ótima faxina pra você. Uma ótima terça-feira, viu? Muito obrigada por esse carinho e muito obrigada também por estar com o rádio ligado. Ó, eu acho que o José vai pedir uma boa pra você trabalhar aí na faxina, né? Não, José?
3: Boa tarde, Lana Guedes.
0: Tarde.
3: Tudo bem?
0: Tudo bem, você?
3: Parque Laranjeira de Araraquara. Ô, Lana Guedes.
0: Oi.
3: Vê se você tem pra nós aí essa daqui, ó.
4: Tô por aí, por toda a cidade, curtindo saudade, tô por aí.
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0: A nossa Rádio Amor, José.
5: Chega aí, viu?
6: Chega mais.
0: 2h14. Rio Negro e Solimões, estou por aí. Tô juntinho com vocês, 106,3, hein? Fala comigo, 3307-1011.
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chama o SAMU. 14 horas 20 minutos. Bora agora. Que a tarde continua gostosa. Trazendo pra você a oportunidade também, viu? 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Bravo Materiais para Construção, aqui no Chega Mais. Jeca, Chique Master, 2h22. Vem, povo, chega mais.

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4: 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Bom!

0: Costa, Tata. Oi, Tata, em tudo a ver. Ô, Andréia, um beijo pra você, maravilhosa. Essa vai lá pra Maria das Dores também, ela ama Eduardo Costa.
1: Tem tudo a ver.
0: Tudo a ver, DBC e você.
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0: A DBC tem tudo a ver. 14 horas 33 minutos na nossa terça-feira, 9 de junho, hein? 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Chama na moda, Lil e Léo. Esteio de Aroeira pro Jefferson Vieira. Até rimou, hein, Jefferson?

0: obrigado.
1: São 14 horas e 43 minutos. Eu queria falar agora com a Elisângela, né? A família da Almeni. Eu acabei de ficar sabendo também dessa notícia muito triste. E eu gostaria, né, de fazer uma homenagem ao seu Antônio, mais conhecido como seu Tonhão. Nós da DBC-FM tivemos presente, né, na promoção do Dia dos Namorados. Lá na casa da família, né, levamos a cesta do Dia dos Namorados da DBC. E ele com o rádio ligado, a família toda alegre, né, feliz, porque eu, na época, o Rodrigo estava junto também, né, nós fomos lá fazer essa homenagem linda, porque eles são os nossos ouvintes, sempre de rádio ligado. E a família, né, ficou com essa tristeza dentro, mas eu espero que Deus conforte todos vocês. E como diz o nosso amigo Valdir Zambarian, né? Saudade sim, tristeza nunca. E que o senhor Tonhão, né, descanse em paz. Saiba que sempre será lembrado com carinho, né? A morte pode separar os corpos, mas a amizade verdadeira transcende os limites do tempo. E o legado do nosso amigo Tonhão vive em cada risada, em cada conversa, em cada lembrança compartilhada. Sentiremos muito sua falta, tanto nós aqui da equipe DBC-FM, como a sua família. E nesse momento, né, de luto, gostaria que a família, né, da Almeni, da Elisângela, da Alessandra, recebesse esse abraço de todos nós aqui da DBC-FM, ouvintes, que ficaram sensibilizados com essa notícia, tá? E pro seu Tonhão, que já tá lá no céu nos ouvindo,

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6: 15 horas, 3 minutos. Eu vou, você vai. Se você não for, só você não vai, hein? Bora, todo mundo, sabadão.

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0: Daniel e Luan Santana. Para tudo, hein? Eu acho que os melhores nasceram há 36 anos atrás, sabia? 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
0: 3:08, 25 graus, hein? Na nossa terça-feira, 9 de junho. Daqui a pouquinho, Arena do Rodeio, DVC.

0: hora, mas chega. Matheus e Cauã, oitava dose.
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0: 3h14 na nossa tarde de terça-feira, dia 9 de junho de 2026. Eita, nós, que a Alanis errou até a trilha dela. Não é que eu tô falando assim, gente. Que eu tenho alguns ouvintes que meio que correspondem ao meu nível, né? De inteligência. Que eu sou uns % né? E eu fico tão feliz quando eu vejo que meus ouvintes, assim, parecem muito comigo. E aí eles me mandam um áudio assim, ó. Porque alegria é tudo. E eu amo gente feliz, ó.
2: Essa eu vou cantar para aqueles que não teve um amor correspondido. Ah, ah. 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
2: Falando pra você, que gente feliz, é outro nível. Um beijo pra você aí, viu? É o Felipe de São Manuel e oferece pra todos aí, Felipe da qualidade da usina em São Manuel, alegrando a nossa tarde de Chega Mais. Ô, meu amigão, Felipe, pode chegar sempre assim, nesse nível, viu? A dona Lana ama a gente assim. vamos que tem gente pra mandar recadinho aqui, ó. O Jefferson Marchorato também tá aqui juntinho comigo, né? Só não vou falar a piadinha que ele fez. A Cecília Almeida também tá aqui juntinho comigo. Um cheiro pra você também, Ceci. Ela falou, Lana, um cheiro. Outro pra você. Oi, Fatiminha, meu amor.
3: Boa tarde, minha linda.
2: Boa tarde.
3: Cheguei, Brasil.
2: Chegamos, tamo junto.
3: Tô na escuta, meu amor.
2: Sempre,
3: tá
2: sempre.
3: Trisha.
2: Pode deixar.
3: Te amo. Rádio Carinho, Rádio Amor.
2: Minha maravilhosa, um beijo pra você, Fatiminha, meu amor. Oi, Bim.
4: Boa tarde, Lana Guerra.
2: Boa tarde, moço. Você tá bom?
4: Fala aí, comigo, sim. Que você é minha amiga. Ô, Lana, toca com a modona do Amado Batista, Folha Seca aí. Manda lá pros meus conterrâneos lá em Pradópolis, pro meu irmão Ney e pro meu primo... Meu primo Rogério.
2: Rogério. Rogério, aí sim, ô Rogério, um beijo pra você. Luciano Mexerica, toda vez que eu falo assim, ô senhor Wilson. Aí o Luciano Mexerica casca a bolacha, né, Luciano? Ele vem dar risada juntinho aqui comigo. Um beijo pra você, Lu, uma ótima tarde. Ô Marcelo Medeiros, Marcelo, chegou,
5: boa
2: Brasil?
5: Você
2: tá bom?
5: Marcelo Medeiros aqui, tudo
2: tamo
5: vai?
2: Junto, joia.
5: Ô, Lana, se for possível, toca a música do Barreirito, desculpa, fazer um
2: opa,
5: favor.
2: Opa, já tá na máquina.
5: Ofereço pra todos que gostar da música aí pra você, tá bom?
2: Tá bom.
5: TBC FM, Rádio Carinho.
2: É mais do que amor, Marcelo. Uma ótima tarde pra você. A Marta Alves quer ouvir Taça de Pranto com Jean e Giovanni. Ô, Marta, um beijo pra você. Sebastião Prado também tá aqui comigo, quer ouvir Jean e Giovanni. Que tiver na agulha aí, Lana. É o Sebastião Prado. Uma ótima tarde pra você. Quem chega é meu amigão Leandro também, né, Lê?
6: Tarde, minha linda,
2: tarde meu amigão.
6: Manda Gustavo Lima.
2: Olha!
6: O professor serviu homem de família.
2: Tá certo.
6: Você é uma amiga muito querida.
2: Ah, você que
6: e
2: é meu amigo,
6: te
2: querido.
6: Dar um álbum de presente.
2: Você vai me dar um
6: quero
2: álbum?
6: Tirar foto no celular,
2: ai, que Guedes. Tudo!
6: Eu quero passar o zap da IPTV pra você.
2: Ah, tá bom, passa sim.
6: Um abraço.
2: Alana eu tenho Guedes. Umas reclamações pra fazer
6: Rádio
2: lá.
6: Carinho, Rádio
2: Amor. Ô, Lê, um beijo pra você, viu? Aí o João Manuel Carrilho falou assim: na hora que tava tocando, chama o Samu da Patrícia Manoela, falou assim: Olana, essa música combina com você. Só pra chamar o Samu, é? Eita nós, hein? É, a última vez que eu andei de Samu, nossa senhora. Foi uns 6 meses pra voltar. Vamos lá, João, fala comigo.
7: Boa tarde, Alana.
2: Boa Deus tarde.
7: Deus abençoe, um bom trabalho aí. Faz favor, coloca a música do Tonico Tinoco. Moreninha linda, feliz pra você, todos os ouvintes que ouvindo gostar de ouvir. Que Deus abençoe a todos.
2: Amém.
7: Uma boa tarde. Tchau, tchau.
2: Tchau, tchau. Beijão pra você, DBCF, FM, Rádio Carinho, Rádio Amor. Eu vou mandar um.

0: Fui pesquisar. Ah, não, você não tá nem falando uma coisa dessa. Vou nem falar nada pra você. O Emiliano tá aqui comigo também, né, Emiliano?
1: Boa tarde, Alana.
0: Tarde. Aqui é
1: Emiliano, Rosina Morena aqui.
0: Você tá bom?
1: Estamos aqui trabalhando, escutando a DDC.
0: Ô, coisa boa, hein?
1: A turma do Palito Doce.
0: Turma boa.
1: Pediu um modão aí do Tião Carreiro.
0: Sério?
1: Toca aí pra nós. Boiada Cuiabana.
0: Eita, nós.
1: É, DBC, Rádio Carinho, Rádio Amor.
0: A nossa
1: obrigado,
0: Rádio
1: Alana,
0: Amor.
1: Abraço.
0: Tamo junto, um abração.
1: Eu curti você todo dia aqui.
0: Então, já que vocês estão todo dia, amanhã vocês voltam de novo?
2: Pediu modão? Não.

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0: muito, desculpas. 15 horas e 32 minutos na nossa tarde gostosa de terça-feira, hein? Eita, nós, que terça-feira gostosa, Lana, só modão. Ah, um modão mais gostoso do que o outro, tá? Bora então ouvir os nossos recadinhos. Tem muita gente aqui ainda pra falar com a dona Lana, né, dona Lana? Ele que falou assim, Lana, não quero palpitar sobre o Brasil, não. Falei, então tá bom, ai. Oi, Maria Aparecida, boa tarde.
1: Boa tarde, lindona.
0: Tudo bem, Maria?
1: Boa tarde de terça-feira abençoada pra você.
0: Amém, pra todos, a todos nós.
1: Beijo no seu coração. Maria Aparecida da Vila Prado. Rádio Carinho.
0: A nossa Rádio Amor, Maria. Um beijo pra você e pro Theo. Alfredo Barbosa, uma ótima tarde pra você. Deus abençoe sempre. O Paulo Sérgio tá aqui juntinho comigo também. Ele é lá de Brotas. Ele quer um Barões da Pisadinha pra animar essa terça-feira. Eita, nós, hein? O Ronaldo Cigolini também tá aqui comigo. Ele quer ouvir Documento do Christian Ralph. Sem documento, né? Na verdade. Oi, Francesco. Tudo bem?
2: Boa tarde.
0: Boa tarde.
2: Tudo
0: bem, você?
2: Você tá bonitona hoje.
0: Ah,
2: né,
0: hoje eu tô linda, maravilhosa.
2: Eu quero uma música aí. Com a banda Batista aí, tem como mandar aí pra nós aí?
0: Folha Seca, né, você quer? Pra Juju, pro Afrânio.
2: O Paulinho da Bisquetaria. Não esqueça não de mandar.
0: Jamais.
2: Aí,
0: não tem como esquecer.
2: E você tá bonita hoje, hein?
0: Ah, obrigada, Francesco. Deus ilumine sempre você, viu? Oi, Zé Paulo, tudo bem?
3: Boa tarde, boa tarde, boa tarde, Helena Guedes.
0: Tarde.
3: Zé Paulo, óbvio, falando ali, Araquás. Estou passando já você te ouvir. Uma feliz e abençoada terça-feira.
0: Amém, a nós todos. Rádio Amor, Zé Paulo, uma ótima tarde pra você, viu? Deus ilumine aí a sua semana. Oi, Bicudo, tudo bem? Ele tá mandando aí um modão pro Nólio, Pablo Gesso e o Brilhante. Ah, essa turminha do bem, hein? Amo vocês. Um beijão pra vocês. O William e o Wilson lá da Stop Car em Torrinha. Tá com o André Coelho. Estão curtindo aqui a DVCFM, a nossa Rádio Carinho, nossa Rádio Amor. Oi, Iracema.
4: Olá, boa tarde, tudo bem?
0: Tô bem, e você?
4: Gostaria de ouvir com o Roberto Carlos, Verde e Amarelo. Torcer pro nosso Brasil.
0: Ó, oh, isso sim.
4: Fica com Deus, DBCFM, Rádio Carinho.
0: A nossa Rádio Amor. Ah, minha linda Iracema. Ah, Denilson da Fazenda dos Faveiros. Hoje ele tá nos ouvindo pelo Priquitivo. Será que é o mesmo que ele destampa, que ele arrebenta o Priquitivo?
5: Boa tarde, Laninha. Boa tarde, Laninha. Por cá, Denilson Santana dos Faveiros. Ô, Lana, se der, toca aí pra nós. Zé Fortuna e Pitangueira. Estelho de Aroeira. Presta lá pro Marcelão Medeiros e pro Dogrinha lá no pé do Eito ouvindo você também.
0: Aí sim.
5: Eu tô ouvindo você no Priquitivo.
0: Ô, oh, coisa go, boa. Go. Let's go.
5: FM, Rádio Carinho,
0: Rádio
5: chama a Laninha.
0: Ô, oh, meu querido, Adenilson, eu toquei ela com o Lil e Léo já, bem no comecinho da programação, tá? Foi bem no comecinho. Quem tá comigo também é a Rosa da Vila Prado. E ela quer ouvir Manto Estrelado com Dino Franco e Moraí. Vai ouvir, né, minha linda? Oi, Flaviano Guzmão.
6: Boa tarde, Lana. Tudo certo com você?
0: Tudo
6: Lana?
0: Ótimo,
6: Lana,
0: e você?
6: Um modão pra nós aqui no Aras, Flaviano Guzmão de Araquara. Pra mim, pro Indinho lá de Matão, que tá aqui dando uns pega nos horses com nós. Pede um aí do. Manda pra nós um do Léo e Rafael. E oferece pra gente, Lana. Tchau,
0: aí
6: obrigada.
0: Sim, tchau. Obrigada. Um beijão pra você. Deus ilumine sempre, viu? Oi, Luiz. Salve, Lulu.
7: Boa tarde, Lana.
0: Boa tarde, Lu. Você tá bom, moço?
7: Nossa musa do rádio. Tamo aqui, voltando de Matão, curtindo a DBC.
0: Oh,
7: FM,
0: coisa boa.
7: Rádio Carinho,
0: Rádio Amor.
7: Lana Guedes.
0: Tamo junto, Luiz. Deus abençoe você, viu? Muito obrigada pela sua participação. A Cleusa juntinho comigo. André Michelotto de Torrinha. Lupércio Filho de Brotas. Quanta gente linda. Oi, Emerson.
8: Boa tarde, Lana. Aqui é o Emerson Boa Esperança. Olha como a moda pra nós do Zé Neto e Cristiano, quase todo dia.
0: Quase na terça, quase na segunda.
8: DBC FM, Rádio Carinho.
0: A nossa Rádio Amor, beijão pra você. Ó, Denilson me ouvindo no aplicativo lá, ó.
9: Ah, beleza, Lana, no começo não deu pra me ouvir. Eu entrei depois. Mas tranquilo, programação tá nota mil.
0: Você gosta de modão.
9: Mas agradece o carinho. Oh, falou, tudo de bom.
0: Tudo de bom, Adenilson. Eu toquei mesmo bem no comecinho, Esteio de Aroeira. Eu vou tocar agora Dino Franco e Moraí. Manto Estrelado e vai pra você também, que eu sei que é modão e modão você não dispensa. São 3h37, daqui a pouquinho tem mais. Então sai daí. Oi, Fernanda, minha linda.

0: Aninha linda, o Jefferson Vieira falou que essa música é da Juju. Ai, gente, eu não dou conta de vocês, não. Nenzinho, um beijo pra você. Mão de vaca também aqui juntinho comigo. O louco solitário, mão de vaca. O que, que foi, mão de vaca? Tá feliz, mão de vaca?
1: Boa tarde, Lameguer!
0: Olha o cara do lado. Nossa!
1: Esse não vai é outro. Manda um milionário aqui na minha chave. Tá todo mundo ligado nele assim. Mão de vaca já tá tomando um olhar, meu filho.
0: Acho é bom.
1: Tchau, obrigado.
0: Tchau, obrigada.
1: Ah, é nóis, meu filho.
0: Tamo junto. Eita, nós, isso é demais, viu, mão de vaca? Não tem como não ricocer, pelo amor de Deus. O Rock dos Santos também tá aqui juntinho comigo, o Juninho junto comigo. Gente, não vai dar mais tempo de colocar vocês no ar, tá? Se chegaram tarde, uai. Mas ó, tô mandando aquele alôzinho bem gostoso pra vocês, tá? O Severino Albuquerque aqui comigo também, o Zé Carlos. O Zé Carlos é da Patrol, né? Quem tá aqui comigo também tá no Pega curtindo o programa. Ele que pediu aí também boiada cuiabana, né? O Robson, uma ótima tarde pra você também, Robson. Edson Carvalho juntinho comigo. A Juzinha também, né, Juzinha? José Lopes Filho. E ele, João Roberto, aqui comigo também. João Roberto Batista. E o Marcos tá aqui juntinho comigo também, tá mandando um alô lá pra Alexandre do Rancho Tavalaro. O homem tem umas verduras top, hein? Estamos na audiência, sério? Nossa senhora, hein? Uma verdurinha é bom demais. Ô Marcos, saudade de você, viu? Beijão. Fernando de Ribeirão Bonito também tá aqui juntinho comigo. É ele, né? O Fernando Vazelli, da cidade de Ribeirão. A Fernanda, gatinha aqui comigo também. O meu lindo também, o Diego de Lençóis Paulistas. Um beijo, Di. O Pezão também aqui juntinho comigo. O Afonso, né, Afonso? Uma ótima tarde pra você. O Oliveira também. A Sandrinha Marques. O Cigano também tá aqui juntinho comigo. Quem mais? O Leandro, né, Lê? O Lê, beijão pra você, viu? E quem tá aqui juntinho comigo também é o João Alberto Henrique. E essa moda vai lá pra ele. Também pro João Henrique, que era o pai dele, né? O João Alberto Henrique da Vila São José. Que pediu aí César e Paulinho Asa Delta. Daqui a pouquinho tem arena, hein? Daqui a pouquinho sabe a Reis no pé do eito pra fazer direito.

0: fase feia. Eu nunca fiquei alcoolizada na minha vida.
1: Eu tô alcoolizado demais.
0: Que horror. Ainda com participação de Zenete e Cristiano. Cristiano. 51 minutos, Sabiá Reis está de prova que eu nunca me alcoolizei na vida, né não, Sabiá?
2: Ó. Oh. Ai, meu Deus.
0: Não, você não sabe de nada.
2: Você me coloca em cada situação que é difícil, hein?
0: Depois que responder, fica bravo, né?
2: Você quer a verdade, amigo?
0: Não, vamos mudar de assunto.
2: Vamos mudar de assunto?
0: Vamos mudar de assunto, é melhor.
2: E olha que ficou, hein?
0: Ó, são coisas que o povo fala, eu não lembro de nada.
2: É, né?
0: Falaram, que eu não sei de nada.
2: Só faltou gravar, mas foto acho que tem, hein?
0: Olha, graças a Deus não teve ninguém que teve essa ideia.
2: Não, é que, né? A gente é pelo baralho, né?
0: Mas ficou pra memória, né?
2: Ficou. E aí as coisas?
0: Tá tudo bem, Sabiá? Por aqui tá tudo bem. O tempo tá um pouquinho mais quente hoje, graças a Deus.
2: Mas, ó, você gosta de calor ou gosta de frio?
0: Eu prefiro calor.
2: Eu amo calor.
0: Eu amo calor. Aquela marquinha de chinela havaianas no pé, a marquinha da blusinha da Hering nas costas.
2: E eu vou falar um negócio pra você. Fim de semana vai ser brabo.
0: E tomara, viu?
2: Por quê?
0: Ah, porque domingão eu já tenho lugar pra ir, vou pro bolo.
2: Não, vai ser brabo de ruim.
0: Ah, é?
2: É.
0: Por que vai ser ruim, Sabiá?
2: Vai estar muito frio.
0: Ah, sério?
2: Vai estar frio.
0: Ou não,
2: mentira. Nossa, tá vendo a previsão agora aqui, vai estar, acho que 19 ou 20 graus a máxima.
0: Nossa, então foi por isso que me convidaram pra ir.
2: Então, 50 e poucos milímetros de chuva.
0: Nossa.
2: Se vindo dessa chuva, nós dá enrolado.
0: Ah, nossa, Deus me livre. Tomara que não estraga nosso jogo sabadão, né?
2: É, mas vai estar frio. A partir de quinta-feira vai estar frio, hein?
0: Nossa, olha aí. Você tá vendo, o povo com o programa, as coisas... Nem vê a temperatura,
2: não,
0: né?
2: Não vê.
0: Não,
2: mas se domingo você passear e for pra um lugar fechado, não tem problema, né?
0: Pelo menos lá tem lugar fechado.
2: Vem tomar cerveja, toma cachaça.
0: É, entendeu? Né? Não, já tô até preparada lá, já levaram até Velho Barreiro já.
2: Mas você não bebe, né?
0: Não, eu não bebo. Ah, mas depois que eu bebo um monte, eu não sei mais diferenciar nada.
2: Você bebe de tudo, viu?
0: Tem que tirar até a gasolina de perto, senão...
2: A coisa é brava, hein? Querido, um beijo no coração, bom descanso.
0: Beijo pra você, Sabiá.
2: Tchau, tchau.
0: Gente, é isso, então. Eu tô indo embora. Muito obrigada pela companhia. Muito obrigada, tá? Por essa tarde maravilhosa de terça-feira que nós passamos juntos. Amanhã eu tô de volta a partir das 14 horas juntinho com você pra gente festar de novo. Fique agora com Sabiá Reis na Arena do Rodeio DVC. Se cuidem, fiquem bem. A última de hoje, Cigano, Teodoro Sampaio, Vestido de Seda. Obrigada por tudo, gente. Amo vocês. Fui, Brasil!

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0: vai embora, Patrick, vai embora, Patrick.
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4: Bom demais, Bombe Surdo. Estamos chegando aqui no pé do 8 para fazer direito, agradecendo o carinho e audiência desse interior paulista lindo, maravilhoso, que ama, curte, conhece, entende modão até 19 horas. Tem eu, Sabia Reis, o locutor de emoção, sempre com os grandes patrocinadores da máquina sonora. Terça-feira, 9 de junho de 2026, estúdios DBCF na cidade de Baté, 25 graus, hein? Tá aí. Quer mandar um recado, passarinho velho, falado 16-3307-1011. Estamos aqui em Baté, em frente à rodovia Washington Luiz, na Encanto do Planalto. Para você que está na sua casa, no seu automóvel, no seu trabalho, nos botecos da vida, ou você, amigo ninja do volante, dando carona na bolé do seu caminhão, eu muito obrigado aí pela audiência. Lana Guedes já foi descansar, a garota do Chega, a mais grande Lana. Vamos que vamos, Lana. Isso daí, bom descanso, até amanhã. Vamos começar o Arena preparado, compadre, comadre. Aperta o vermelho, põe no do.
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4: É nóis. Chega junto e é um carreiro mais pardinho, flores do mundo.

0: Rony pra não morrer de amor. Alô, Ticão Francisquini Américo, Zóia Azul, aquele abraço aí, hein, boiadeiro. Grande Ticão Francisquini, curtindo a DBC, hora de falar aí. 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
0: Zezé de Camargo e Luciano, sem medo de ser feliz, 4 horas 17 minutos.

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Zique Zé com o Mineiro não faz feio, não, vi? Essa foi umas mineiradas, né, vi? Espalhada pro Brasilzão. 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
1: Bom demais, bom absurdo, 4 horas 33 minutos, 4h33. Manda um abraço, meu amigo Chicão, adestrador de cães, o pai do João Pedro, filho da dona Tereza, né, Chicão? Um abraço pra você aí, boiadeiro errante. Gente boa aí na audiência, deixa eu mandar um abraço de rádio ligado também. Fala aí, ninja, prozinha com nós.
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1: É isso aí, Severino Albuquerque. Tô na escuteira, filho de onça, Jefferson Vieira. Obrigado, Jefferson. Excelente tarde pra você, Maria Aparecida Vila Prado também. Excelente tarde, Nenzinho.
3: Boa tarde, meu amigo Sabiá.
1: Oi.
3: Você
1: tá bom?
3: Tabaceira, pra todo mundo, gente velho, pro Dario, pro Soaldo.
1: É.
3: Pro Soaldo Guinaldo, meu irmão, pra ele da gente, pra ele morar, mesma coisa de Sugó, até pro todos ouvindo a BBC da Rádio, da BBC do programa, Rádio Carinho.
1: Rádio Amor, obrigado aí, Ninja. Eu que agradeço o Pablo do Gesso, onde o Pablo tá. Ah, passou em frente da DBC. Ah, lá, foi um vidinho, passou em frente. Grande Pablo do Gesso. Abraço pra você, Edson Carvalho.
4: Oi. Meu amigo. Manda um modão aqui pra frente, 843.
1: Senhor.
4: Galerinha da colheita mecanizada aqui. Não é de Boa Esperança Sul. Manda lá do Milenários aí, que veio a Taça da Amargura.
1: Certo.
4: Um abraço e boa tarde.
1: Um abraço pra vocês, Edson Carvalho, Boa Esperança. Cleusa, lá em Santa Rita do Passa Quatro. Na audiência, o nosso agradecimento. Sabia aqui a Marta, esposa do Marcão Cuteleiro. Manda um alô pra nós, se puder, tô a Cristian Ralfia. Ô, Marta, você tá boa, minha querida? Abraço aí pra Marta, esposa do Marcão Cuteleiro. Um abraço também pro Marcos Daniel, a Maiara Vitória, a Maíra, né, Marta? Toda a família aí, sempre no pé do eito, nosso agradecimento. Fala aí, ninja.
5: Ô, Sabia.
1: Oi.
5: Leandro. Leandro, Baleia.
1: Você tá bom,
5: Leandro? Música para o Cleber Antonelli, para a Marcela, para minha esposa, Vanessa.
1: Vanessa.
5: Coque em Paraíso.
1: Certo.
5: Qual que você tiver aí para nós?
1: Opa!
5: Nós estamos aqui na Vila do Chaves.
1: Chique!
5: E eu fiz isso para as mulheres da bagaceira.
1: Mulheres da bagaceira.
5: Rádio Carinho.
1: Rádio Amor. Tá aí. Renato Lopes na audiência, né, Renato? Fala aí.
6: Boa tarde, Sabiá.
1: Tarde, cigano.
6: De Bocaina.
1: Você tá bom?
6: Vou dar um crezinho à esposa aí, costurando luva em Bocaina.
1: Opa!
6: Na cidade. Toca pra eles fazendo favor. Ainda ontem chorei de saudade.
1: Ainda.
6: Pra todos ouvindo esse rádio incompleto aí, Sabiá.
1: Rádio Amor, Cipriano, fala aí.
7: Boa tarde, Sabiá, meu irmão, meu companheiro. Deus que abençoe a sua terça-feira aí, irmão. Fica
1: eu que agradeço, Cipriano.
7: Se a casa cair,
1: deixa que caia. Ô, Cipriano, outra aqui, fala aí.
8: Boa tarde, boa tarde.
1: Naldo.
8: Tá com um modão bem bonito aí pra nós.
1: Deixa com nós.
8: Do viajante. Tchau, obrigado.
1: Obrigado eu aí, Naldo. Obrigado aí pela audiência, Naldo. Outra aqui, fala aí.
9: Ô, Sabiá Reis.
1: Oi.
9: Boa tarde.
1: Boa tarde.
9: Juninho. Estamos aqui na cidade de São Simão.
1: São Simão.
9: Estamos aqui descansando, aqui fazendo um churrasco.
1: Aí eu dou valor, parceiro.
9: Um aí de um carreiro, Milagre da Vela.
1: Certo.
9: Coloquei pra nós, oferecer pra todo mundo aí que tá ligado na DBC.
1: É.
9: Rádio Carinho, Rádio Amor. 106.3 DBC. A Rádio Amor, Rádio Carinho, um abraço.
1: Outro pra vocês aí, vai segurando aí, vai. A gente tem que curtir até o final aí, porque a gente tenta apartar, viu, gente? Então, hora que der pra dar uma encaixadinha, a gente sempre encaixa aqui. Outro aqui, João Ricardo.
10: Ô, Sabiá.
1: João do Ibaré, fala, João.
10: Você é fera, meu amigão.
1: Opa.
10: A água que amolece a batata endurece o ovo.
1: É isso aí.
10: Essa do mineiro aí foi pra arrancar pica-pau do ovo.
1: Ó, ficou até rimado, hein, João?
10: Boa tarde,
1: aí sim, Ibaré. João.
10: Parabéns pelo programa.
1: Obrigado, João do Ibaré. Ficou até rimada a coisa, hein, parceiro? Aí eu dou valor, hein? Um abraço. Mandar um abraço aqui também pro Rubão, Rubão das Botas. Alô, Rubão das Botas. Você tá bom, Rubão? Na audiência da DBC, grande Rubão. Wagner Didoni, Sabiá, tudo bem? Manda um alô pra nós, manda pra minha esposa Silvana, pra todos de Santa Eudoxa. É o Wagner lá da Jacutinga, né? Vaguinho da Jacutinga. Um abraço pra vocês, pra esposa Silvana e todos de Santa Eudoxa. Fala aí.
11: Sabiá.
1: Tarde.
11: Boa Esperança.
1: Você tá bem,
11: vi? Vamos acomodar um ajeitado que teve na agulha pra nós.
1: Certo.
0: aqui no cultivo da cana, em Ribeirão Bonito.
1: Opa, eu dou valor.
0: Rádio Carinho.
1: Rádio Amor, eu que agradeço a audiência de vocês aí, viu? Obrigado, Emerson Nunes. O Luiz Aguiar, o Luiz de Jaú. Alô, Luiz, como tá Jaú? Tudo em ordem, passando por Jaú aqui. Abraço, Luiz. Fátima.
11: Boa tarde, Sabiá.
1: Oi.
11: Adoro ouvir você e a Lana conversar.
1: Opa, obrigado.
11: Tô na escuta.
1: Obrigado, minha querida.
11: Beijo. Oi. Rádio Carinho, Rádio Amor.
1: Eu que agradeço. Grande essa gente boa, Fátima de Dumont.
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1: Mato Grosso, Matias, Boate Azul.

Freitas, Rodeio do Amor. Bom demais. 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Um abraço pro Ninja aí do Lava Rápido aí, boiadeiro. Grande abraço, tá sendo no Bar do Preto aí. 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

0: Sabiá Reis.
1: Oi.
0: O cowboy manga larga do rádio.
1: É nós do pé do ex, pedido de ouvinte. É só apertar o vermelho e pôr no 12. João Mineiro, mais marciano. Ainda ontem, chorei de saudade.

0: 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Tô demais, bom absurdo, vamos que vamos. Roy, Roy, Roy, Roy, cowboy, fala aí, Iracema. Iracema, foi você que passou no jornal hoje? Passou uma Iracema lá com a roupa do Brasil, não sei o quê. E será que é Iracema?
1: Sabia, boa tarde, gostei do vídeo da minha preferida com a Valéria Barros.
0: Certo.
1: Tchau, fica com Deus.
0: Obrigado,
1: BBC querido. BBC FM, Rádio Carinho, Rádio Amor. Ô, memória de...
0: Obrigado, o Vaguinho Jacutinga. Aquele abraço, outro aqui, fala aí, ninja.
2: Alô, alô, amigo Sabia Reis.
0: Oi.
2: Pedro Baran, como é que você tá?
0: Eu tô bem. E você, Toledo?
2: Maravilha.
0: Chique na trai,
2: Toledo aqui de Araraquara. Manda o rei do gado aí, Tião Carreiro, Pardinho, pra nós, viu?
0: Bom demais, Toledo.
2: Minha esposa Bernadette, DBC FM, Rádio Carinho, Rádio Amor.
0: Alô, um abraço aí, pessoal de Araraquara, Morada do Sol.
3: Arrô, cowboy. DBC, manda uma moda pra nós aqui, ó. Alex do Tiquinho nas entregas. Vamos ouvir um zoom aí, ó.
0: É.
3: Manda o que você tiver aí na ponta da agulha, hein?
0: Certo.
3: Deve ser Rádio Carinho, Rádio Amor.
0: Então tá aí, eu acho que a hora que eu mandei a do Zoom foi a hora que você mandou, então, né? Deixa eu ver que hora que eu tinha mandado aqui. É, foi a hora que eu ia tocar a do Zoom. Alex Braço e do Tiquinho. É, Alex, um abraço aí, grande Alex Braço. Ah, Iracema, você tá famosa, hein, Vira? Tá passando até na TV agora, hein, Iracema? Eita! Fala aí, Palitó.
4: Boa tarde, meu amigo Sabia Reis.
0: Tá ali.
4: Meu amigo. Ô, Sabiazão, tô indo pro São Carlos, Sabiazão.
0: É.
4: Ô, Nardão, tá tomando um aqui no Boteco Santo Doce aqui.
0: Eita!
4: Ô, Nardão, não é fraco não, pai. Ô, Sabiazão, manda um botão pra nós aí, ó. É quando o Chico Rei Paraná aí, ó.
0: Certo.
4: Manda pro Nardão, pro Sapão aqui e pro Tio Nai, hein.
0: É.
4: DBC FM, Rádio Carinho.
0: Rádio Amor, um abraço, Nardão. Alô, Sapão, um abraço pro Tio Nai, um abraço pro Palitó aí, um abraço. Eita, então tá aí. O Nardão já tá tomando uma aí, então, ô, Paulito. Ai, já coração, hein, parceiro. Bom demais. Aí sim, Nardão. Ó, pedido de ouvinte aqui, ó. Teodoro e Sampaio, essa casa cair. Agora 5 horas, mais 8 minutos.
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0: Jair Sampaio. 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Manda um abraço pro Maranhão que tá agitado hoje, hein? É, o Maranhãozinho tá agitado no pé do eito. O marido da Cléo, a mulher mais feliz desse mundo é a Cléo, né, Vi? Vive feliz, né? Só na vitamina. Um abraço, Maranhãozinho. Um abraço, seu Alvino, grande boiadeiro errante. Meu grande amigo, seu Alvino. O... Mandar um abraço pro Juninho, sobrinho do seu Alvino, tá sempre de ligado na DBC. Né? Grande Juninho, seu Alvino, um beijo no coração aí. Né? Deus abençoe sempre você, Maranhãozinho. Abraço, sorte tu pega aí, parceiro.
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0: E essa vai pra Marta, pro Marcão, pessoal lá no pé do oito, né, Marcão Cuteleiro, pra Marta, Christian Ralph, em busca de mim.

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0: Mocó, que paraíso, madeira na veia, pullover de lã, hein? É, quem nunca teve um pullover de lã? É, molecada de hoje nem sabe o que é isso, né, parceiro? 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Ali, até o remedinho do Maranhãozinho, haja coração, funciona. Até o remedinho. Seu Alvino, um beijo, seu Alvino. Deus colocou vocês dois na minha vida também, viu, seu Alvino? Grande abraço, meu amigo, seu Alvino. Meu amigo Maranhão. É, o dia dos namorados tem que conversar com o Maranhão lá, que tem umas vitaminas brabas lá, viu? Já tá apartada aqui, Maranhão, já eu toco ela. Eu vou falar um negócio pro Zé, o homem, ele ajeita o pega lá, parceiro.
1: Sabia.
0: Aô, Sidão Bumbi! Chique na
1: trave. Não é peito amarelo, mas na locução ele faz um proeza, né?
0: É.
1: Faz proeza, nego, velho.
0: É isso aí.
1: Sabe disso. DBC, Rádio Carinho, Rádio Amor,
0: aí, nego,
1: tamo junto e misturado.
0: Obrigado, meu parceiro. Esse é gente boa, pé do baralho, viu? 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
0: É essa, Maranhãozinho! Haja coração! Ei, Maranhão!

Marcão Cuteleiro, peça finalizada, manda alô pra nós na escuteira. Obrigado, Marcão. A Marta ouviu aí, a Marta aí? A música do Christian Ralph. Tá aí, Marta Daniel, Maiara Vitória e Maíra, grande Marcão. Outra aqui, sabe, a favor, coloca o nome da minha tia na oração. O nome dela é Iracema de Almeida, Valdecir Santa Feliz. Então tá aí, então já vamos pra oração de hoje, né? E aí vamos colocar, mandar um abraço pro Abílio Banzato na audiência. Boa noite, Abílio. Grande abraço pra você. Mandar um abraço pro meu amigo Toninho Encarçado também sempre na audiência. Gabi, Jane por lá, né? Meu amigo Toninho, tá lá, deve estar estourando pipoca e fazendo quentão uma hora 10 pra servir pro povo lá, totalmente de graça, né? Pipoca quentão lá, eu não tô nem encarçado, meu parceiro. Então a oração de hoje vai pra tia do Valdecir, Iracema de Almeida, e pra todos, né, que estão pedindo do coração, que estão agradecendo. Vamos nessa.

0: Alô, meu compadre e minha comadre, aí do outro lado do rádio. A nossa tarde de terça-feira, 9 de junho de 2026, está indo embora. E com ela chega a nossa noite. E com a noite, a nossa hora santa, hora sagrada. Pra gente parar um minutinho e elevar o pensamento às alturas. E agradecer a Deus, o nosso arquiteto do mundo. Agradecer a nossa mãe padroeira, a nossa rainha-chefe, senhora Aparecida, de Aparecida do Norte, a nossa mãe da Sala dos Milagres, por mais um dia que nos oferece, por mais um dia em que nos concede a graça de abrirmos os olhos e viver. Fica agora no nosso momento de fé, nosso momento da Ave Maria. Daqui a pouquinho tem muito, muito mais.
1: Pai nosso que estás no céu, santificado seja o teu nome. Venha o teu reino, seja feita a tua vontade, assim na terra como no céu. Dá-nos hoje o pão nosso de cada dia. Perdoa as nossas dívidas, assim como perdoamos aos nossos devedores. E não nos deixe cair em tentação, mas livra-nos do mal. Porque teu é o reino, o poder e a glória para sempre.

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no pé do oito pra fazer direito, agradecendo o carinho e audiência desse interior paulista lindo, maravilhoso, que ama, curte, conhece o modão, terça-feira, 9 de junho, com os grandes patrocinadores.

0: Sabiá Reis.
1: Oi.
0: O cowboy manga larga do rádio.
1: É nóis. Quem canta agora é Barreirito, mãezinha querida. Moda linda demais aqui no Arena.

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1: Boa noite, meu amigo.
0: Alô, Gibi.
1: Boa noite, Sabiá.
0: Boa noite.
1: Tamo por aqui pra Sete Preta, hein?
0: Aí sim, meu parceiro.
1: Hoje é enroscada. Aí passando o Porto Ferreira aqui, ó.
0: É.
1: Passando o Porto Ferreira. Daqui a pouco nem tá. Um pé doente.
0: Com certeza. Tá pertinho, tá pertinho.
1: Bora, bora.
0: Obrigado aí, Gibi, meu amigo Gibi aí da Ecofap, ninja do volante. Dando carona na boleia. Daqui a pouquinho tá aqui. Porto Ferreira aqui é um coice de grilo, meu parceiro. Grande abraço, Gibi. Tá lá na audiência, deixa eu mandar um abraço também. A Denilson fazendo faveiro. Você tá bom, Denilson?
2: Aô, passarinho, velho, arroja.
0: Oi.
2: Denilson Santos Faveiro. Passarinho, se der, toca aí pra nós, Jacó, Jacozinho, Ninho de Cobra.
0: Certo.
2: Parece pra todos aí que gostam da boa moda aí. Toma aqui, já começamos o trabalho, viu?
0: É.
2: Tomando uma pingona aqui, ouvindo você.
0: Aí sim. Com
2: os dois cowboys, DBC, FM, Rádio Carinho, chama passarinho.
0: Ê, Rádio Amor, um abraço, Denilson, fazendo faveiro, já lá esquentando o peito. É, mandar um abraço pro Reginaldo Souza, sabia? Manda uma moda aqui pra Fazenda da Barra, pessoal do 29, o Vaguinho lá da Fazenda Jacutinga. Dado recado também, boiadeiro. Manda um abraço aqui pro Márcio Baltazar, sabia? Deus abençoe. Manda um alô aqui pra Fazenda Santa Cândida, pra minha irmã Rosa Baltazar, pro meu sobrinho Leandro Gomes, Uber do Zambarian. Ah, é? O Leandro é Uber do Zamba? Tá aí, um abraço pro Leandro Gomes. Então tá aí, um abraço a todos aí, grande Márcio Baltazar. Fala, mão de vaca.
3: Boa noite, meu amigo Sabiá.
0: Boa noite.
3: É, Sabiá, já tomei uma duas já. Agora tô indo pra cá. Comer uma dobradinha.
0: É. Aí, vai bem uma dobradinha, parceiro.
3: Manda um milionário aqui.
0: É.
3: Minha esposa aqui. Meu netinho, meu filho, minha nora, vou comer uma dobradinha.
0: Aí, eu dou valor.
3: Pode chegar. Tchau, brincado.
0: Obrigado, eu, boiadeiro. E dobradinha é coisa de doido nesse friozinho, hein?
4: Boa noite, Sabiá.
0: Falou, Dair.
4: Aqui é o Dair, tá bom?
0: Bom, Dair.
4: Chegando aí, no Ibaté aí.
0: Chega na trave, Dairzão.
4: Manda um modão raiz aí pra nós. Daqui
0: deixa com nós.
4: Pão mesmo, se você tiver coragem mesmo.
0: Deixa com nós.
4: Parece pra
0: nós
4: todos tem. Ouvindo a DBC aí.
0: Chega tá na trave, parceiro.
4: Pra você aí.
0: É.
4: E pra todo mundo que gostar aí.
0: Obrigado, Dair.
4: Da nossa Rádio Carinho.
0: Rádio Amor, Odair, aquele abraço, boiadeiro.
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0: André e Adriano, chega pra cantar Folia de Reis.

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0: Chega junto comigo, Planeta Azul, Chitãozinho Chororó. 6 horas 23 minutos. Bombeira!

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0: cantando por aqui no Arena, faço do seu jeito. Moda linda demais, 6 horas e 37 minutos. 6h37 da noite aqui no Arena. Mandar um abraço pro meu amigo Genilson Guimarães. Alô, Genebra, filho do Zé Coque e dona Ronils. Tudo em ordem, ok por aí, né, Genebrinha? Gente boa demais na audiência. Deixa eu mandar um abraço também aqui. Zé Valentim, Ribeirão Bonito. Alô, Zé. Parabéns, sou modão. Obrigado, Zé. Fala aí.
1: Boa noite, Sabiá.
0: Tudo bem com você?
1: Banda, que Deus abençoe a sua noite, você, sua família, seu programa lindo, gostoso de ouvir.
0: Obrigado.
1: Sim, Rogério do Botucatu.
0: Obrigado, Botucatu.
1: Você, BC Rádio Caria. Deus te abençoe.
0: Amém a nós todos. Noli na audiência, Noli. Um abraço, Noli. Dirceu Matos por aqui também. Manda um abraço aqui pra Márcia Aragão. Alô, Márcia Aragão. Gustavinho no pé do oito. Alô, Gustavinho. Júlio César Bueno de São Manuel. Obrigado aí, São Manuel. Manda um abraço. Boa noite, meu amigo. Manda um alô pra todos nós. Deus te abençoe sempre. Obrigado, seu Antônio. Seu Antônio e dona Fátima. Grande seu Antônio, hein? Aí tá no pé do oito, seu Antônio. Gente boa demais ali do Santander. Um abraço aí. Excelente noite, seu Antônio. Dona Fátima, fala aí. Alô, do Camelo.
2: Raul, sabia falar daí que eu escuto daqui.
0: E aí? Firme?
2: Como é que tá, meu companheiro?
0: Bom, e você?
2: Deixa eu contar uma fofoca pra você.
0: Ai, jaguração, hein?
2: Você acredita que o Daniel já tá com a boca de dragão acesa?
0: Acha!
2: A vida do patrão é diferente.
0: Ah, diferente do convite do que é funcionário.
2: Bom, como diz italiano? Niente.
0: É, isso daí do Camelo.
2: Adiciona ele no seu número que você vai ver os status que ele tá postando.
0: É, vou falar um negócio pra você, né, Vi? É, a vida do patrão é diferente do funcionário. Funcionário é só fumo. Um abraço do Camelo. Ê, Botucatu, audiência incrível. Sabe, é o Luciano de São Carlos. Manda um abraço pro Sirvão da Mega Rolamentos e para o Cezão da USP. Tá dado aí o recado, Luciano. Um abraço, Luciano, mandando pro Sirvão da Mega Rolamento e pro Cezão da USP. Abraço pra todos aí no pé do eita, moçada bruta. Então, Daniel Scarpa, tá com a boca de dragão aceso, desgramado, rapaz. Aí eu dou valor, hein? Então vamos pra reta final! Beganteiro vai repicando o berrante! Sabia Reis, toca modão!

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1: E o mais o Léo legítimo doutor. Fui pro Estevo, da Polícia Militar de São Carlos. Alô, Estevo. Tá lá com o Adãozinho, lá no Faixa Marrom. Alô, Adãozinho. Será que uma carne pingaiada, Adãozinho? Um abraço pra você e pro Estevo aí, hein? É, moçada arrumada demais por lá. Mandar um abraço também, Denilson fazendo faveiro.
2: Ei, passarinho.
1: Chama que tá chama. Tá bonito, chama. Ó.
2: Fazer um anguzinho aqui.
1: Anguzinho, ó. Anguzinho, suco de cana, Denilson fazendo faveiro. Sandrinha do Jacobu, seu abraço, Sandrinha. Suzana por aqui. Ao Dedé Scarpa, manda uma janta. Tá aí, filha, coisa bonita, hein? É, coisa bonita por lá, ô, Doca Camelo. Aí não chama, né? Nem é que a música tem. Aí você não me chama. Sabia, não consegui escutar você hoje. Aí, Daniel Scarparo, BND Horse, tá bonita a coisa por lá. Gente, lembrando daqui a pouquinho, Voz do Brasil, logo em seguida chega meu amigo Marcelão Renato, até uma da manhã no Emoções, o grande baluarte. Eu acho que é amanhã que é o aniversário do Marcelão, né? Tá aí, até uma da manhã, vou ficar por aqui agradecendo a você de perto e a você de longe, aos grandes amigos patrocinadores pela credibilidade e pela confiança de cada dia. E estaremos de volta amanhã, a partir das 16h no Arena DBC, se assim o Papai do Céu permitir, fica aqui um abraço e um beijo carinhoso deste locutor da emoção.
3: Sabiá Reis. Alô? O cowboy manga larga do rádio.
1: Até amanhã, se Deus, se Deus, se Deus quiser. Oi, madeira na veia, Flavinho. Alô, e a

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0: o país no dia de hoje.
1: Olá, boa noite.
0: Boa noite para você que nos acompanha em todo o país.
1: Terça-feira, 9 de junho de 2026.
0: Vamos ao destaque do dia, Estatuto da Segurança Privada.
1: Presidente Lula regulamenta a lei que traz mais controle das autoridades sobre esse tipo de serviço.
0: Segurança jurídica também deve estimular a abertura de mais empresas no setor.
1: O presidente também destacou a legitimidade para trabalhadores que fazem serviços de vigília e segurança.
2: Da cidadania para você, é você andar de cabeça erguida, não sendo tratado como clandestino e não recebendo calote.
0: E ainda, Conselho de Política Energética vai avaliar aumento da mistura de etanol na gasolina.
1: Proposta do governo e de empresários é que composição passe a ter 32% de álcool combustível. Márcia Fernandes.
3: Se a medida for acatada, 450 milhões de litros de gasolina deixarão de ser importados.
0: E a gente vai falar também da prevenção aos incêndios florestais esse ano.
1: Com a possibilidade de termos El Niño no segundo semestre, o governo do Brasil já vem se preparando com contratação de profissionais e equipamentos.
0: A gente conversa sobre isso em entrevista ao vivo com o ministro do Meio Ambiente e Mudança do Clima, João Paulo Capobianco.
1: Hoje, na apresentação da Voz do Brasil, Mariana Jungmann e Luciano Seixas.
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1: O governo pretende aumentar novamente o percentual de etanol presente na gasolina, agora para 32%.
0: A proposta, que é defendida também por empresários do setor, será avaliada nas próximas semanas pelo Conselho Nacional de Política Energética.
1: E se aprovada, deve contribuir para aumentar a autonomia do país no setor de combustíveis e diminuir os preços para o consumidor.
3: Empresários e representantes do setor de etanol levaram ao governo federal a proposta de um aumento no percentual de etanol na gasolina para 32%. Hoje, esse percentual é de 30%. De acordo com o ministro de Minas e Energia, Alexandre Silveira, a medida pode ajudar a reduzir o preço do combustível e acelerar o processo de descarbonização.
4: Tema fundamental para a segurança energética, para aumentar ainda mais a mistura do etanol. Etanol anidro na gasolina, deixando de ser necessária a importação de gasolina e, com isso, minimizando os impactos também da guerra, como temos conseguido, tanto com as subvenções quanto com as desonerações, a gente possa chegar na bomba com o menor preço de combustível no Brasil.
3: Se a medida for acatada, de acordo com o ministro, 450 milhões de litros de gasolina deixarão de ser importados. O anúncio foi feito nesta terça-feira, após uma reunião entre representantes do setor, ministros e o presidente Lula. Um dos participantes, Evandro Gussi, presidente da União da Indústria de Cana-de-Açúcar e Bioenergia, destacou a viabilidade desse aumento do percentual do etanol.
5: A mistura de 32% ela já foi testada com sucesso quando a mistura foi elevada para 30%. Então nós estamos aqui muito animados. Para se ter uma ideia, desde que a guerra começou, essa diferença de preço entre etanol e gasolina já fez com que o consumidor brasileiro economizasse cerca de 2 bilhões de reais.
3: O aumento no percentual de etanol na gasolina deve ser avaliado pelo Conselho Nacional de Política Energética em até 15 dias. Reportagem

0: velocidade e a quantidade mínima de veículos, além de trazer regras sobre a circulação de carros fortes, a obrigação de comunicar crimes em prazo definido e quais disciplinas devem constar nos cursos de formação. O presidente Lula destacou que a medida traz dignidade aos profissionais da segurança privada.
1: Dá cidadania para vocês, é vocês andarem de cabeça erguida, não sendo tratado como clandestino e não recebendo calote. É reconhecimento de que vocês não são um estorvo na segurança pública. Vocês fazem um processo de complementariedade à questão da segurança pública nesse país.
0: Com as novas regras, a expectativa é que o controle da Polícia Federal sobre o setor seja mais efetivo, impedindo o funcionamento de grupos clandestinos. A ideia é evitar que empresas que operam na informalidade continuem sendo um risco à população, principalmente quando há uso de armas de fogo e outros equipamentos de uso controlado ou restrito. De acordo com o diretor-geral da Polícia Federal, Andrei Rodrigues, há no país 7 mil empresas de segurança privada. Com a regulamentação, a expectativa é que o número de empresas aumente.
2: Serão mais de 17 mil empresas no setor, que empregarão cerca de 1 milhão de pessoas. Mais do que ampliar o escopo, o normativo organiza o setor, confere previsibilidade, reduz litígios e cria um ambiente mais seguro para as empresas, trabalhadores e, sobretudo, para a sociedade brasileira.
0: Entre as inovações da lei está a ampliação dos serviços compreendidos como de segurança privada, incluindo nesse entendimento o serviço de segurança pessoal e o monitoramento de sistemas eletrônicos de segurança. As empresas têm até o segundo semestre de 2027 para se adaptarem às novas regras. Reportagem Luana Karen.
3: Desde o início desse ano, o governo do Brasil vem fazendo ações preparatórias para um fenômeno climático que deve ocorrer no segundo semestre, o El Niño.
4: A previsão é que ele torne a estação seca mais severa, o que pode ocasionar mais incêndios florestais.
3: A prevenção e redução dos danos causados pelo El Niño é um dos temas que estão sendo apresentados esta semana em Brasília, durante a Semana do Meio Ambiente.
4: E hoje nós temos aqui no estúdio o ministro do Meio Ambiente e Mudança do Clima, João Paulo Capobianco, que vai nos falar mais sobre a contratação de brigadistas, a compra de equipamentos e outras ações já efetivadas. Boa noite, ministro.
5: Boa noite, é um prazer estar com vocês e falando para todo o Brasil.
4: Ministro, o Dia do Meio Ambiente foi comemorado agora há pouco, no dia 5, ontem foi Dia dos Oceanos. O Ministério do Meio Ambiente está fazendo uma série de eventos ao longo dessa semana, né? O que são esses eventos? Quais as ações que o senhor destacaria nessas datas?
5: Bom, primeiro, uma exposição inédita, aberta a todo o público, toda a sociedade, mostrando não apenas a riqueza do meio ambiente brasileiro, com exposições fotográficas, a exposição Afluentes, que nós temos junto com o BNDES e o Fundo Amazônia, que mostra todos os investimentos do Brasil na promoção do desenvolvimento sustentável da Amazônia, dos demais biomas, mas também algo muito bacana, que é apresentar à sociedade os equipamentos que hoje o governo federal dispõe para fazer o enfrentamento a incêndios e melhorar a fiscalização ambiental. Então, temos uma vila operacional do IBAMA e ICMBio montados ali na Biblioteca Nacional, no pátio, aberto a toda a sociedade, para conhecer esses equipamentos, interagir com os profissionais do IBAMA e do ICMBio, entender como funciona as ações preventivas e de combate a incêndios. E também temos ali um veículo que está fazendo o chamado manejo ético de animais domésticos, né? A castração, a colocação da microchipagem, aberto ao público, gratuito, para que as pessoas também vejam uma ação importante, que é o tratamento adequado dos animais domésticos, cães e gatos, né, no nosso país.
3: Ministro, esse ano há a previsão daquele fenômeno climático que a gente sempre ouve falar, né, o tal El Niño. Por que que ano de El Niño preocupa mais do ponto de vista ambiental e o que que o Ministério vem fazendo de maneira preventiva em relação a isso?
5: O El Niño é um fenômeno natural, né, que sempre ocorreu, mas com o agravamento da situação climática, o aquecimento global, ele vem ocorrendo com mais intensidade e reduzindo os seus períodos de ocorrência. Por exemplo, tivemos El Niño em 2024, muito forte. Todos se lembram do esforço feito pelo governo brasileiro, juntamente com os estados, municípios,

0: e sociedade para reduzir os incêndios, mas que assim mesmo, com todo esforço, foram bastante significativos. Nós temos monitorado desde o final do ano passado os cenários de El Niño. Temos aí os maiores especialistas, os grandes meteorologistas brasileiros trabalhando em parceria com o governo federal, monitorando reuniões mensais, e estamos verificando, infelizmente, que os indícios de que será um El Niño forte estão crescendo. E o que significa um El Niño forte? Significa secas mais intensas e prolongadas na região norte, nordeste e centro-oeste, que inclui aí a Amazônia, a Caatinga, o Cerrado e o Pantanal, e chuvas intensas na região sul, Rio Grande do Sul, Paraná e Santa Catarina, com chances de novas enchentes importantes. Então, o que nós estamos fazendo? Atuando de forma preventiva em várias frentes. Primeira frente importante é o aumento da capacidade do governo federal de fazer frente aos incêndios florestais. Nós teremos esse ano o maior número de brigadistas atuando no enfrentamento. São mais de 4.630 profissionais do governo federal que vão estar monitorando e atuando nas frentes de incêndio. Também fizemos, já o ano passado, um desembolso, que na realidade começou em 2024, se intensificou em 2025, de repasses de recursos para os corpos de bombeiro dos estados mais críticos, principalmente em toda a Amazônia. Foram mais de R$430 milhões que nós transferimos para os corpos de bombeiros nos estados da Amazônia, recursos do Fundo Amazônia. E agora, este ano, fizemos repasse para vários estados da região do Cerrado brasileiro e Pantanal. Então, nós temos esse ano, somando para a Amazônia com o Cerrado e Pantanal, nós temos aí mais de R$500 milhões, quase R$600 milhões, que foram investidos nos corpos de bombeiros. Então, nós temos mais preparação dos estados, mais preparação do governo federal, mas, evidentemente, o elo fundamental aqui é a sociedade, e aí a importância desse programa nosso para poder se comunicar diretamente com o cidadão e com a cidadã que estão na linha de frente. E aí eu gostaria de aproveitar essa oportunidade para fazer um apelo a todos que estão nos ouvindo. Não use fogo. Um fogo muitas vezes é usado no Brasil para queima de lixo, para limpar um pasto, para abrir um terreno. O problema é que na situação que nós vamos enfrentar, isso se torna incontrolável. Uma pequena ignição que a gente faça...
1: As pessoas subestimam, né, ministro?
0: As pessoas subestimam.
1: O poder do fogo durante o período de seca, né?
0: Exatamente, porque o fogo, quando você evita ele, é o ideal. Agora, quando você combate ele no início, é o segundo passo importante. Se você não faz isso, ele pode adquirir a potência de um grande incêndio, às vezes de quilômetros de extensão, tornando o trabalho dos brigadistas, dos bombeiros, extremamente difícil. Portanto, é importantíssimo que a sociedade esteja atenta. Não use fogo a partir agora de junho. Evite ao máximo, porque a situação climática vai ser muito desfavorável. Além disso, é importante também lembrar um fato novo. O Brasil aprovou no Congresso Nacional, em 2024, a nova lei, a Lei do Manejo Integrado do Fogo. E a responsabilidade em prevenir, combater incêndios, hoje é de toda a sociedade. Não é apenas do governo federal. O governo federal tem capacidade de atuação? Tem. Está se preparando? Está. Aumentou a sua capacidade de intervenção com equipamentos e recursos humanos? Sim. Mas o mais importante aqui é compartilhar essa responsabilidade com os estados, municípios e com os proprietários rurais, que hoje, pela nova lei, passam a ter responsabilidade de montar brigadas, ter equipamentos e atuar na prevenção de incêndios.
1: Pois é, falando nos equipamentos, o Ministério do Meio Ambiente, o IBAMA, o Instituto Chico Mendes, foi feito também um investimento na compra de equipamentos, aeronaves, veículos, né? Que equipamentos são esses e que investimento foi esse?
0: Olha, juntando o IBAMA e ICMBio, nós temos aí 19 helicópteros e 19 aviões. Então, é o maior investimento já feito. Nós temos também, sob a coordenação da Casa Civil da Presidência da República, a Sala de Situação, que já começou a se reunir. Ela reúne 19 ministérios e em autarquias e órgãos vinculados, que se reúnem e planejam ação. Então, Forças Armadas, Aeronáutica, Exército, Marinha, oferecendo apoio logístico e de equipamentos também. Nós temos ali os estados envolvidos, que aportam com seus corpos de bombeiros. Temos uma mobilização de equipamentos que são destinados às brigadas locais. Então, abafadores, sopradores, EPIs, isso é muito importante. Hoje o IBAMA e o ICMBio distribuem milhares de equipamentos para pessoas lá na ponta, mesmo que não sejam profissionais do governo federal, mas que sejam brigadas voluntárias, por exemplo, ou brigadas municipais, são muitas no Brasil.
1: As brigadas indígenas também.
0: As brigadas indígenas, as brigadas quilombolas, né, de pessoas da comunidade, que recebem equipamentos, orientação para fazer frente a isso rapidamente. Então, há um investimento muito grande, alguns equipamentos de grande porte, inclusive, retroescavadeiras que abrem valetas para fazer aceros, ou seja, um conjunto grande de equipamentos. Mas, repito, tudo isso é importante. O governo está fazendo um grande investimento, apoiando todos os envolvidos, mas, repito, o cidadão e a cidadã ali na ponta é que podem fazer a diferença. Por isso, a importância de nós termos no Brasil a consciência de que a mudança do clima criou um problema novo. Nós não estávamos acostumados. O Brasil não era um país de grandes incêndios florestais. E, infelizmente, se tornou um país com muito risco. E a cidadã e o cidadão na ponta podem fazer toda a diferença.
2: Muito bem, nós conversamos com o ministro do Meio Ambiente e Mudança do Clima, João Paulo Capobianco. Muito obrigado pela entrevista aqui à Voz do Brasil, ministro.
0: Foi um prazer, obrigado pela oportunidade que nós podemos falar com todo o Brasil de um assunto tão importante que todos podem ajudar a resolver.
1: E lembrando sempre que a prevenção é melhor do que o remédio, é melhor do que correr atrás do fogo depois, né, ministro?
0: Exatamente, a prevenção é tudo.
1: Gestores públicos, representantes de órgãos de controle e organizações da sociedade civil.
2: Mais de 7 mil integrantes da rede de parcerias coordenada pelo governo federal estão em Brasília para discutir melhorias na gestão dos recursos públicos.
1: A ideia é propor soluções para que a aplicação do dinheiro e a gestão desses recursos seja mais eficiente, melhorando a vida do cidadão nas cidades brasileiras.
3: O dinheiro que chega às escolas e postos de saúde, a aplicação de recursos em obras, compras públicas e convênios. Para garantir que tudo isso seja aplicado com eficiência e transparência, existe uma rede criada pelo governo federal há mais de 10 anos. É a rede de parcerias, formada por órgãos públicos, estados, municípios, instituições de controle, organizações e sociedade civil. E para discutir esses temas, nos próximos 3 dias, mais de 7 mil representantes dessa rede estarão reunidos em Brasília, no Fórum Nacional da Rede de Parcerias, Transferências e Compras Públicas. Na abertura do evento, a ministra da Gestão e da Inovação em Serviços Públicos, Esther Dweck, lembrou que o objetivo é fortalecer a cooperação e melhorar a gestão das políticas públicas.
4: A gente tem realidades administrativas, fiscais, institucionais muito distintas entre cada uma das experiências que a gente tem aqui juntos. A gente tem trabalhado para entender essas diferenças e para construir, com diálogo, soluções que respeitem essa diversidade brasileira. A cooperação federativa, que é um eixo prioritário do nosso governo, é um mote grande desse nosso fórum.
3: Realizado todos os anos, no mês de junho, o fórum é um espaço de troca de experiências, capacitação e construção de soluções para a gestão pública brasileira. Nesta edição, são mais de 200 atividades, entre painéis, palestras e oficinas. Em salas temáticas, os gestores podem consultar especialistas de cada ministério sobre os temas do seu município. Para o analista de planejamento e orçamento do Rio Grande do Sul, Sérgio Carlos dos Santos, o evento é importante para que o resultado das políticas públicas chegue até o cidadão.
5: O Fórum Nacional, ele tangibiliza, né, a rede, né, porque a rede está espalhada. A gente tá conversando com os municípios, com os estados, com o governo federal, porque a gente se conversa, mas estar presente no evento é bastante importante e todo estruturado, né, para poder compartilhar as informações. formações, participar de palestras. Isso é muito interessante.
3: Durante o encontro, os gestores também poderão tirar dúvidas sobre o Contrata Mais Brasil. A plataforma aproxima órgãos públicos de pequenos negócios, como os microempreendedores individuais, fortalecendo economias locais e promovendo inclusão produtiva. Mais informações sobre a plataforma estão no site gov.br/Contrata Mais Brasil. Reportagem Gabriela Noronha.
2: O governo do Brasil vai divulgar os processos já concluídos relacionados à autorização de empresas de apostas de cota fixa, conhecidas como bets.
1: O anúncio foi feito essa semana pelo ministro da Fazenda, Dario Durigão.
2: Ele garantiu que serão preservados os dados pessoais dos proprietários e dirigentes das empresas, sem comprometer o compromisso do governo com a transparência.
6: Nós estamos falando de 25 mil documentos, mais ou menos, que foram exigidos pelo Ministério da Fazenda para que a gente pudesse fazer uma avaliação de origem de capital, do imposto de renda das pessoas que se dizem dirigentes das BETs. Nós vamos fazer transparência das empresas, de todos os processos que já foram concluídos, processos que seguem em tramitação, nós vamos aguardar a conclusão. Claro que a gente vai precisar fazer isso com uma força-tarefa para tarjar os nomes, não implicando em responsabilidade para os servidores públicos.
1: Pois é, a força-tarefa mencionada pelo ministro será conduzida em parceria com a Controladoria Geral da União, com o objetivo de acelerar a disponibilização dos documentos.
2: As informações serão publicadas no portal oficial do Ministério da Fazenda e ficarão disponíveis para consulta.
1: A Secretaria de Prêmios e Apostas também informou que está reforçando as ações de monitoramento e fiscalização sobre os jogos online em razão da realização da Copa do Mundo de Clubes.
2: No Brasil, estima-se que cerca de 8 milhões de mulheres convivem com a endometriose, sendo 2 milhões delas adolescentes.
1: A doença, que afeta o útero, é crônica e causa dores intensas na região pélvica, cólicas menstruais fora do normal e pode levar à infertilidade.
2: Para estimular pesquisas que ajudem a descobrir novas formas de prevenção, diagnóstico e tratamento para a doença, o Ministério da Ciência e Tecnologia e Inovação anunciou um investimento de 50 milhões de reais.
1: O valor vai se somar a mais 10 milhões do Instituto Alana, organização voltada para os direitos das crianças.
2: É o maior já investido pelo governo em ciência sobre a saúde feminina.
7: 60 milhões de reais vão ser investidos em pesquisas sobre endometriose, dor pélvica e saúde menstrual no Brasil. Os recursos são de uma parceria entre o Ministério de Ciência, Tecnologia e Inovação e o Instituto Alana, anunciada nesta terça-feira. Desses 60 milhões de reais, 50 milhões de reais serão do Ministério da Ciência, Tecnologia e Inovação via Conselho Nacional de Desenvolvimento Científico e Tecnológico, o CNPq, para criar soluções que possam ser aplicadas no Sistema Único de Saúde, o SUS. Esse é o maior investimento já feito pelo MCTI em pesquisas sobre saúde da mulher. As propostas vão ser selecionadas por chamada pública do CNPq e devem abordar temas como causa e prevenção, diagnóstico, tratamento e impacto social. Segundo o Ministério da Ciência, Tecnologia e Inovação, as pesquisas vão reduzir lacunas de conhecimento sobre a endometriose, uma doença crônica que afeta cerca de uma em cada 10 meninas e mulheres e que pode levar anos para ser diagnosticada. A estimativa é que 8 milhões de brasileiras em idade reprodutiva convivam com endometriose, sendo 2 milhões de adolescentes. Priscila Machado para a Voz do Brasil.
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1: E antes de encerrar a Voz do Brasil de hoje, a gente passa para dar um recado para os estudantes que ainda não fizeram a inscrição do Exame Nacional do Ensino Médio.
2: O prazo vai até sexta-feira, dia 12.
1: Alunos de escolas públicas e beneficiários do PED-Meia
7: têm a inscrição pré-preenchida esse ano, mas eles precisam entrar na página do participante e confirmar a participação.
2: O pedido de isenção da taxa também não elimina a necessidade de fazer a inscrição.
7: Por isso, se a sua ainda estiver pendente, confira lá na página do participante e conclua o processo para fazer as provas que estão marcadas para os dias 8 e 15 de novembro.
2: Para os candidatos não isentos, a taxa de inscrição é de R$ 85,00 e agora pode ser paga até 17 de junho.
7: E essas foram as notícias do Governo do Brasil.
2: Uma realização da Secretaria de Comunicação Social da Presidência da República.
7: Com produção da empresa Brasil de Comunicação.
2: Fique agora com as notícias do Poder Judiciário e do Congresso Nacional. Boa noite.
7: Boa noite para você e até amanhã.
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11: O Tribunal Federal impõe multa diária a estados e municípios que não prestaram contas sobre emendas PICs.
12: Presidente do TSE assina acordo de cooperação com defensorias públicas.
11: TST fará audiência pública sobre o controle do uso de banheiro durante jornada de trabalho.
12: Boa noite, eu sou Marcela Luiza.
11: E eu sou Walter Lima.
12: Supremo Tribunal Federal determina novas medidas sobre a execução e fiscalização das emendas parlamentares, sobretudo as chamadas emendas PIX, direcionadas ao setor de eventos.
11: A decisão é do ministro Flávio Dino, relator do caso no STF. Pablo Lemos.
13: A medida mira estados e municípios que receberam repasses entre 2020 e 2024 e ainda não esclareceram a destinação dos recursos. O relator, ministro Flávio Dino, impôs multa diária de 1% do valor da emenda recebida aos que continuarem omissos ou em falta na apresentação de planos de trabalho ou em relatórios de gestão online. Flávio Dino também deu 10 dias para o Ministério do Turismo identificar e notificar os entes federados e determinou à Controladoria Geral da União a auditoria profunda nos dados já enviados. A CGU terá 5 dias úteis para apresentar um cronograma de trabalho.
12: Presidente do TSE assina acordo de cooperação com as defensorias públicas.
11: A ideia é garantir assistência jurídica gratuita a eleitores e candidatos. Estevão Furtado.
14: Segundo o presidente do Tribunal Superior Eleitoral, ministro Cássio Nunes Marques, a iniciativa ajuda a remover barreiras e garantir uma participação mais igualitária no processo democrático.
15: Nosso compromisso é assegurar que nenhuma cidadã e nenhum cidadão deixe de exercer plenamente seus direitos políticos por ausência de orientação ou assistência jurídica. Como tenho dito, ninguém será deixado para trás em nossa jornada democrática. A Justiça Eleitoral brasileira continuará trabalhando para garantir eleições íntegras, transparentes, acessíveis e confiáveis, com especial atenção à proteção das pessoas historicamente minorizadas e daquelas em maior situação de vulnerabilidade.
14: A parceria busca ampliar o acesso à justiça eleitoral e prevê atuação prioritária em casos de fraude à cota de gênero, violência política, assédio político e assédio eleitoral no ambiente de trabalho.
12: Tribunal Superior do Trabalho fará audiência pública sobre controle do uso de banheiro durante jornada de trabalho.
11: O debate vai auxiliar o julgamento sobre os limites do poder do empregador e eventual configuração de dano moral. Marla Lacerda.
16: Você pode dar a sua opinião. A audiência pública vai tratar de situações bem específicas, como no caso das linhas de produção, por exemplo, em que o posto não pode ficar desocupado em momento algum. E se a empresa pode ser punida por dano moral, caso tente controlar ou limitar o número de vezes que o trabalhador ou trabalhadora vai ao banheiro, considerando inclusive as condições de saúde do empregado. A audiência vai ser em agosto, mas o formulário para participar já está no site do TST.
12: São nulos os contratos de empréstimo bancário feitos por pessoa analfabeta em terminais de autoatendimento, como caixas eletrônicos.
11: Essa conclusão é do Superior Tribunal de Justiça, Fátima Uchoa.
17: A terceira turma do STJ declarou a nulidade de empréstimos contratados por um homem analfabeto e determinou a devolução dos valores descontados da conta dele em razão de contratos e outras despesas, mas compensando com quantias que o banco já havia disponibilizado. Segundo o relator ministro Ricardo Vilas Boas Cueva, a pessoa analfabeta tem plena capacidade para praticar atos da vida civil, mas para a validade de contratos escritos, a lei exige formalidades como a assinatura a rogo, ou seja, com a assinatura de outra pessoa a pedido do analfabeto e na presença de duas testemunhas, a fim de garantir a compreensão e a manifestação da própria vontade do contratante.
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12: Uma boa noite.
11: E até amanhã.
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19: Eu sou Paula Groba.
20: E eu sou Humberto Pinheiro.
19: E estes são os destaques de hoje do Jornal do Senado, que começa agora.
20: Senado aprova projeto que amplia apoio a vítimas de trabalho escravo.
19: Avança projeto que permite internação de adolescentes por até 10 anos.
20: Presidente do BRB presta esclarecimentos no Senado sobre acordo com o Banco Master.
19: Boa noite.
20: Boa noite.
19: Senadores da Comissão de Assuntos Econômicos ouviram hoje o presidente do Banco de Brasília, BRB, Nelson Antônio de Souza, e pediram esclarecimentos sobre a negociação com o Banco Master, fechada sem que o balanço de 2025 da instituição adquirida tivesse sido apresentado.
20: Aos senadores, Nelson de Souza defendeu que o BRB tem condições de recuperação. A repórter Marcela Cunha tem mais detalhes.
21: O presidente do BRB, Nelson Antônio de Souza, disse à Comissão de Assuntos Econômicos que o banco precisa de um aporte de 8 bilhões e 800 milhões de reais para enfrentar os efeitos das operações com o Banco Master. O plano prevê um empréstimo do Fundo Garantidor de Créditos ao governo do Distrito Federal e securitização de dívida do GDF. Mas o presidente da CAI, Renan Calheiros, do MDB de Alagoas, questionou a homologação do acordo pelo Supremo Tribunal Federal antes da divulgação do balanço de 2025 do banco.
22: Eu não entendo como é que o Supremo aprova um plano sem que o BRB publique o balanço de 2025. Como se faz um plano? Um plano nas nuvens.
21: Nelson afirmou que não havia decisão judicial impedindo a publicação do balanço, mas explicou que as demonstrações financeiras precisaram ser revisadas a cada novo achado da auditoria independente. Ele disse que o BRB adotou medidas de governança e troca de dirigentes e defendeu que o banco tem condições de recuperação. O senador Isalci Lucas, do PL do Distrito Federal, questionou o risco transferido aos cidadãos do DF, considerando que o GDF é o garantidor da operação.
22: A garantia desse 16% compromete, né, a saúde, a educação, a segurança, porque o Fundo de Participação de Estado e de Município é para isso.
21: As críticas foram reforçadas pela senadora Leila Barros, do PDT do Distrito Federal, que destacou que a conta para salvar o banco representaria mais de R$ 2.200 por habitante do DF.
19: A sanção da lei que aumenta as punições para o exercício ilegal da medicina veterinária teve repercussão no Senado.
20: A nova legislação passa a tratar a prática como crime previsto no Código Penal e tem como objetivo ampliar a proteção dos animais, preservar a saúde pública e fortalecer a segurança sanitária do país. Repórter Henrique Nascimento.
23: Quem atuar como médico veterinário sem autorização legal poderá ser punido com detenção de 6 meses a 2 anos. A medida está prevista na nova lei que passa a incluir a medicina veterinária entre as profissões protegidas pelo Código Penal contra o exercício ilegal. Ao comentar a sanção da norma, o senador Sérgio Moro, do PL do Paraná, relator da proposta no Senado, disse que a medida vai ajudar no combate à atuação de pessoas sem qualificação profissional.
24: Muitas vezes acabam exercitando legalmente essa profissão, até realizando às vezes cirurgias médicas veterinárias com resultados desastrosos. E eu creio que é uma avanço importante, tanto para proteger a profissão, como igualmente para proteger, né, os animais, e a gente tem esse grande apreço.
23: O senador Esperidião Amin, do Progressistas de Santa Catarina, destacou a contribuição dos veterinários para que o Brasil avançasse no combate à febre aftosa.
0: E eu celebro a importância do veterinário por registrar o seguinte: o meu estado, quando eu estava no governo, em 99, 2000, conseguiu, graças aos veterinários catarinenses e brasileiros, a condição de primeira unidade política da América Latina livre de aftosa sem vacinação.
23: Antes da mudança, o exercício ilegal da medicina veterinária era tratado apenas como contravenção penal. Agora, a atividade passa a receber o mesmo tratamento previsto para médicos, dentistas e farmacêuticos.
19: O furto ou o roubo de combustíveis poderão receber punições mais severas.
20: A Comissão de Infraestrutura do Senado aprovou um projeto que cria uma modalidade específica para esses crimes, com penas que podem chegar a 10 anos de reclusão. Repórter Márcio Maturana.
3: Furto ou roubo de petróleo, gás natural e outros combustíveis podem ter pena de 4 a 10 anos de reclusão, segundo um projeto aprovado pela Comissão de Infraestrutura. O texto, já aprovado pela Câmara, segue para a Comissão de Segurança Pública com parecer favorável de Jaime Bagatoli, do PL de Rondônia.
4: Tem que ter punições mais severas para esses tipos de furto, para esses tipos de roubo, para esse tipo de danos que essas pessoas estão causando, prejuízo econômico e prejuízo ambiental.
3: O projeto prevê que a pena vai ser aumentada em 1/3 se o crime for praticado por 2 ou mais pessoas, por ex-empregado e quando houver destruição de algum obstáculo. E em 2/3, quando o crime causar paralisação das atividades, incêndio, poluição, lesão corporal grave ou morte.
19: E hoje a legislação brasileira limita a 3 anos o tempo de internação de adolescentes em conflito com a lei, mas esse prazo pode aumentar.
20: A Comissão de Segurança Pública aprovou um projeto que prevê até 10 anos de internação para jovens envolvidos em crimes violentos. Os detalhes na reportagem de Bruno Lourenço.
5: O projeto de lei aumenta de 3 para até 5 anos o tempo máximo de internação de adolescentes infratores. Já para as infrações praticadas com violência, grave ameaça ou equiparadas a crime hediondo, o período de restrição de liberdade pode chegar a 10 anos. O texto aproveitou a iniciativa já aprovada no ano passado do senador Fabiano Contarato, do PT do Espírito Santo. Ele espera que, com a pressão do Senado, essas matérias, enfim, sejam votadas na Câmara dos Deputados.
6: Eu não acho razoável você explicar para uma mãe que teve a filha vítima de estupro, para um rapaz de 17 anos, que após estuprar, matou e ocultou o cadáver, ele vai ficar internado até 3 anos. Não quer dizer nem que ele vai pegar 3 anos.
5: A proposta prevê a audiência de custódia no prazo de 24 horas, também altera atenuantes por idade que diminuem o tempo de prescrição da pena e especifica que o adolescente que atingir a maioridade durante o cumprimento de medida socioeducativa deverá ser transferido para unidade específica e separada dos demais adolescentes e distinta de estabelecimentos prisionais destinados a adultos.
19: O senador Humberto Costa, do PT de Pernambuco, defendeu a decisão do Ministério da Saúde de suspender preventivamente a aplicação da vacina contra a dengue produzida pelo Instituto Butantan após o registro de 2 mortes sob investigação. Médico, ele ressaltou que ainda não há evidências de relação entre os casos e o imunizante.
20: Segundo o senador, a suspensão temporária demonstra cautela das autoridades sanitárias e não representa uma condenação da vacina. Humberto Costa destacou que a vacina passou por todas as etapas de testes clínicos, foi aprovada pela Anvisa e já foi aplicada em mais de 500 mil pessoas.
25: Os estudos demonstraram eficácia geral de 65% contra a doença e eficácia superior a 80% contra os casos mais graves. Esses números são extremamente relevantes diante de uma enfermidade que há décadas desafia a saúde pública brasileira.
19: E o plenário do Senado aprovou uma proposta que estabelece medidas para proteger e acolher trabalhadores resgatados de condições análogas à escravidão.
20: O projeto também altera diversas leis para incluir disposições sobre o combate ao trabalho escravo, a priorização de benefícios sociais para as vítimas e a facilitação do acesso à justiça. Repórter Douglas Castilho.
1: Uma das novidades é a preferência da população vitimada para receber o Bolsa Família. Outra inovação é que, para a fiscalização, será possível entrar no domicílio em que ocorre a possível violação sem mandado judicial, necessitando para isso apenas de autorização do empregador ou do empregado residente no local. O relator do projeto, o senador Paulo Paim, do PT do Rio Grande do Sul, explicou a iniciativa.
2: Prevê proteção efetiva aos trabalhadores e trabalhadoras domésticos resgatados da condição análoga à de escravo, para garantir, por exemplo, a fiscalização do trabalho e a autuação imediata.
1: O texto ainda prevê a concessão de 6 parcelas do seguro-desemprego à pessoa resgatada e o direito ao abrigamento emergencial, bem como a alteração do Código Penal para incluir pessoas em relação de trabalho doméstico como vítimas de lesão corporal no contexto de violência doméstica. O texto vai à sanção presidencial.
20: Com edição de Paula Groba e trabalhos técnicos de João Lira, o Jornal do Senado fica por aqui. Acompanhe agora as notícias da Câmara dos Deputados. Boa noite.
19: Boa noite e até amanhã.
10: Jornal Câmara dos Deputados. Câmara aprova inserção de doenças crônicas na carteira de identidade.
7: Comissão proíbe a inclusão de ração como supérfluo para fins fiscais.
10: Exigências de infraestrutura para escolas públicas já estão em vigência.
7: Boa noite. Já virou lei a proposta aprovada pela Câmara com exigências de infraestrutura para escolas públicas. Saiba mais na reportagem de José Carlos Oliveira.
8: As comissões da Câmara dos Deputados aprovaram um projeto de lei do Senado com requisitos mínimos obrigatórios para a infraestrutura de escolas da rede pública da educação básica. Entre as exigências estão biblioteca, cozinha, refeitório, banheiro e quadra poliesportiva coberta. As instalações devem ter acessibilidade garantida para pessoas com deficiência. Além disso, as escolas deverão apresentar número adequado de alunos por turma, manejo de resíduos, abastecimento de água tratada e esgotamento sanitário, como destaca a deputada Socorro Neri, do PP do Acre, relatora do texto na Comissão de Educação.
9: Trata de detalhar condições mínimas de infraestrutura para as escolas públicas de educação básica, que deveriam estar universalizadas em todas as unidades escolares, o que, lamentavelmente, ainda não é realidade. De fato, de acordo com o Censo Escolar de 2023, nas escolas municipais de educação infantil, por exemplo, apenas 46,6% contavam com banheiros adequados e 61,7% contavam com recursos de acessibilidade para pessoas com deficiência.
8: Para a deputada, a falta de padrões mínimos é uma realidade inadmissível nas escolas. Socorro Neri citou outros dados do Censo Escolar de 2023, agora relativos à internet e aos laboratórios de ciências.
9: Entre as escolas públicas de ensino fundamental, apenas 69,2% dos estabelecimentos municipais dispunham de internet banda larga. Entre as escolas públicas estaduais de ensino médio, observou-se que nas regiões norte e sul, menos de 80% das unidades escolares contavam com internet banda larga. Entre as escolas públicas estaduais e municipais de ensino fundamental, apenas 10% dispunham de laboratório de ciências. Essa instalação estava disponível apenas em 43,5% das escolas públicas estaduais de ensino médio.
8: O texto inclui as novas exigências de infraestrutura escolar na LDB, a Lei de Diretrizes e Bases da Educação Nacional. A proposta também foi aprovada na Comissão de Constituição e Justiça, onde a deputada Laura Carneiro, do PSD do Rio de Janeiro, ressaltou a busca por um padrão de qualidade na oferta de ensino público no país. Da Rádio Câmara de Brasília, José Carlos Oliveira.
10: Educação. Marcon, do PT do Rio Grande do Sul, destaca o programa Pé de Meia como uma importante política de incentivo à permanência de estudantes de baixa renda no ensino médio. Ele explica que a iniciativa oferece apoio financeiro aos jovens e contribui para reduzir a evasão escolar.
7: Marcon também ressalta as ações do governo federal voltadas ao setor produtivo, como a renegociação de dívidas rurais e a ampliação dos recursos do Plano Safra. Para o deputado, essas medidas fortalecem a atividade agropecuária e estimulam a economia.
12: Paulão, do PT de Alagoas, celebra o lançamento do programa MEC Idiomas, que oferece gratuitamente cursos de inglês e espanhol por meio de plataforma digital. Segundo o deputado, a medida cria novas oportunidades para estudantes e trabalhadores.
7: Paulão também menciona ações voltadas aos entregadores por aplicativo, como a implantação de pontos de apoio com estrutura básica para descanso. Ele defende ainda o avanço da regulamentação do setor, com a análise de propostas que ampliam os seus direitos.
12: Raimundo Santos, do PSD do Pará, celebra o Dia Nacional da Música Gospel. Ele ressalta a presença do gênero em diferentes espaços da sociedade, enfatizando sua relevância cultural e religiosa na transmissão de mensagens de fé, esperança e solidariedade.
13: Eleições.
7: Daiane Bittencourt, do União do Ceará, contesta a decisão do TSE que determinou a recontagem de votos para deputado federal nas eleições de 2022, podendo atingir seu mandato. Ela defende que a punição por suposto uso indevido de recursos eleitorais abranja apenas o candidato acusado.
12: Daiane Bittencourt sustenta que o julgamento teve falhas, como a inexistência de ampla defesa e do contraditório. Ela informa que aguarda a análise de pedido cautelar apresentado por seus advogados, enquanto reafirma a disposição de manter a atuação parlamentar.
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13: Comissões.
7: Comissão aprova projeto que proíbe a inclusão de ração animal como bem supérfluo para a cobrança de ICMS. Vamos ouvir mais informações sobre o tema com Luiz Cláudio Canuto.
15: Projeto aprovado pela Comissão de Meio Ambiente da Câmara dos Deputados proíbe que rações para animais de estimação sejam tratadas como supérfluos, algo que, para fins de incidência do ICMS, pode aumentar a tributação. O ICMS é um imposto estadual. O relator da proposta, deputado Célio Studart, do PSD do Ceará, argumenta que ração para animais de estimação deve ser considerada um item essencial para ter uma tributação mais justa e alinhada com o conceito de bem indispensável.
16: Ração é algo caro, é um item caro e não é supérfluo. É um item vital para a vida de animais, especialmente daqueles que cuidam de 10, 20, 30, 40 animais. Então, o que esse projeto fez é reduzir o ICMS, ou seja, menos imposto, incidindo nessas rações para que possa baratear os custos e a gente tenha aí, obviamente, mais avanços dentro da pauta animal e, obviamente, mais respeito, zelo e menos animais com fome, porque isso pesa caro no bolso daqueles que protegem os animais.
15: O projeto segue agora para análise nas comissões de finanças e tributação e de Constituição e Justiça. Para virar lei, precisa ser aprovado pela Câmara e pelo Senado. Da Rádio Câmara de Brasília, Luiz Cláudio Canuto.
13: Meio Ambiente.
12: Delegado Matheus Laiola, do União do Paraná, denuncia representantes políticos de Paranaguá que defenderam as rinhas de galo. O parlamentar lembra que a legislação e a jurisprudência dos tribunais brasileiros já classificam essa prática como crime ambiental.
7: Delegado Matheus Laiola informa que o partido instaurou um processo administrativo para expulsar os responsáveis. Segundo o deputado, a defesa das rinhas é incompatível com os princípios do partido e com a proteção ao bem-estar animal.
13: Agricultura.
20: Lucas Edecker, do PSD, comemora um avanço da proposta que trata da securitização das dívidas dos produtores rurais atingidos por estiagens e enchentes no Rio Grande do Sul. Para ele, a medida garante a recuperação da produção e preserva a atividade econômica no campo.
7: Lucas Edecker também frisa que a matéria foi aprovada pela Câmara há quase um ano e ainda aguarda a análise do Senado. Ele acredita que a lentidão do processo legislativo agravou a situação dos produtores, que, segundo ele, seguem com dificuldade para retomar suas atividades.
20: Daniel Trzeciak, do PSDB, cobra uma solução definitiva para os produtores rurais afetados por eventos climáticos no Rio Grande do Sul e defende a securitização das dívidas do setor. Ele afirma que tudo isso é necessário para que os agricultores continuem produzindo.
7: Daniel Trzeciak diz que o governo demora a adotar medidas de apoio ao campo, acrescentando que os produtores buscam instrumentos para a recuperação da sua atividade. Ele ressalta ainda a relevância do agronegócio para a geração de emprego, renda e riqueza no estado gaúcho.
20: Sérgio Turra, do PP do Rio Grande do Sul, cobra a aprovação da matéria que trata da securitização das dívidas dos produtores rurais. Na visão do deputado, a medida é essencial para garantir a continuação da atividade agropecuária após sucessivos eventos climáticos.
7: Sérgio Turra também destaca a importância do agronegócio para a economia nacional. O parlamentar afirma que auxiliar os produtores rurais significa preservar empregos, fortalecer a produção de alimentos e estimular o desenvolvimento do país.
13: Economia.
20: Coronel Assis, do PL de Mato Grosso, aponta risco de desequilíbrio nas contas públicas do país. O deputado critica a política econômica do governo federal e atribui o problema ao aumento dos gastos, ao crescimento da dívida pública e à perda de confiança de investidores.
7: Coronel Assis afirma que os juros elevados sufocam a economia, dificultando o crédito para famílias e empresas. Ele alerta que a trajetória das despesas pode levar a um colapso orçamentário a partir de 2027, caso não haja controle fiscal.
20: Luiz Lima, do Novo, do Rio de Janeiro, aponta risco de agravamento das contas públicas diante de gastos acima da arrecadação, inflação alta e juros elevados. O parlamentar afirma que a situação compromete a capacidade do governo de controlar a dívida pública.
7: Luiz Lima cita editorial da mídia que alerta para os perigos do crescimento dos gastos públicos e menciona também levantamento recente sobre medidas que reduzem receitas. Ele assinala que decisões eleitoreiras podem transferir para a população o custo do desequilíbrio orçamentário.
20: Márcio Gerri, do PCdoB do Maranhão, cita pesquisas recentes que indicam o fortalecimento político do governo e o enfraquecimento de parte da oposição. O deputado acredita que esses dados são reflexos da participação de lideranças da direita em denúncias sobre o Banco Master.
7: Benedita da Silva, do PT do Rio de Janeiro, apresentou o projeto que estabelece o PIX como infraestrutura estratégica nacional. A deputada salienta que o sistema de pagamentos instantâneos é uma tecnologia brasileira que ampliou o acesso da população a serviços financeiros.
20: De acordo com Benedita da Silva, a proposta busca garantir a gratuidade do sistema, proteger os dados dos usuários e impedir que o PIX seja utilizado em negociações internacionais. Para ela, cabe ao Congresso proteger políticas públicas que fortaleçam a autonomia econômica do país.
7: Helder Salomão, do PT do Espírito Santo, questiona a atuação de parlamentares que viajaram aos Estados Unidos para tratar de temas ligados à economia brasileira. Ele acredita que a articulação ameaça a soberania nacional por envolver debates sobre o PIX e minerais estratégicos.
20: Helder Salomão exalta o PIX como um patrimônio criado por técnicos do Banco Central com impacto direto no desenvolvimento do país. Ele também associa as novas tarifas dos Estados Unidos contra produtos brasileiros às articulações entre deputados da oposição e autoridades norte-americanas.
7: Hildo Rocha, do MDB do Maranhão, celebra o reconhecimento internacional da Praia de Atins, nos Lençóis Maranhenses, eleita a melhor praia do Brasil e a sétima melhor do mundo, no ranking Best Beaches in the World 2025.
20: Na visão de Hildo Rocha, o reconhecimento consolida o potencial turístico do estado, que reúne outras atrações naturais, como o Rio Preguiças e o Delta das Américas. Ele aproveita para convidar a população a visitar o Maranhão durante o período dos festejos juninos.
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13: Saúde.
7: Câmara finaliza a votação de projeto que inclui doenças crônicas na nova carteira de identidade. Vamos saber mais na reportagem de Júlia Lopes.
0: Hipertensão, diabetes, asma e obesidade estão entre as doenças crônicas que mais afetam os brasileiros. Atualmente, 52% da população com 18 anos ou mais já recebeu o diagnóstico de pelo menos uma doença crônica. Diante desse cenário, a Comissão de Constituição e Justiça da Câmara dos Deputados aprovou um projeto de lei que permite incluir, de forma voluntária, informações sobre doenças crônicas na Identificação Civil Nacional, a ICN. A proposta é garantir cuidados especiais no atendimento a essas pessoas. Pelo texto, a inclusão da informação só será feita a pedido do próprio cidadão ou de seu representante legal. Além disso, será necessária a comprovação junto ao órgão estadual competente por meio de um relatório médico com a Classificação Internacional de Doenças, a CID. Para o relator da proposta, deputado Patrus Ananias, do PT de Minas Gerais, o projeto garante que ninguém será obrigado a expor sua condição de saúde, evitando constrangimentos ou qualquer tipo de discriminação. No Brasil e no mundo, as doenças crônicas são consideradas um dos maiores desafios de saúde pública. Elas estão associadas a mortes prematuras, perda de qualidade de vida e também a altos custos para a sociedade e para os sistemas de saúde. Segundo o relator da proposta na Comissão de Saúde, deputado Dr. Francisco, do PT do Piauí, em situações de emergência, a informação sobre uma doença crônica pode fazer toda a diferença no atendimento.
17: Que uma vez identificado no seu documento de identificação civil nacional, possibilita em alguma situação de urgência e emergência, essa pessoa ser percebida a sua situação e isso facilitar os órgãos de saúde, o local onde possa acontecer algum infortúnio e essa pessoa ter as condições de ser acolhida, ser atendida e direcionada para um atendimento mais rápido.
0: Entre 2010 e 2023, o número global de anos de vida saudável perdidos por incapacidade ou morte causada por doenças crônicas não transmissíveis aumentou de 1 bilhão e 450 milhões para 1 bilhão e 800 milhões. As principais responsáveis por esse crescimento foram a cardiopatia isquêmica, o acidente vascular cerebral, o AVC, e o diabetes. Já os transtornos depressivos, de ansiedade e o diabetes apresentaram um crescimento mais acelerado no período. O projeto que permite a inclusão voluntária de doenças crônicas na nova carteira de identidade segue agora para análise no Senado. Da Rádio Câmara de Brasília, Júlia Lopes.
13: Direitos Humanos.
18: Vavá do Avante de Minas Gerais relata a realidade de abandono enfrentada pela comunidade autista em regiões vulneráveis do país. O parlamentar denuncia as barreiras burocráticas impostas pelo INSS, que exige laudos médicos especializados para a concessão do BPC.
7: De acordo com Vavá, a demora nas respostas administrativas gera uma crueldade institucional que sobrecarrega as mães solo. O deputado sugere a criação de centros regionalizados de diagnóstico e tratamento e a implementação de uma política nacional de neurodivergência.
13: Segurança Pública.
18: O Tony de Paula presta homenagem aos policiais militares mortos em confrontos nas comunidades do Rio de Janeiro. Na visão do deputado, as atuais ações de combate ao crime organizado são ineficientes e desgastantes para as forças policiais.
7: O Tony de Paula cobra a formulação de políticas baseadas em inteligência e planejamento estratégico. Ele argumenta que o parlamento e as demais autoridades precisam atuar de forma coordenada para proteger a vida dos agentes que estão na linha de frente do combate ao crime.
18: Delegado Paulo Bilins, que do PL de São Paulo defende o endurecimento das medidas de combate ao crime organizado. Além disso, o deputado apoia a classificação de facções criminosas brasileiras como organizações terroristas.
7: Delegado Paulo Bilinski pede que a segurança pública seja tratada como prioridade e cobra ações mais efetivas no enfrentamento à criminalidade. Ele afirma que é necessário ampliar os mecanismos de combate às facções para garantir mais proteção ao povo brasileiro.
13: Justiça.
3: Tadeu Venere, do PT do Paraná, critica o contexto em que a proposta de redução da maioridade penal volta à pauta da Comissão de Constituição e Justiça. Para ele, o debate está sendo impulsionado para desviar a atenção de outros temas em evidência no cenário nacional.
7: Tadeu Venere também questiona a condução do debate público sobre o assunto e afirma que a discussão tem sido utilizada com objetivos políticos. Segundo o deputado, é necessário analisar com cautela as motivações que cercam a retomada da discussão dessa pauta.
3: Dandara, do PT de Minas Gerais, repudia a proposta que reduz a maioridade penal no Brasil. A deputada argumenta que o sistema prisional brasileiro possui altos índices de reincidência e funciona como um espaço de fortalecimento de facções criminosas.
7: Para Dandara, o avanço do país depende da ampliação de oportunidades para a juventude e do fortalecimento de legislações protetivas, como a criminalização da misoginia. Ela afirma que o ódio e o preconceito direcionados contra as mulheres são a raiz do feminicídio.
3: Júlio César Ribeiro, do Republicanos do Distrito Federal, defende o equilíbrio nos debates sobre a violência de gênero. O parlamentar reitera seu compromisso com a proteção das mulheres, mas levanta preocupação com a criação de tipos penais de interpretação subjetiva.
7: Júlio César Ribeiro alerta que conceitos amplos de identidade de gênero trazem insegurança jurídica e colocam em risco garantias constitucionais, como as liberdades de expressão e religiosa. No entendimento dele, divergências filosóficas, biológicas ou religiosas não podem ser criminalizadas.
3: Termina agora o Jornal Câmara dos Deputados, produzido pela Rádio Câmara, com trabalhos técnicos de Everson Urani e apresentação de Márcio Aquilissardi e José Carlos Andrade. Uma ótima noite para você.
7: Boa noite, a Voz do Brasil volta amanhã.
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De chuva, 10%. Muito bem. A partir de agora até a 1 da manhã, a noite é nossa aqui na DBC, com emoções, eu e você.

0: Aí sim, hein? Dê amor pra quem te ama, milionário José Rico, o Carneiro, que é fã do milionário José Rico. Ele mandou um recado pedindo, eu falei, já coloquei aqui, vai ser a terceira. Zoom! Aí, ouvimos também o Rio Negro e Solimões, Fabrício e Fabian, Antes Que Você Vá. E Acordei a Tempo, a linda canção e interpretação de Fátima Leão, aqui com muita emoção. Rimou demais, Marcelo, é verdade. Quem gostou também foi o Sabá. Boa noite a todos e ao Adilson também, o grande modão do nosso querido Zoom, hein? DBC, Rádio Carinho, Rádio Amor. Diva, Diva do Broa, também gostou de ouvir aí, né? Também você começou com o Fátima Leão, né? Daquele jeito. E emendou aí o Fabrício e o Fabian com o Rio Negro e Solimões. E ainda deu uma pancada final com o Zoom. Aí já começou, né? Já entrou de voadora. Ok, muito bem. Silvinha do Moradas, boa noite.
1: Boa noite, Marcelo, tudo bem? É Silvinha do Moradas 2, mais uma vez juntos no Emoções. E hoje eu quero ouvir a música do Eduardo Costa, Separação. Beijo pra você, pra toda a galera, DBC FM, Rádio Carinho.
0: Rádio Amor, essa música é o Eduardo Costa com a participação do Leonardo, os dois Beldinhos. Muito bem, Creuza com R. Boa noite, Marcelo, quero ouvir Léo Magalhães, Mordida de Amor. Ofereço pro Marcelão. Obrigado, beijos, obrigado. Beijão, Creuza com R. Abraço ao nosso querido Marcelão, meu xará. Abraço, tá no... Será que ele tá no salão ainda, Marcelo? Não sei. O Ivair tá com a gente também. Marta Silva, muito obrigado. A Mari Mendes, boa noite, Marcelo. Ótimas emoções para todos nós. Valeu, obrigado, obrigado, obrigado. Thalia de Descalvado, ela quer ouvir a Rosana, O Amor e o Poder. Como uma deusa. Pois não, boa noite, Marcelo, tudo bem? Thalia de Descalvado, você poderia colocar pra gente ouvir O Amor e o Poder da Rosana? Ótima noite para você e todos os ouvintes. Forte abraço. Ovo para você também. A Creuza com R diz que o Marcelão tá chegando do salão. Hã? Eita, nós. Cadê o Adilson aqui? O Adilson também já mandou aqui, ó. Pra variar, ele pede o Raça Negra, né? É, ele quer ouvir sozinho hoje. Ok, manda pra Nilza, Natália, Osmar Ângelo, Marcelão Rodrigues, o irmão Marcos, Salsicha, Marcelão do Point, da Pizza, Zé Brilhante, Zezinho, que trabalha... O Sabadini, que já mandou um alô pra você, Zé de Oliveira e... Você falou do Marcelão Rodrigues, deixa-me ver uma coisa aqui que a minha secretária mandou pra mim aqui do Márcio. Faz tempo que eu não falo com ele, hein? Que ele não se manifesta aí, ok? Ô, Adilson, Marcelo vai fazer aniversário a partir da meia-noite, hein? O MR aí, Marcelo Rodrigues, ok? Muito bem, nosso querido Marcelo Rodrigues, meu xará. De iniciais também. Olha quem tá chegando aqui. O japonês do Paraguai, Ronaldo de Brotas. Boa noite, Marcelo Renato. Chegou, chegando, hein? Tamo junto. Poser, poser. Vai ter que ter um Robertão pro senhor, né? Ô, Will Tanner. É o Will Tanner? Esse aqui é o Will Tanner?
2: Boa noite, é ele mesmo. Meu amigo MR. Você tá bom?
0: Eu tô bom.
2: Marcelão, queria mandar um abraço pra você, pra toda a equipe do DBC, né?
0: Uhum.
2: Mandar um beijo pra minha esposa, Erika Flower.
0: Erika Flower.
2: Um abraço pro filho dela, Matheus. Pro meu filho, Heitor. Pro meu filho, João. E pro filho da Erika, Renato. Ô, Marcelão, toca a música Christian e Ralph pra nós aí, ó. E Holanda, DBC FM, Rádio Carinho, Rádio
0: Amor, valeu, meu querido, um abraço, Will Tanner, muito bem. Depois a gente volta com mais participações. Quero mandar uma boa noite também pra Marlene, a avó do Max e da Bianca, mandou uma boa noite pra gente aqui. Eu respondi, depois se apagou, Marlene. Ah, manda de novo aí que eu quero saber. O povo quer saber o que foi que você escreveu. É, você apagou, mas Deus viu. Rob Roger e depois Leonardo com Eduardo Costa. Já, já, Léo Magalhães.

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3: Oito e 33, ok, muito bem. O Carneiro pediu pra eu tocar aqui, Irmão da Lua, Amigo das Estrelas, que ele tá mandando pro mecânico lá da equipe, que diz que tá apaixonado demais, o Baia. Ok, Baia, tá apaixonado, é? É, muito bem. Vamos que vamos em frente, que atrás vem gente. Creuza com R agradecendo, ela que pediu Léo Magalhães, né? Silvinha também agradecendo, ela que pediu Eduardo Costa. Muito bem, seu Marcelo Renato. Quem mais aqui? Nossa, é muita gente, hein? Rapaz do céu. Maria Aparecida, Vila Prado, boa noite.
4: Boa noite, Marcelo. Toca pra mim, Irresistível Paixão.
3: Opa.
4: Beijo no seu coração. Maria Aparecida da Vila Prado, Rádio Carinho.
3: Rádio Amor, modão pra mais de metro, hein? O Ricardo mandou o seu boa noite, Ricardo. Obrigado por estar com a gente aí. Célia de Mogi.
5: Aqui é Célia de Mogi. Boa noite. Toca pra mim, Simone Mendes, Daqui Pra Sempre. Eu ofereço pro meu marido Wellington. Vida, te amo demais, viu? Fica com Deus, beijo, BBC FM, Rádio Carinho.
3: Rádio Amor, quem tá com a gente também é a Luana de São Paulo, que manda aquele alô especial pro filho Kelvin, o maridão e Dinei. Amo vocês, boa noite, um beijão, ok. Também aqui a Lohane, boa noite Marcelo, tudo bem? Gostaria de dedicar a música Calma, de Jorge Matheus, pro meu pai Claudemir. Boa noite a todos, DBC, Rádio Carinho, Rádio Amor, obrigado minha querida. E aqui quem é Marcelo? Maria Vitória, fala Maria Vitória.
6: Oi Marcelo, boa noite.
3: Boa noite.
6: Hoje eu quero pedir uma música do Fidume Jeca, Pra Sempre. Quero desejar ela pro amor da minha vida, meu esposo Leonardo. Amor, essa música é pra gente. Um beijo, uma boa noite pra você, que Deus te guarde e te proteja de todo mal. Eu te amo muito. DBC Rádio Carinho.
3: Rádio
6: beijo, vida. Fica
3: amor, obrigado. E aqui quem é Marcelo? Silmara Matos.
7: Marcelo, boa noite.
3: Boa noite.
7: Aqui é Silmara de Aratuba. Quero mandar um abraço, dizer pro meu filho Igor, que eu amo ele muito, muito, muito, muito. Não tenha dúvida disso, meu filho, eu te amo demais. Uma boa noite a todos. Deus proteja nós todos, Rádio Carinho.
3: Rádio Amor, o primo do Zezé de Camargo, Gilson Camargo. Fala, Gilson.
8: Boa noite, Marcelão.
3: Boa tudo noite.
8: Certo por aí?
3: Bom.
8: Marcelo, toca pra nós hoje, Olhos de Luar.
3: Olhos de Luar.
8: Com Christian Ralph.
3: Ok.
8: Falou, Marcelo, DBC, Rádio Carinho.
3: Rádio Amor, Olhos de Luar, a música do Tião. Tião, mano. Marcelo, boa noite. A Renata de Interlagos. Fala, Renata.
9: Olá, Marcelo, boa noite.
3: Boa noite.
9: Renata de Interlagos. Passando para desejar uma ótima noite a todos. Especial pro meu esposo, o Pipo. Amor, boa noite. Espero que esteja tudo bem. Beijos. Saudades. Te amo. Eu quero desejar uma música para ele, Marcelo. Teus Olhos, do Wesley Safadão.
3: Se tiver aqui, eu mando. Eu não me lembro se eu tenho ou não. Depois eu vejo. Teus Olhos, do Safadão. É muito safadão esse Wesley. É, coitado Wesley. Foi cortado da seleção, machucou, Marcelo. Pois é, rapaz. Muito bem. Vamos lá. Música na conversa. Jéssica Reis, Luiz Paulo e Léo. E depois o Raça Negra.

0: Faltando 17 para as 9, muito bem. E aqui é o seguinte, né? E a temperatura, Marcelo, ultimamente tem caído assim de repente, né? Nós abrimos com 17, continua 17. A probabilidade de chuva é que caiu, estava 10%, caiu para 6%. Opa, o Cristiano já mandou áudio do paizão Zé de Oliveira. Estamos garantidos com o bom dia do Zé. Após a meia-noite, o Adilson agradecendo, ele que pediu o... que ele pediu, Marcelo? Ele pediu Raça Negra, vai. Rinaldo Longini, boa noite.
1: Boa noite, Marcelo Renato. Tudo bem, meu amigo?
0: Graças a Deus.
1: Estamos aqui. Hoje estamos na casa da Esposeta, aqui em Jaú.
0: Opa.
1: A Fabiana Carvalho, the best in the world. Logo vai estar lá comigo também em outubro, né?
0: Eita, nós.
1: Nós vamos ouvir seu programa de madrugada, hein?
0: Eu vou, ó, o Longini, a Maria Flor tá aí, porque eu vou tocar Ana Castela agora, hein? E vou mandar pra Luísa. A Luísa tá esperando.
1: Toca um modão pra nós aí. Um Roberto Meirinho aí, se der. DBC FM, a do Carlinho Radamor, tá o Ariel também. E a Margueta da Maria.
0: A Maria tá lá. Bom, é o seguinte, eu falei que eu vou tocar Ana Castela, porque, ó que gostoso, ó. A Regina falou assim, ó. A Luísa fez questão de dormir com a vovó pra ouvir o Marcelo Renato. Aqui, ó. Luísa quis dormir com a vovó pra curtir o Emoções com o Marcelo Renato. KKKK. Aí eu falei, então vou mandar a Ana Castela aqui, eu acho que ela vai gostar. E vai pra Maria Flor também, que gosta. E vai pra essa nova geração de ouvintes aí, né? Oh, coisa boa. Obrigado, Luísa. Um beijo pra você. Vou até mandar aplausos pra você já já, viu? Obrigado pelo carinho. O Dri, fala comigo, Dri.
2: Boa noite, Marcelo. Boa noite para todos os ouvintes da DBC. Tô aqui mais um dia de friozinho. Hoje não tô muito legal. Hoje já chorei um monte. Você sabe que eu estudo, né? Já te contei.
0: Uhum.
2: Nossa, meninas, prova pesada. Fiquei de exame de 4 provas para fazer na semana que vem. Tô super esgotada. Hoje eu já chorei um mundo, mas estou aqui firme e resiliente, prosseguindo, porque a vida é assim. A gente cai, levanta e segue em frente, não é? E com certeza refazer uma prova vai fazer de mim um profissional ainda melhor. Sigo daqui curtindo o seu programa, um beijo, ótima noite e até amanhã. Fica com Deus. Toca as modas bonitas aí para eu, viu?
0: Pode deixar,
2: rádio,
0: minha querida.
2: Carinho, rádio.
0: Rádio Amor. Você falou de resiliência. Deixa eu ver se eu acho aqui. Eu fiz uma postagem aí, uma frase que eu criei no Facebook. Deixe-me achar aqui que fala sobre isso. Quer ver? Agora tá complicado abrir o celular aqui, viu? Rapaz, aparecem uns comerciais aí antes. Não pode, né, Marcelo? Não pode. Ó, escrevi hoje. Resiliência é quando você acerta seu relógio com o relógio de Deus. Ele é o Senhor do tempo. Então, se não foi agora, é porque não era para ser agora, né? É, aí você sabe, né? É no tempo de Deus. É, resiliência é uma coisa que eu estou exercitando muito ultimamente, né? Tô aprendendo. É, mas não é fácil não, hein? Muito bem. Às vezes o mundo vai num ritmo diferente do que você deseja, né? Mas é como eu disse, né? No tempo de Deus. E aqui, quem é?
3: Boa noite, sou a Jennifer de Carapicuíba. Gostaria de mandar um recado pro meu marido Alex. Dizer que eu amo muito ele, mandar vários beijos. E queria pedir uma música, Jorge Mateus, Pergunta Boba.
0: Ok, Rádio Carinho, Rádio Amor. Obrigado. Mais um áudio aqui. Vamos lá, quem que é aqui? Lana.
4: Boa noite, Marcelo. Tudo bem? Aqui quem fala é Lana, de Salto. Sendo pra desejar uma boa noite a todos, especialmente pro meu esposo Igor Aleph. Sei que amo muito ele, que ele é o amor da minha vida. E queria pedir uma música de Matheus e Cauã, Investimento. Obrigada, viu? Rádio Carinho.
0: Rádio Amor. Obrigado, minha querida. E aqui, quem é, Marcelo? Deixe-me ver aqui, não tem nome. Ah, aqui é Luciana. Luciana.
5: Boa noite, Marcelo.
0: Boa noite.
5: Aqui é a Luciana de Santa Bárbara do Oeste.
0: Opa.
5: É, gostaria que você tocasse pra mim hoje, oferecendo pro meu filho Lucas Volete, pra minha filha Ana Luísa, para minha filha Isa e pro meu esposo Israel. É, João Paulo e Daniel, é, só dá você na minha vida.
0: Bonita.
5: É a Monia que me oferece.
6: Boa noite, Lucas. Te amo.
5: É, obrigado, DBC, Rádio Carinho.
0: Rádio Amor, só dá você na minha vida. É linda, linda, linda. Muito bem. Depois, o Emiliano aqui, depois a gente vai para as músicas. Emiliano Júnior Alexandre.
7: Boa noite, Marcelo. Boa noite, que é o Juninho.
0: Juninho.
7: Luiz Antônio.
0: Fala, garoto. Estamos
7: aí na colheita mecanizada, aí puxando uma caninha aí, palito doce, pauzina.
0: Opa!
7: Manda um modão para nós aí, cabocla na cidade. Toca aí pra nós, quero oferecer pra todos os tratoristas aí da usina Moreno e os operadores de colhedora e os motoristas do Rodotrem. Toca aí pra nós, DBC FM, Rádio Carinho, Rádio de Amor. Abraço, Marcelo, tamo aí escutando vocês a noite inteira na DBC. A rádio que toca só modão, rádio especial aí, nossa aí. Abraço.
0: Valeu, Emiliano, que bom que você vai ouvir a noite inteira, porque essa aí dá pra tocar só depois da meia-noite, que não é romântica, porque agora vamos de emoções. Como eu disse, eu mandar um aplauso aqui pra minha querida Luísa. Eu quero dormir com a minha avó, que eu quero ouvir Marcelo Renato. Então ela merece uma Ana Castela. E aplausos também. Obrigado pelo carinho.

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